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1: Muito bem, 21 horas, mais 11 minutinhos. É por aqui, Agito 106, até as 22 comigo, né? Locutor Café por aqui. Rapaz, você curtiu aí Sétimo Sentido com Rainha Musical, Pra Mim Você Morreu. Antes ainda teve Alto Astral no Bar Bebendo. Destaque Nacional, Calamidade Emocional. Danúbia Azul, A Meia Antecipada e César Moreno, Morrer Por Ti, né? 21 e 11, você está curtindo a Nauin FM 106,3 há 23 anos, a sua rádio em todo lugar.
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1: Vamos ver como é que tá a temperatura nesse momento aqui, ó.
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1: É temperatura 6 graus em Francisco Beltrão. E olha, tem um alerta para umidade moderada aqui na nossa cidade, então, ó... Quero falar pra você que a gripe bate na porta aí, né, rapaz? Então, vamos se prevenir, vamos se acasacar, como diziam.
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1: Se agasalhar bem, né? Colocar uma touca, um cachecol, luva.
2: Pode crer.
1: Principalmente nossas crianças, né? Vamos agasalhar bem as nossas crianças aí, porque essa baixa umidade aí é propício pra doenças respiratórias, tá bom? E também, com a baixa umidade, vem junto a formação de neblina. Então, você que está no trânsito, muito cuidado com a formação de neblina. Né? Dirija mesmo nas primeiras horas do dia aí, enquanto a neblina ainda está bem alta, né? Você é importante você dirigir com os faróis acesos, tá? Mesmo dentro da cidade, então... Vamos, ajuda a evitar muitos acidentes, né? Então vamos lá, pessoal. Vamos se cuidar aí também, que nessa neblina aí não tá fácil. Pra você ter uma ideia como essa neblina atrapalha, que eu saí de casa pra comprar pão, cheguei em casa, tava com um fardinho de Brahma, né? Não sei o que aconteceu, mas eu não enxerguei, não enxergava nada, gente.
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1: Ai, essa é velha, né, café? Mas eu achei engraçado. 21 horas 13 minutinhos, vamos em frente com o nosso...
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1: E Gino e Gino e a galera do chapéu. Alô, alô, alô. É o Gino e Gino, rapaz.

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Agito 106 aqui na sua Nauinha FM. É 21 horas mais 39 minutinhos por aqui. E você curtiu por aqui André Bairro, Casa 66, Banda Flor da Serra, Desliga o Celular. Também teve Nove Som é Sério, Eduardo Costa, Me Ajuda a Te Esquecer. Banda Legal, Coninha Soares, Curva Perigosa. André Renner, Sinto Muito, você curtiu por aqui. Vinte e uma e quarenta, olha, o WhatsApp tá liberado pra você, ainda pode fazer a sua participação, tá bom? 469-8822-3529, ainda dá tempo de você participar por aqui, tá legal?

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0: Mais música por aqui, Talagaço e Rainha Musical e Aloe.

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2: 9:45.

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1: Ô, moda boa demais, né? 21 horas mais 56 minutinhos agora. Alan e Aladim, dois passarinhos. Rapaz, que moda gostosa, boa de ouvir, né? Olha, eu quero agradecer a companhia de todos aí que estiveram junto comigo nessa noite de terça-feira, dia 7 de julho de 2026. Mas o Agito 106 de hoje vai ficando por aqui, né? Agradecendo a sua companhia. E lembrando que o Agito 106 retorna na quinta-feira. Por quê? Porque amanhã teremos jogo do Marreco Futsal. Então, amanhã não teremos o Agito 106, teremos jornada esportiva por aqui, mas na quinta-feira nós estamos de volta com o Agito 106, especial de quinta-feira, é dia de TBT na quinta, tá bom? A todos uma ótima noite de terça-feira, uma excelente quarta-feira para vocês. Lembrando que a programação da Nauin não para, é 24 horas, tá? Então você pode ficar por aí na companhia e curtir o sertanejo bom demais que vem chegando por aí daqui a pouquinho. Eu vou ficando por aqui, deixando um beijo no seu coração. E deixando mais uma pra você curtir por aqui, mais uma música que você vai curtir aqui na Nauin FM, tá bom? Tchau, tchau, beijos, fui!
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4: Dez e vinte.

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2: 10:43.

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7: Onze e dois.

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1: Onze e 23.

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2: 11:44.

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2: Meia-noite e um.
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2: Meia-noite e 20.

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2: Meia-noite e 43.

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2: Uma e dois.

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2: 1:21

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2: Uma e 42.

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3: Duas e 43.

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2: 3:24.

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3: 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Três e 43.
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2: 4 e 3.
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1: 4:29.

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3: Quatro e quarenta e oito.

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2: Cinco e oito.

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0: Lá pelas tantas, Honório começou a falhar os negócios assim, mais ou menos, ó. Vai ouvindo aí.
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2: Bom dia, bom dia, bom dia. Olha lá, tô vendo nada, tchê. Só tô ouvindo aqui, só tô na escuta. Pra quem tá na luta, tá acordando, pra você que já tá brabo porque tinha que acordar, mas acordou, já levantou, já deu uma coçada no saco do Papai Noel. Gente, vamos acordar pensando que tudo de bom vai acontecer, menos o pior. Eita, ó, já dei mais uma chifrada aqui. E olha que nem casado eu sou, hein? Eita, lá. Apesar de ontem ter feito aquele frio, hoje continua, né, gente? Tamo aí, ó. Tava beirando os 4 graus. Vamos ver como é que tá aqui. Atenção, temperatura. Gente, vocês não vão acreditar que tá 1 grau. É, ó, tá 1 grau. Chuva 0%, umidade relativa do ar 94%. Tá baixa. É. O vento de 3 km por hora, agora tu decide se quer mais frio, quer mais chuva, o que tu quer. O tempo tá aí à tua disposição. Ontem eu ouvi o zoinho do cu, hein? Pergunta pra aquela se ela tem as pelancas mesmo penduradas, hein? Gente, eu não tô aqui tirando sarro. Coisa da vida. Por exemplo, fala baúco, baúco, eco, olha, baúco. Seis horas, 4 minutos, aqui o programinha nosso que tá começando bem cedinho, segunda a sexta, das 6 às 8 da manhã, nós brinda com você a felicidade. Por quê? Porque nós estamos vivos, gente. Para aqueles que bateram as botas antes de entrar em casa, se salvaram, tem que bater as botas antes de entrar em casa, né? Porque o piso limpo, tu sabe como é que é. Com a gente da casa, é assim. Daí com pessoa de fora, estranho é assado, é. Pode pisar que não vai fazer a diferença. Pra você que tá brincando de esconder a cobra na toca, eita. Viu, gente? É pra rir, não é pra chorar. Que se eu fosse fazer um programa pra chorar, seria uma coisa muito love, love, love, love, love. É verdade.
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2: Então se anime que tá entrando no ar pela 106.3 no dial, a Anahuim FM, entrando na sua casa, no seu carro, no seu rabo, eita. Aonde você estiver, não interessa, tu tá com o dedinho lá, eita nós, se tiver ouvindo, rindo e fazendo amor, que maravilha, né? Falando nisso, todo mundo que acorda com a gente, acorda feliz. Então tu imagina passar isso pras meretrizes. Falar nisso, ela deve estar dormindo essa hora, né? Eita, mas... Vamos acordar, fiote do jegue. Era o que tinha o pilão maior da cidade. Eita, mas... O fio do jegue. Eita, nós do céu. Eita. Vamos acordar que tudo de bom vai acontecer hoje. Depende tudo de você. Se você já pensou que vai ser a gralha, então começa a plantar pinhão. Eita, nós. Você sabe como é que faz uma polenta, né? A boa polenta é aquela história de tem que mexer, mexer, mexer, mexer. Ah, as mulheres fazem bem polenta, né? Porque elas sabem mexer. Eita, nós. Eu sei que já passou aquele tempo de tu botar o pepino no... em conserva. Agora botou o pepino em conserva. E aí agora ele não precisa mais. Ele só come o pepininho. Eita, e nós vamos falando aqui porque tá chegando mais esse programa que é uma loucura. É o Elo. É loucura, gente. E alô, a loucura também. Sabe que a cura tá dentro de você, né? Só depende de tu. Então, por isso, não vai tomar no as de copa pra ouvir o programa do Alemão Blue. Eita, né? Falando naquela riminha bem sem vergonha. Ah, tava eu ali prestando uma cegonha. Eita, mas, né? Caramba, gente, vocês sabem que pra onde vai a cegonha depois que deixa o neném, vai pra dentro da cueca e pronto, tá tudo resolvido. Eita, mano. Pra você que amanheceu prestando homenagem a um cidadão aqui de Beltrão, responsável, honesto, às vezes dava uma relaxada na preguiça e dormia antes e depois da missa. Eita, né? Mas daí o tempo foi passando, ele foi vendo que eles estão me usando. Eita, né? Aí quando tu descobre, não adianta, se comove e fica comigo aqui pela Ana Win. Um grau, gente, tá frio, hein? Fui dar uma pitiada ali na janela, achei que era o cigarro e era a serração. Eu disse assim, mas será que tudo isso tá saindo do meu pulmão? Eita!
0: É bom te ver pra cima.

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1: Vamos chegando na primeira charla do momento. Alô, que baita são. Você que tá são aí, acordou são hoje, bebeu todas ontem, 6:09, se comove e levanta-te. Chama, velho.

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2: Ai, ai, ai, ai, ai, vai cutucar, velho. Eita, velho. Uma hora dessa, eu não sei, uma hora eu vou pedir pras pessoas experientes aí como é que funciona quando acorda. Será que há um carinho legal? Há um beijinho? Fala bem mansinho no vidinho pra não, né, agredir o tímpano do velho, é? Quem que fala primeiro quando acorda? Será que é o homem ou será que é a mulher? Eu tenho minhas dúvidas. Vou perguntar para umas conhecidas e depois, se elas sortar, elas vão falar também. Duvido que não. Dá perseguida. Eita, Jesus. Gente, bati os cornos de novo aqui. Ainda bem que eu não sou casado. Ai, Jesus, né? Estamos aqui pensando seriamente em devolver o que a gente nunca foi da gente. Então, por isso, se você ficou rico em nome de Jesus, vai ter que devolver tudo. É, não duvidem, não duvidem que a coisa vai mudar, hein? Só depende do homem voltar. Alô, segura, Mauro Moraes, me traga em cima do laço. Prestei pro cangaço, já dizia Lampião, aquele farolete aceso na mão, eita nós, né? 6:13, aqui o programa é assim, ó, alegrando você pra tu chegar no trabalho

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3: Chegando na chaleira, dei uma esquentada na mão, tava bom. Agora voltei pro programa. Eita, nós, hein? 6h16, acorda, gente. Bom dia! Nosso programa é cheio de alegria, né? Sem intoxicação, meu irmão. Tá aí, acordamos são vivos.

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0: tamo aí, tamo vivo, 106.3 no dial, né? 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Manda um abraço todo especial aí pra você que tá na mais legal nesse momento. 6 horas 22 minutos, tem que ser agora, senhores, senhoras.
1: Irmão, irmã, primo, prima, tio, tia, nono, nona. E assim vai a vidinha levando cada vez mais na preguicinha que não gosta de levantar muito cedo. Pra você que não gosta de levantar cedo, mas acorda cedo e fica na cama debaixo dos edredons, dos cobertor. Quentinho, quentinho, fazendo um carinho no saquinho. Eita, é verdade, né, gente? Você sabe que cada situação é uma situação. Hoje, por exemplo, hoje eu não cocei, não. Eita, né? 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

0: vamos apresentar dicas e truques para a sua cozinha. Você pode obter um excelente e poderoso adubo para suas plantas batendo no liquidificador uma porção de cascas de batatas. Agora você já sabe, não jogue fora as cascas de batatas. Daqui a pouquinho tem muito mais. Fique com a gente.
1: Ô, seu João, bom dia!

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0: Lembrando você que o nosso programa é de segunda a sexta, das 6 às 8 da manhã. Acordando você, tirando você da cama, nada, você sai sozinho por sua conta, hein? Eu só tô aqui pra alegrar o seu dia a dia, tá bom? Isso, de segunda a sexta, então, das 6 às 8 da manhã, avisa o vizinho, a prima, o tio, o parente, o amigo, seja quem for, a gente tá no ar pra fazer você mais feliz, hein? Já chega o cabresto do dia a dia. É, mas pra gente, tem gente que... Pra ir tudo isso é um prazer, é ou não é? 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Você tá aqui pela Anauin com o programa.
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0: Chega mais com a gente, Pedro Hortaça, vamos levando, aqui é de graça, alegria no ar. Bom dia pra você que me faz falar, Janelas da Liberdade com Pedro Hortaça aqui, ó, pra você que pediu. Bom dia amigo, nós estamos juntos, até o umbigo. Oi, puta, dei mais uma chifrada aqui, gente, eu vou ter que tirar esse corno, ai, ai, ai.

0: falando, charlando e deixando de lado. Vamos nessa, 6h45, bom dia, alô, carona boa.
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1: Vamos marcar mais um compasso tranquilo e mandando um abraço pro Gentil. Gentil tá ligado no programa, eu sei. Quem te ama, quem te viu. Alô, Gentil. Se ajuntou com outra? É assim, tem gente que não aguenta ficar sem uma perereca. Para, alemão. Tá 6h48.

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0: 6:56, a gente vai fechando por aqui a porteira do Café Tropeiro com Tertúlia. Vem com a gente, canta junto, alegrete no mais. Bom dia pra você que tanto faz, mas continua aqui na Anauim 106.3. Eu te amo sim.
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1: Gente, agora sim, né? Agora aqueles modão sertanejo das última geração, das mais completa, dos garotos que cantavam desde tiquitito, já tão velho agora, mas eu acredito. São as melhores músicas sertanejas do nosso Brasil. Alô, você!
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1: Chega juntinho comigo aqui, ó. Gino e Geno, oh, coisa boa, né? Orgulho, gente, pensa no orgulho. Essa palavra não faz parte mais do meu dicionário. Então tu pense bem antes de sair do armário. Eita, nós. 7:01, aqui é assim, alegria no ar e música boa, né? Informação vem com o Sintonia da Cidade, com Gilson Rafael. Bom dia!

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1: Vamos levantando, gente. Carona boa é assim, é sem dor de dente, né? Mas se tiver, vai crente para resolver o problema, porque dor é soda, como dizia Hipócrates. Alô, Gilberto e Gilmar, lindo, não, Ataíde e Alexandre.

7h07, hein? Hoje, dia 8 de julho. Bom dia pra você que acordou um bagulho. Eita, né? Diz que sovaram tanto a noite que tá descabelado, palhaço. Eita, né?

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3: 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Alô você!

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0: Eita, que já vamos chegando, mais uma musiqueta por aqui. E quem que falou do Mosqueta? Eita, nós. 7h14, vem que tem, Mike Lian. Oi, bom dia, carona boa, hein? Obrigado pela sintonia. Anauí.

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1: Pra pegar mulher bonita?
0: É.
1: E também mulher casada?
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1: É, eu sei.
0: 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Nananina.
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3: Eita, programinho bom.
4: Vendê, vamos largando as piroca. Eita, ah não, é a piroga. Piroga do índio, conhece? Pois é, né? Nós que somos urbanos, moramos na cidade, mas somos do interior. Que felicidade. Cabra diz assim, de onde é que tu é? Diz, eu sou do interior, da onde? De Francisco Beltrão. Não, mas ali é cidade. Não, a capital é Curitiba. E eu nasci no interior do Paraná, pronto. Em Francisco Beltrão. Mas tem gente que nasceu mais lá no interior mesmo. E é assim que funciona. Vamos se expor, gente. Tamo junto. Queria mandar um abraço todo especial para as pessoas que realmente ligam o nosso programa e sem dizer nada, levantam da cama só ouvindo a gente fazendo o melhor para você.
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4: Vai chamando aqui na música sertaneja. Bom dia pra você que me deseja. Não, eu não peco mais, tá bom? Alô, pra você que tá junto com a Rádio Anauim.

0: Entre, lembrando sempre, dia bom é dia bom, dia ruim é dia ruim, dia ótimo é dia ótimo, dia mais ou menos é dia mais ou menos, é que nem cru, cozido, assado e fritado. Eita, meio frito, frito. Peixe frito, peixe fritado. É, outro gosta de baleia, mas não mata porque quem é que pega um bicho daquele tamanho, né, gente? Meu salve, deixa as baleias em paz, eita. Vamos brincar um pouquinho porque de tarde tem mais, hein?
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1: 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Cavalo Preto, essa é boa, né? 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
1: Se você acordou hoje com beicinho, larga a mão, pede com carinho que ela faz, tá bom? Isso, chega tranquilo, diz:
2: vem meu bebê, me chama.

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brigue comigo, mas não vá, amor. 7h34, chega aqui Teodoro Sampaio, cão de guarda, hein? O cara sai pra trabalhar e deixa o cão de guarda.

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1: Vamos trazendo coisa boa pra você. Por exemplo, Milionário José Rico, Em Chama, Canção de um Amor Distante. Pra você que tá adiante, volte, volte, deixa, deixa, deixa ele sozinho, não. Deixa. Tem, o homem sofre mais, hein? Alô?

0: Vamos marcando o trotinho do gado, porque hoje vai ter mais um assado. Hoje é quarta-feira, 8 de julho. Alô, você que tá comigo, tamo junto por aqui, ó, pela Anauim FM. Nosso programa é de segunda a sexta, das 6 às 8 da manhã. Te espero nesses dias, às 6 horas, tá bom? 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Se der qualquer problema, radioanauim.com.br, mas esse é o Daio no seu carro, no seu radinho, 106.3, amiguinho. Bom dia!
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3: 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Bom dia! Mantendo agora-se 2 graus em nossa cidade, chuva 0%, umidade relativa do ar 92%, vento de 3 km por hora, hein? Hoje ensolarado dia, daqui a pouquinho esquenta, hein? O sol tá chegando, tá passando, tá vivando todo mundo por aqui. 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

É, gente, daqui a pouquinho tem Sintonia da Cidade com o queridão da queridona, o Gilson Rafael. Hoje, quarta-feira, é, ele tá felizão. É nono, é o vovô Gilson Rafael, 7h54.

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3: É, gente, quando funde tua cuca, é melhor ficar, né, com a puta. Eita, bom dia, tchau, tô indo. Fiquem com Deus, porque eu tô com ele, tá bom? Tchau, vem, Gilson Rafael, tchau.

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5: Oi, bom dia, tudo bem? Agora 8h03.

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0: Agora 8 horas e 5 minutos, bom dia pra você, tudo de bom, muito obrigado pela sua audiência. Até as 11 horas tem Sintonia da Cidade por aqui. A gente vai até as 11 horas com você, trazendo muita música legal. E aí, como é que tá? Tudo certo? 8 horas e 5 minutinhos em Francisco Beltrão. Com muito prazer e carinho que a gente vai com você até as 11 horas, trazendo o melhor da música e a informação também no seu rádio. Bom dia! Tudo bem contigo? Tudo legal? Uma ótima manhã de quarta-feira. Iniciando por aqui mais um Sintonia da Cidade nesta manhã de quarta, 8 de julho. Chegamos a 8 de julho. É, faltando 176 dias para acabar o ano, hein? Breve já está aí mais um ano novo para você comemorar com a sua família, com seus amigos. Mais uma virada de ano. Breve por aí, né? Mas enfim, não vamos ser ansiosos, viver um dia de cada vez. E hoje, por exemplo, hoje é dia da alegria. Ai, que beleza! Hoje é dia da alegria. Quanto tempo faz que você já não sente alegria? Você precisa de ajuda se você não consegue ter alegria, tá bom? Não vai ficar aí sozinho se lamentando, tá? Hoje também é aniversário do Sergipe. Hoje é dia do padeiro. Ô, padeiro, fala um pãozinho pra mim aí. Hoje é dia do mirtilo. Hoje também é dia do videogame. Hoje dia do pacificador. Hoje dia do panificador. Hoje é dia da matemática 2.2. Hoje também é dia do Sander de sorvete. Hoje é dia da ciência brasileira. Dia do sacolé geladinho chup-chup. Olha que delícia. Quanto geladinho eu chupei na minha infância, viu, gente? Meu Deus, eu lembro do geladinho, já me arremete a minha nona, minha vovó, né? Quando eu ia para as férias da escola, eu ia passar na minha avó, na minha nona, a gente chama de nona. E lá, quando ela falava que era para me comportar, que eu ia ganhar um geladinho, cara, aquilo para mim era tudo de bom, né? Meu Deus do céu, era bom demais! Hoje também é dia de ser criança outra vez. Olha que legal que tá o dia hoje, né? Hoje é dia do pesquisador científico. Hoje é dia do chocolate com amêndoas. É delicioso demais.
1: Ah, é?
0: Ai, que delícia.
1: É?
0: É. Ah. Hoje é dia do médico veterinário.
1: É.
0: Aham. Ó. Médico veterinário peruano, tá? Não é brasileiro, tá?
1: Sim.
0: Família, dia do amor e da fidelidade na Rússia. Hoje é dia de curtir o humor e desligar o drama. Uau, uau, uau. E mais um dia de vida aos nossos aniversariantes que hoje completam mais uma idade nova. Bom dia pra você, começando mais um Sintonia por aqui. Sejam bem-vindos, bom dia, tudo de bom, obrigado pela sua audiência.

0: È buon sì incontrare, buon ben c'è te, è buon sì incontrare, buon assente. Cara, essa musiquinha é muito pegajosa, né? Essa musiquinha aqui, vou te contar uma coisa. Bom dia pra você, vem por aí mais um Despertai por Amor com Cid Moreira. Meditações diárias pra você por aqui, janela pra vida.
1: Bom dia, Jesus.
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0: leva-me para a rocha. Desde os confins da terra, clamo por ti, no abatimento do meu coração. Leva-me para a rocha que é alta demais para mim. Há momentos em que o ser humano sente-se longe de Deus. A vida espiritual pode estar bem. Não existe motivo aparente para sentir-se derrotado. Mas a sensação de um Deus distante perturba a alma. Isso é fruto da natureza pecaminosa que o ser humano carrega, mesmo depois da conversão. Esse tipo de sentimento estará dentro dele até que chegue o dia em que finalmente possa ver cara a cara Jesus. O salmo de hoje apresenta uma oração feita de todo o coração. As orações devem ser assim. O formalismo é uma barreira intransponível para aproximar-se de Deus. Você deve dizer a Deus, na sua oração, o que está sentindo e não apenas o que acha que deve dizer. Quando você ora de todo o coração, uma das primeiras coisas que reconhece é quão pequeno e finito é, e quão grande e poderoso é o Senhor. Isso cria em você o senso de dependência e não de insignificância. É um cristianismo doente aquele que leva a criatura a sentir-se distante de Deus. Davi sentia que estava nos confins da terra, mas a criatura deseja sentir-se perto do Criador e por isso suplica: leva-me para a rocha que é alta demais para mim. Os padrões da vida cristã sempre estarão altos demais para o ser humano. No entanto, é justamente a obediência a esses padrões que garante a felicidade na terra. Que situação contraditória! O salmista quer chegar perto, mas sente que a rocha é alta demais. O que fez Deus para vir ao encontro do homem? O Verbo se fez carne e habitou entre nós. Referindo-se ao povo de Israel, Paulo afirma: e beberam da mesma fonte espiritual, porque bebiam de uma pedra espiritual que os seguia. E a pedra era Cristo. A palavra pedra no texto original é petra, rocha, e não litos, pedra. Jesus é a rocha eterna e não é alta demais no sentido de inatingível. Ele se fez homem, veio a este mundo para guiar os seus passos e ser o seu refúgio constante. Antes de sair para a luta da vida, diga hoje no seu coração: desde os confins da terra clamo por ti no abatimento do meu coração. Leva-me para a rocha que é alta demais para mim.
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2: E aí, cidade, bom dia pra você, bem-vindos a mais um Sintonia. Sintonia da cidade nessa super manhã. tarde. Quartou por aqui.
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2: Quem... E aí, beleza? Bom dia pra você, tudo de bom? Muito obrigado pela sua audiência. Vamos curtir por aqui mais um som? Então segura por aí, ó. Mr. Big Shine. A primeirinha de hoje pra começar bem a sua quartona aí, ó.

Vamos apresentar dicas e truques para a sua cozinha. Ovos fritos perfeitos. Como? Antes de você colocar o óleo para esquentar na frigideira, esfregue com guardanapo um pouquinho de sal no fundo da frigideira. Daqui a pouquinho tem muito mais. Fique com a gente.

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Agora 8 horas e 27 minutinhos. Bom dia para você, obrigado pela sua audiência. Vamos de volta por aqui com mais um Sintonia da Cidade e as Informações Policiais, edição desta manhã de quarta-feira. Imagens de segurança estão circulando pela região sudoeste do Paraná e com certeza quem vê, quem não dá ânsia dessa imagem, dá vontade de, ó, não vou nem espalhar o tédio e o ódio aqui no rádio, porque é verdade, viu, gente? Mas você vê a imagem de um covarde desse nível aqui, dando um coice na cabeça de uma criança de 3 anos, a própria filha, a inocente atrás dele, ele dá um coice na cabeça da criança de 3 aninhos, de mãos dadas com a irmãzinha atrás de 5. E ele, com duas sacolas de mercado, virou e meteu-lhe um coice, um chute na cara da criança. Eu vou torcer para que esse cara apodreça na cadeia, se Deus quiser, viu? Porque isso aqui é coisa que não está escrito no livro de pessoas de Deus, viu, gente? Pelo amor de Deus. 8h28 agora. A militar foi acionada ontem à noite por volta das 19h10 no Industrial em Beltrão para uma ocorrência de agressão contra uma criança de 3 anos. Segundo a PM, a mãe da menina informou que tomou conhecimento das agressões nessa terça e após repercussão de um vídeo em redes sociais. Eu acredito que ela chegou e viu aquele vídeo e falou: mas esse aqui é o fulano? É as minhas filhas? Meu Deus. Com certeza até a mãe deve ter ficado assustada com a imagem. E elas foram gravadas por uma câmera de segurança no domingo, que mostra o pai das duas crianças de 5 e 3 anos caminhando pela rua e segurando sacolas de supermercado. Em determinado momento, desfere um golpe no rosto.

formalizou o caso para a sequência dos procedimentos para o cargo da civil. A mãe foi orientada sobre os procedimentos futuros. Esse cara vai ficar bem famoso nas próximas horas em Beltrão ainda, pois a imprensa inteira não vê a hora de falar: polícia civil localiza e prende homem acusado de desferir golpe em criança. Você vai ver, vai ser assim, tá? Em breve. A civil já tá toda, né? Nosso serviço de inteligência da civil aqui também, Francisco Beltrão, é muito dinâmico, muito dinâmico. Viu? E você vai ver já já. Porque isso aqui, gente, isso aqui é a imagem de tirar o fôlego realmente, uma imagem triste e sem fundamento, viu, gente? Sem fundamento o que aconteceu aqui em Francisco Beltrão, o que esse, se dá pra dizer, pai fez com a sua filha, um golpe, um chute na cara da menina, na rua. É triste, viu, gente? É uma tristeza. Uma tristeza. Bom dia para você que viu a programação 106. Vamos às sequências por aqui. Daqui a pouco a gente vai trazendo muito mais músicas para você também no seu rádio. Um ótimo bom dia para você. Obrigado pela sua audiência. A gente vai trazendo já já as principais notícias da Polícia Militar, edição desta manhã de quarta-feira hoje. As principais notícias, é claro, também do seu dia por aqui. Um bom dia para você, 8 horas e 31 minutinhos. Vamos à sequência também, é claro, com as principais notícias que envolvem as principais sites de notícias do país, trazendo, é claro, as principais notícias policiais para você, ok? Agora, 8 horas mais 31 minutos. Bom dia para você que ouve a programação também através da web, através do aplicativo, né? Através do rádio, onde você estiver. Muito obrigado pela parceria de todos os dias. E principalmente a você que hoje também completa mais um aninho de vida. Felicidades, parabéns, os desejos de um feliz aniversário de toda a nossa equipe por aqui também, viu? Parabéns pra você. Fica feliz que hoje é quarta-feira, o seu aniversário caiu numa quarta, independente do dia, o que importa é que você seja muito feliz, tá bom? Gente, vou falar um negócio pra você, viu? Eu tô assustado com as imagens, viu? Eu estou assustado realmente com as imagens desse fato aqui, deste homem ter feito isso com essa inocente de 3 aninhos, viu? É muito triste. Realmente é chocante, né? Desperta um monte de sensações de raiva. A gente tenta não sentir isso, mas não sei se é do ser humano, depende de cada um. Mas dá uma sensação tão grande de raiva que até a própria polícia nessas horas fica com sangue no olho para encontrar um cara desse por atrás das grades, né? Eu nem sei quem que é, e aqui em Beltrão a gente fala assim, mas eu falo isso em nome das pessoas que me ouvem também, porque realmente, quem assistiu às imagens, eu não sei o que, que esse cara tá passando, se ele tá com depressão, se ele tá mal, se ele não tem Deus no coração, o que, que é que tá acontecendo, mas o que ele fez é uma coisa que realmente dói de ver. Uma inocente, uma garotinha de 3 aninhos sendo agredida com um coice daquele na cara, gente. É realmente um fato que entristece qualquer ser humano, viu? De bem, né? Vamos em frente com as informações por aqui. São essas as principais notícias. Deixa eu só trazer aqui o restante. O que temos aqui de notícias do nosso grupo Diário da Informação, onde estamos aqui com o Diário da Informação. É, muita notícia aqui hoje também, é claro, na região sudoestão do Paraná. 3 graus hoje pela manhã, né? Muito bem, 3 graus. Eu quero muito ver uma semifinal, blá, blá, o pessoal comentando sobre Copa do Mundo aqui. E aí gostarem do jogo da Argentina ontem, não, hã? Suíça e Argentina. Hã? Gente, vou falar um negócio pra você. Realmente, esse jogo de ontem, eu não quero ser pessimista e nem inventar histórias e nem acreditar em fake news, tá? Mas há uma conspiração pra que la Argentina seja la campeã da Copa del Mundo 2026.

yo no sé por qué hablo esto, como todos nosotros, yo estoy a pensar también que realmente hay una conspiración porque está a acontecer con la Argentina en fútbol del centro del mundo. Gente, no es posible que un juiz daquel jeito faça o que ele fez ontem, sozinho, tá? Enfim, não sou comentarista esportivo, não vou comentar aqui, vou deixar para quem sabe, 8h35 agora, né? Só que, cara, é muito estranho aquilo, realmente, viu? Para quem acompanhou o futebol ontem, né? Viu a Argentina jogar, como eu, gostei do jogo. Mas o juiz não ajudou muito, não, a gurizada aí, né? É, não ajudou muito, não. Enfim, vamos em frente, daqui a pouco tem boletim da Copa, você fica sabendo mais informações também da Copa, tá bom, meu amigo? Tá bom, minha amiga? Ai, beleza. Vamos junto por aqui, ó. As informações também, é claro, do setor policial das últimas horas do todo o nosso país. Acidente com carreta provoca interdição em trecho da 324 na Bahia. Caminhão cegonha carregado com veículos pega fogo em rodovia no Paraná. Mulher morre após sofrer descarga elétrica ao mexer em tomada enquanto estava molhada na Bahia. Caminhoneiro causa 3 acidentes seguidos e mata 2 pessoas em estrada do Ceará. Polícia Federal investiga esquema de lavagem de dinheiro de R$7,6 bilhões envolvendo postos de combustíveis no Rio de Janeiro. Mulher é presa por tráfico após a Rotan apreender mais de 100 porções de drogas no Mato Grosso. Bom dia pra você, as principais notícias também do Brasil por aqui. A gente já volta com mais músicas pra você já depois das internacionais. 8 horas e 36 minutos.

Você ouve? É, rapaz. As internacionais que hoje destacam-se também, é claro, em todo o país, em todo o mundo, né? É claro. Sobe para 3.685 o número de mortos na Venezuela após terremoto. Estados Unidos bombardeia Irã após ataques a navios americanos em Hormuz. Foi só o Brasil sair da Copa, os Estados Unidos sair também e começou agora, né? Agora começou aí o bombardeio de novo, começaram a brigar de novo. Avião desaparece no Paquistão com 5 pessoas dentro. Consulado do Brasil em Nova York é fechado após ameaça de desabamento de prédio vizinho. Presidente eleito na Colômbia, diz que Petro quer dar golpe de Estado. Trump acredita ser guardião da Europa, diz analista sob pressão na OTAN. Istambul recebe protestos anti-Estados Unidos e OTAN durante cúpula. Menino de 11 anos tem a mão amputada após ataque de jacaré nos Estados Unidos. Dinamarca e Groenlândia rebatem Trump após nova ameaça. Homem é preso após escalar e pichar torre de 140 metros na Austrália. Após decisão judicial, Le Pen diz que concorrerá à presidência na França. 5 suspeitos de assalto a Alain Prost são presos na França, diz jornal. Câmera de segurança registra enxurrada de lama que matou 3 na Índia. Se vê as imagens da enxurrada na Índia, gente. Prende os pais. 3 navios são atacados no Estreito de Hormuz e Estados Unidos retomam sanções ao petróleo do Irã. Presidente eleito da Colômbia suspende transições com o governo Petro. Polícias da Espanha e da Holanda apreendem 950 quilos de êxtase que iria para a América do Sul. Trump diz que transferência de produção da Toyota para os Estados Unidos é efeito das tarifas. Bom dia para você. A gente vai trazendo mais músicas no seu rádio. Tudo de bom. Obrigado pela sua audiência. E aí, quer ouvir uma música brasileira de qualidade? Segura com o som do grande, querido e sempre Gilberto Gil. Conhece essa?

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2: E aí, tudo bem? Bom dia, agora 10 para as 9.

Legal demais! E sabe quem vai estar com a gente aí no sabadão, lá na festa do vinho? Esses caras estão vindo pra cá e são meus queridos amigos do Rogério Magrão e Banda, que é muito legal, viu? Um super show pra você curtir, é muito legal, viu? Rogério Magrão e Banda na festa do vinho lá em Sagrado Filho. Vamos ouvir aqui? Então vai lá!

0: Hello, my friend. Hello, my brother. Tudo bem com vocês? Oi, pessoal. Bom dia. Tá frio aí ou não? E o solzinho apareceu, esse delício, né? Delício, delício. Assim você me aquece. Nossa, que gay foi isso agora? Jesus amado. Pelo amor de Deus, com o FAP. Ah, tá louco. E aí, vamos fazer o que se a gente for embora da Copa, né? Mas vai fazer o que? A gente continua ainda sentindo o cheiro de Copa. É ou não é verdade, gente? É, com muita tristeza aqui, gente. E você viu aquela... a notícia que só um jogador da seleção vem embora no avião? Você ficou sabendo dessa, não? Só um jogador embarcou no busão. O único do elenco voltou ao país. Os demais optaram por permanecer no exterior ou viajaram de forma independente. É, viu? Quando você fica aí chorando... Só um voltou no voo fretado do Brasil aí. Os outros ficaram por lá mesmo e outros foram pra Europa, né? Uns foram lá com a Virgínia, outros foram com a Salete, outros foram com a Isolete. É, e você aí chorando enquanto o povo tá lá só curtindo os mião deles lá, viu? Por isso que eu falo, piazada, vamos torcer, mas com um certo tipo de... Só não esperava a Argentina pra vir embora ontem pra fazer companhia pra nós e eles não ficaram lá. Aquele Messi é muito bom, né, gente? Meu Deus do céu, aquele homem é um monstro do futebol. Boletim da Copa por aqui, segura.
1: Mesmo após garantir a classificação para as quartas de final da Copa do Mundo com a vitória sobre os Estados Unidos, a Federação Belga de Futebol voltou a cobrar explicações da FIFA sobre o caso envolvendo o atacante Folarin Balogun. A entidade afirma que não questiona apenas o resultado esportivo, mas principalmente a falta de transparência no processo que suspendeu a punição do jogador americano, permitindo que ele atuasse normalmente nas oitavas de final. Em nota oficial, a Bélgica criticou a FIFA por não fornecer os documentos e justificativas da decisão, além de alegar que não houve igualdade de tratamento entre as federações envolvidas. Os belgas defendem que o futebol precisa seguir critérios claros e iguais para todos e prometem continuar buscando esclarecimentos sobre o episódio, mesmo após a eliminação dos Estados Unidos e a confirmação da vaga belga nas quartas de final.
0: Pois é, rapaz, que fiasqueira que tá, né? Tá uma coisa arada em cima da FIFA aí que... Tá meio estranho esse negócio aí, viu, gente? Todo mundo tá desconfiado, inclusive o Donald Trump. Sabe que o gringão lá, o polaco velho lá, aquele homem é louco. Ele vai atrás até... Não, tá certo isso aí, né? Aí os belgas também tão bem loucos, Estados Unidos. Agora lá o pessoal ontem também do Egito, ontem também se sentiram totalmente lesados. É, o técnico do Egito tava doidão ontem, falou, não tá certo isso aí, não, que é isso? Jogador do Egito ontem falou da FIFA, não, eles não tão só nesse esquema aí, tá complicado, né? Não sei não se não vai dar pano pra manga isso aí, viu, gente? Ou não também, né? Dá de quantos, o pessoal tá acostumado com tanta roubalheira nesse Brasil que às vezes nem isso vai dar certo, vai saber, né? Meu Deus do céu. Quem tá na feira lá é bom demais. A gente tá de boa na feira, Claudio Melo. Como é que tá a nossa feira do Calçadão Central? Tá muito gostoso? Fala pra gente, tá frio aí? Como é que tá o clima agradável com os amigos da feira? Fala aí.
2: Alô, você ligado conosco, muito bom dia. Manhã fria em Francisco Beltrão. É, manhã de geada, inclusive, aqui na nossa cidade. Estamos no Calçadão. Bom dia, Gilson. Bom dia, Francisco Beltrão. Bom dia, meu amigo Andretta.
3: Bom dia, Cláudio.
2: Tudo certo?
3: Um pouquinho de frio.
2: Você gosta de frio?
3: vamos fazer o quê, né? Tá na época dos frios, né, Cláudio?
2: Tem que passar pelo frio, né? O que é que temos de bom aqui, meu amigo?
3: Ó, com o frio vai vir uma polentinha, né?
2: Opa, a polenta, o salame e o queijo.
3: É, e um pão caseiro aí, né?
2: Oh, tá bom. Vai trabalhar até que horas?
3: Até final da tarde.
2: Olha, o homem tem o grosso daquele italiano, né? Tem a cuca, tem o pão integral, tem o pão natural, tem a geleia com pimenta, sem pimenta, tem também aqui a bolacha de vários tipos, né? Inclusive, hoje vai bem um cafezinho com bolacha, né? Bom dia, meu amigo, como é que o senhor tá?
4: Graças a Deus, tudo bem, com frio.
2: Certo. Bom. Você tá no sol, como é que é teu nome?
4: Robson.
2: Robson Caetano, é. Caetano não, não.
4: Não, Caetano não.
2: Não. Zé Robson, bora que bairro, Robson?
4: Aqui no centro mesmo.
2: Tá certo, vem sempre aqui no Calçadão.
4: Sempre, sempre. Toda quarta e sábado estamos aqui.
2: Tenha um bom dia, meu amigo.
4: Obrigado, igualmente.
2: O Robson com o café na mão, né? No calçadão, esquentando o sol aqui. Agora tem que comprar um gorro igual esse aqui, ó. Porque daí, o cara que tem bastante cabelo. Bom dia, professor.
5: Bom dia, tudo bom?
2: Fala o nome aqui, professor.
5: Luiz Carlos.
2: Luiz Carlos do Rio Macaco.
5: Exatamente.
2: Tá certo. Luizão, o que é que trouxe pra vender aqui na feira?
5: Hoje tem umas batatas aí pra vender, umas bergamota.
2: Opa.
5: Umas bananinhas.
2: Tem uma verde lá que é uma couve.
5: Uma couve, um temperinho pra fazer a sopa.
2: Até que hora vai trabalhar aí?
5: Até o meio-dia hoje, só.
2: Bom trabalho, tá?
5: Obrigado, bom dia.
2: Tem que ficar que nem você, no sol.
5: Ah, estamos se aquecendo, né?
2: Luiz Carlos, tá no sol, tá bem, tá tranquilo. Aqui o pessoal não passa frio, não. Na verdade, Gilson, o sol já está aquecendo amanhã, né? Quando vai aquecendo, tá tudo certinho, tá tudo pela boa, ainda bem. Quanto frio, meu Deus. O frio só chega uma vez por ano. Bom dia, professor Rony.
6: E é o Colorado?
2: Colorado não.
6: Colorado,
2: Santista, ah, tu é o Colorado. Bom dia, tô colorado e eu tô vermelho de frio.
6: Você deve ser que nem a seleção brasileira.
2: O que que tem? O que que tem a seleção brasileira?
6: Mas, pelo amor de Deus,
2: eu não
6: um sei daquele lá que
2: mas eu não bato o pé.
6: Tudo, né?
2: Até o teu pé fazia o gol, Felipe.
6: Mas, certeza.
2: Tá vendo? Tá certo, tudo certo, que temos no bom aí. Tem que ter tempo pra nós comer hoje aí, que estamos com fome, né, João?
6: Você tá com fome, você tem que comer só o espeto limpo, cara.
2: Vou comer um espetinho daqui um pouco aí. Tá tudo certo.
6: Tudo certo.
2: Então tá bom, vai trabalhar até que horas?
6: Até as 7.
2: Tá bom, hoje a dona Yara não vem.
6: Tá ali, ó.
2: Onde que tá? Meu Deus do céu.
6: Meu Deus.
2: Com aquela touca dela, eu achei até que era uma senhora lá do Alasca. Eu achei que era uma senhora lá do Alasca, do gelo. Eu não tô cego, eu uso óculos, mas não reconheci a vossa pessoa. Bom dia.
7: Bom dia.
2: Tudo bem?
7: Tudo bem. É que no inverno a gente anda mais chique, né?
2: Sim. E quando vir o inverno mesmo, vai usar o quê daí, velho?
7: Vou cortar uma manta e fazer um pala.
2: Bom trabalho, tá?
7: Obrigado.
2: O pala é de gaúcho, hein? Pala é coisa de gaúcho. Pala. Pala é só pra gaúcho. Esse rapaz aqui a gente conhece, né? Bom dia.
8: Bom dia, tudo bem, tchê?
2: Fala o teu nome, hein, Antônio Carneiro.
8: Antônio César.
2: Ah, Antônio, tudo certo?
8: Tudo certo, tudo
2: tá
8: bem.
2: Aí, prazer em rever um amigo, há tanto tempo, né?
8: Igualmente, amigo.
2: E o frio, né?
8: Frio, muito gelado.
2: Antônio, vem sempre pro calçadão, né?
8: Venho, venho.
2: Aqui é bom de vir, né?
8: Muito bom, muito bom.
2: Tá certo, tenha um bom dia,
8: igualmente,
2: tudo bom.
8: Igualmente pra ti.
2: Valeu. Esse é o velho conhecido. O que é que deu, Lazaroto? Bom dia.
9: Bom dia,
2: como é que você tá, não? Nós estamos ao vivo aqui, pode falar. Aqui. Bom dia, tudo
9: bom
2: certo?
9: Bom dia, bom dia, tudo bem?
2: Agora fala o nome completo.
9: Tô fugindo da empresa. Então.
2: Só fala o nome aqui.
9: Michel Lazaroto.
2: esse é o mais novo do Lazaroto lá. É o filho mais novo, né? Bom dia, meu amigo, bom tudo dia. Bem?
10: Certo.
2: Seu nome?
10: Diego.
2: Diego, mora em que bairro, hein?
10: Não moro aqui. Renascença.
2: Renascença. Você conhece o pessoal da Rodói lá, o Ivan e a companhia?
10: Não conheço. Não. Eu moro no interior.
2: Ah, no interior. Deu geada lá no interior?
10: Deu, bastante.
2: Ah, foi frio. Mas é época, né, meu guri?
10: Faz parte, né?
2: Tá certo. Um bom dia pra você,
10: igualmente,
2: tudo de volta.
10: Igualmente.
2: O homem que veio lá da nossa cidade vizinha, que era o interior aqui, de Renascença. Voltei pra você, Gilson. Larguei a bola rolando pra você. Vai lá, meu irmão.
0: Enfiei um bicudo e foi pra fora! Ei, é que nem aqueles loucos lá, né, que faz assim. Tu viu lá que tem uns loucos que dão uns bicudos na bola, não sabe pra onde que vai, é bom, né? Mesmo que essa Copa do Mundo, mesmo que desperte alguns interesses pessoais, a gente sabe que a gente sempre tem aquela magia de assistir uma Copa do Mundo, né, gente? A gente gosta de um futebolzinho desde criança, né? Dá coisa nos murundum, nos potreiros aí, coisa mais boa, né? Nos cupim, como é que é cupim? Aqueles bichos na terra, né? Meu Deus do céu. Meu tempo ainda foi o tempo do passinho. Jogar bola no passinho, né? O potreiro do Júpiter aí, né? Assim, roscar a bola nos meio dos caraguatá lá. Ih, se espinhava tudo, e Deus que ajude. Pé no chão, coice nos... Só isso, é coisa chique demais, né? Bom dia, 9h07 agora, gente. Bom dia pra você. A gente já volta com mais músicas por aqui no seu rádio. Já já tem mais sucesso no seu rádio. Bom dia.
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2: Momento Saúde para você que gosta de ouvir por aqui um pouquinho mais sobre saúde. Alimente-se bem também dentro do quadro, é claro, envolvendo saúde. Para você que curte a programação 106, bom dia.
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4: Conheça 11 alimentos que baixam a pressão. Os alimentos mais indicados para baixar a pressão alta são 1. Todas as frutas frescas. 2. Queijo sem sal. 3. Azeite de oliva. 4. Água de coco. 5. Cereais e alimentos integrais. 6. Suco de beterraba. 7. Ovos. 8. Legumes crus e cozidos. 9. Carnes brancas como frango sem pele, peru e peixes. 10. Castanhas e amendoim sem sal. 11. Iogurtes light.
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2: Legal, né? Alimente-se Bem aqui dentro do quadro Momento de Saúde para você, com apoio da nossa querida empresa aqui, que em Beltrão tem dois, tá? 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Ok? As informações também por aqui para você que quer saber um pouquinho mais sobre saúde. As notícias que ninguém te conta sobre saúde a gente também traz aqui para você hoje. Né? É muito legal esse quadro aqui, né? Os destaques para hoje, para mais informações também. Os relatos que a Anvisa libera o uso antecipado de terapia contra câncer de mama ER2. Ou melhor, HER2 positivo. Júlio Neon destaca a importância da prevenção e os cuidados com a saúde bucal em todas as fases da vida. É que legal, então tem que cuidar da saúde bucal também, né? É muito importante, viu, gente? Que tal? O que você acha? É? Quer escovar nos dentinhos aí? O Júlio Neon, né? A campanha do Ministério da Saúde do programa Brasil Sorridente reforça a importância da prevenção do diagnóstico precoce, incluindo o câncer de boca, e dos hábitos diários adequados para todas as idades. A campanha do Júlio Neon orienta sobre práticas essenciais que devem acompanhar o paciente ao longo da vida. Foco no pré-natal, odontológico e nos cuidados com os primeiros dentes, prevenindo cáries e traumas. Aham. Ô, gente, você viu que negócio de traumas? Quando a criança cai e bate a gengiva, o dentinho fica bem estragadinho. Você já viu isso, gente? Que triste que é. É, tem que cuidar, evitar quedas, né? Você viu só que loucura isso? Ou o dentinho fica marcadinho, fica branquinho. É, a criança que sai, sofre uma queda, cai, bate e sofre uma queda. Bate a gengiva, né? Aí o dentinho nasce meio que branquinho, meio que parece que já nasceu meio estragadinho, dá dó, né? Enfim, vamos evitar a queda das nossas pequenas crianças. 9h14 agora, bom dia pra você. E aí, como é que tá? Tudo certinho? Qualquer coisa que precisou, Laboratório Palma Sola tá pertinho de você.
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2: Hello, tudo bem? 9h15 agora.
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2: E aí, beleza?

0: Bom dia.
1: Bom dia.
0: E aí, beleza? Tudo tranquilo, no mais?
2: Bom dia pra você que não tem tempo pra pensar, porque pensar exige tempo e você já tem que enfrentar o dia.
3: 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Você ouvinte pode pedir. 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
0: Legal demais, e a Baixo Motos está trazendo para você, sabe o quê? 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Boa ideia, inovadora aí, vender moto elétrica também é sinônimo de saúde, né? Pra nossa pessoa que tá aqui, precisa de saúde, é claro, porque a gente precisa saber que realmente o nosso ar está sendo poluído e as elétricas estão renovando tudo isso aí. Fátima Carlete, bom dia, é nosso ouvinte número 1. Olha o gosto da Fátima Carlete, pediu aqui, ó. Quero ouvir. Ela queria ouvir Seguindo no Trem Azul com Roupa Nova. Então pede mais uma. Ela pediu No Dia Que a Terra Parou, Raul Seixas. Matou a pau, amei. Falei mais uma. O Amor e o Poder com a Rosana. Eita, gosto bom, hein? Parabéns, gostei.

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7: Alô, bom dia pra você, agora 9h33.

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1: É o mundo e tecnologia acima de você, acima de todas as coisas. É o que está acontecendo hoje no mundo inteiro. Gente, a tecnologia está tomando conta do mundo e você vai se adaptar ou vai ficar de fora? Hã? A gente está nesse mundão, velho. Temos que se adaptar com esse tal de IA aí, tá ligado, né? Hoje é aniversário de Treviso, Santa Catarina. Hoje também é aniversário aqui, deixa eu ver... É só essa cidade mais perto, Treviso, Santa Catarina, ó, o resto é tudo lá de longe, Piauí, não sei aonde, lá e coisa errada. Aí tu não quer saber também, né, dessa cidade muito longe, né, muito longe. Oi pessoal, bom dia pra você que tá ouvindo a gente também na internet, pelo aplicativo, pelo Facebook. Alô, quem tá com a gente, Jaci, o Vitor, o Rafael, a Maria, a Carmes, todo mundo ouvindo a gente aqui no Facebook, só você que não. Se você não vem, só você não vem. Vem com a gente pro Facebook, você pode conhecer o locutor que vos fala através do Facebook. Como é que deve ser a cara desse locutor?

0: Olha lá no Facebook, você vai ver. Você tem Face? Adiciona nós aí, segue aí, entra na nossa live que você vai ver o respectivo rostinho desse locutor que vos fala todas as manhãs.
1: Ai, eu tô zangado aqui pra me quebrar uma mesa bem
0: fácil. O que achou? Hã? Vamos lá então, com o Mundo Tecnologia, com o apoio da GNU Informática. Eu hoje encontrei a Ruiva vindo pro trabalho logo de manhã. Tava frio, né, Ruiva? Ah, aí sim. Meta lança primeiro gerador de imagens de seu time de superinteligência artificial. Meta diz que Estados Unidos pedem multa de 1 trilhão e 400 milhões por vício em Facebook e Instagram. Governo vê risco de manipulação emocional e coleta de dados em brinquedos com IA vendidos no Brasil. Fãs invadem perfil de Trump para zoar e repercute imitação da dancinha por jogadores na Bélgica. Netflix muda a estratégia e anuncia novidade para enfrentar TikTok. Sonda da NASA volta da hibernação em bom estado. Chrome e Edge unem forças e deixam os navegadores mais rápidos. Google está bancando um sol artificial na Europa. Novo chip da DeepSeek pode mudar a disputa da inteligência artificial. A gente volta já.
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As Marcianas por aqui com Canção do Mais Puro Amor. Que achou um varciado desse aí, rapaz, com um garrafão de vinho do lado, meu Deus do céu. É, que achou? A gente já volta com mais músicas no seu rádio. Beba com moderação.

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1: Hello, Cláudio Melo, bom dia pra você. Aonde você está? Não vai falar? Tá bom. Bastião, chama o Cláudio, por favor.
2: Onde, ô?
1: Aí, ó.
2: Tá onde? Onde tá?
3: Secretário de Cidadania e Segurança Pública de Francisco Beltrão, do Diocese em Asco. Primeiro vou falar aí da viatura que está encaminhada para chegar para a tua secretaria, que é uma necessidade, né? Bom dia.
4: Bom dia. Com certeza nós temos a necessidade de ter equipamento que possa nos auxiliar, visto que os meteorologistas têm nos alertado de que o El Niño pode ter uma intensidade acima do que foi já em outros momentos. E existe uma viatura, sim, que está encaminhada. O prefeito Pedrão está cuidando da liberação dela. O nosso coordenador da Defesa Civil, o Valdecir Priestre, também tem feito os contatos. E nós estamos no aguardo para que nós possamos ter esse equipamento e que ele chegue, né, e que a gente consiga empregá-lo, desde as vistorias que são necessárias ser feito quando nós temos algum tipo de deslizamento, algum tipo de problema que é acionado a Defesa Civil. As vistorias do dia a dia, e se nós tivermos algum, né, fenômeno mais grave, que a gente possa ter os equipamentos, porque nós estamos reestruturando a Defesa Civil para que ela fique apta a nós termos respostas quando nós tivermos algum tipo de fenômeno, que os alertas eles existem. Nós precisamos estar preparados e, se possível, né, que Deus nos proteja e a gente não precise usar, mas se necessário usar, nós precisamos estar alertas e a postos.
3: Tá certo. Rude, os demais trabalhos de vocês aí na secretaria, claro, é uma secretaria nova, a gente sempre fala, né?
4: Sim, uma secretaria nova, nós precisamos dar os passos, ter aquela caminhada que é uma travessia que a gente faz para que a gente lá na frente possa estar de tal maneira consolidado. Mas ela já nasce de maneira grande, porque nós temos órgãos que desempenham atividades todos os dias dentro do município, que é o DEBETRAN, que é a própria Defesa Civil, que é a Guarda Patrimonial, nós temos a Junta do Serviço Militar que está conosco também. Então, nós precisamos consolidar aquilo que nós precisamos buscar recursos junto às esferas estadual e federal, que é lá no futuro nós podermos ter uma guarda municipal em Francisco Beltrão.
3: Muito bem, eu ouvi o secretário Rudi Cezinhasca aqui na programação da Rádio Anauim. Informações, repórter Cláudio Melo.
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1: Oi, tudo bem? Agora como está? 9 para as 10. 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De volta por aqui, agora tem o som da Paula Fernandes, com mais um grande sucesso que você adora, né? Indicação por aqui da galera da Elite Baterias. Ó, que legal, hein?

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0: Olá, meu amigo, olá, minha amiga ouvinte. Eu sou o Padre Ezequiel. Esse é o momento de despertar para o amor. Eu queria falar hoje sobre a importância de nós estarmos com a nossa mente sintonizada com a mente de Deus. Muitas vezes tem uma moda de pensar que ter fé, acreditar em Deus, é coisa do passado, é coisa de gente velha. Na verdade, é coisa de gente inteligente e que quer vencer na vida. Essa que é a verdade. Por quê? Quando a gente harmoniza a nossa mente, o nosso pensamento com o infinito, a gente sente que essa força do infinito, a força de Deus, de alguma forma nos conduz e faz com que a vida flua muito mais. Muitas pessoas, a mente comum é a mente da grande maioria das pessoas do planeta. Ela se compõe de bons pensamentos e de maus pensamentos, mas é predominante uma mente cheia de temores, de dúvidas, de superstições, de ódio, de ciúme, de ambição, de inveja daquilo que o outro conseguiu. Não, na verdade, nós temos que nos erguer acima do negativismo. E erguer acima do negativismo é falar menos de coisas negativas, perceber quando a gente está falando coisas negativas, porque a palavra é energia, é força e ela constrói a realidade, e perceber se nós estamos conectados com uma vida plena, feliz, se as ideias que nós temos são ideias de bênção, de inspiração, ideias que edificam a alma, que engrandecem a vida, o ser humano e assim por diante. Por isso, harmonize a sua mente com aquilo que é melhor e não com aquilo que é negativo, porque você vai perceber a diferença que isso faz na vida. Você pode se erguer acima de qualquer servidão e não ficar naquela mente comum que está sempre dizendo coisas negativas e falando palavras que não são construtivas. Exalte o Deus que mora dentro de você. Reconheça que o amor dele está em você, que te enche de sabedoria, que enche a tua alma, que faz com que os teus pensamentos sejam pensamentos construtores, pensamentos de progresso, pensamentos de abundância, de saúde, de paz para o seu coração e para as pessoas que estão ao redor de você. Pense nisso hoje. Que Deus, fonte da bênção, fonte da luz, abençoe o teu trabalho, que o teu trabalho seja uma fonte de bênção para você, para a tua família e para todos. Deus te abençoe em nome do Pai, do Filho e do Espírito Santo. Amém.
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4: E aí, tudo bem? 10h05 aí, quero mandar um abraço especial aí, galera do supermercado VIP, aí no açougue, ouvindo a gente, que bom! Tudo bem, gente? Obrigado aí pela audiência, viu? Não sei como é que tá o preço das carnes aí, gente. Mas falar em açougue, né? Eu até não vou deixar de comentar, eu tenho que comentar sobre isso, né? Meu Deus, eu fui esse dia no mercado aqui em Beltrão comprar uma carne, gente. Como é que tá? E aquele pai trabalhador que tem 4, 5 filhos pra comer aí, como é que faz com essa carne aí? Como é que faz pra pagar o preço dessa carne aí, gente? Eu fiquei de cara, falei, não, vou ter que falar na rádio isso aqui, não quero mais saber. Vou ter que falar no meu programa lá que realmente tá feia a situação, viu, gente? Uma foto, inclusive, que tá circulando, até somei com outro assunto, uma foto que circula na rede social, mostrando 1,5 kg de acém, tá custando cerca de 74 conto, gente. É cerca de R$49 o quilo. Acém. R$49 o quilo, velho. Virou símbolo do impacto da inflação de carne bovina na mesa do brasileiro. O valor choca ainda mais, né, gente? Quando comparado ao praticado em 2020, quando o mesmo corte era encontrado por cerca de R$18 a R$25 o quilo. Representando uma alta de 100% em apenas 6 anos. Muito acima da inflação oficial do período. E o acém, queridos ouvintes, o acém, corte popular e versátil, escolha frequente das famílias de menor renda, né? Por seu sabor e uso de ensopados, né? Usa pra quê mais o acém? Panela de pressão? Tornou-se um item que pesa cada vez mais no orçamento doméstico. A escalada dos preços é resultado de uma combinação de fatores. A explosão das exportações de carne para a China e a desvalorização do real frente ao dólar, né, gente? É uma loucura. Então a gente fica assustado com tudo que está acontecendo. Realmente, né? O aumento do custo na produção da pecuária, né? Inflação generalizada na economia. Pressões que transformaram a carne bovina antes do símbolo de fartura na mesa do trabalhador um luxo crescente para boa parte da população brasileira. É, meu amigo. Boletim da Copa pintando a partir de agora no seu rádio. Segura aí. Eita. Boletim da Copa.
5: Boletim da Copa. A Argentina conquistou uma classificação dramática para as quartas de final da Copa do Mundo ao vencer o Egito por 3-2, de virada, em Atlanta. Depois de sair perdendo por 2 gols, a atual campeã reagiu nos minutos finais da partida. Cristian Romero diminuiu aos 79 minutos, Lionel Messi empatou aos 83 e Enzo Fernandes marcou o gol da vitória já nos acréscimos, garantindo uma das viradas mais emocionantes do torneio. O Egito fez uma grande atuação e esteve muito perto de surpreender a favorita argentina, mas não resistiu à pressão nos instantes finais. Messi, que havia desperdiçado um pênalti no primeiro tempo, foi decisivo ao dar uma assistência e marcar o gol de empate, liderando a reação da equipe. Com o resultado, os argentinos seguem vivos na luta pelo bicampeonato mundial e agora aguardam o vencedor do confronto entre Suíça e Colômbia nas quartas de final. 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
4: E aí, bom dia, tudo bem? Agora 10h12.

0: Valéria Barros por aqui no seu rádio. Uma seleção de boas sertanejas pra você recordar por aqui no seu radio. E aí, como é que tá? Tudo bem?
1: Tudo bem?
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4: Previsão do tempo para quarta-feira, 8 de julho de 2026. Região Sul, a cidade de Porto Alegre, no Rio Grande do Sul, amanhece mais fria, com muitas nuvens no céu. Os termômetros registram mínima de 5 e máxima de 19 graus. A umidade relativa do ar fica entre 100 e 45%. Treviso, em Santa Catarina, sopra velhinhas com céu de poucas nuvens pela manhã. Dia frio, com acúmulo de nuvens e geada. Termômetros registrando mínima de 7 e máxima de 17 graus. A umidade relativa do ar oscila entre 70 e 20%. Você ouviu a previsão do tempo para esta quarta-feira, 8 de julho de 2026, com informações do IBGE Cidades e do Instituto Nacional de Meteorologia, INMET.
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0: E aqui por Francisco Beltrão, hoje nessa manhã de quarta-feira, linda, ensolarada, maravilhosa, a sensação térmica foi de 2 graus dessa manhã. Uma leve geada cobrindo os nossos vales e campos por aqui. Muito linda a paisagem de hoje pela manhã, né? Amanhã, quinta-feira, mínima de 6, já começa a esquentar. Dia ensolarado com nevoeiro, amanhecer, as nuvens aumentam bastante à noite. Só que na sexta-feira, chega a mínima de 13 e máxima de 20, onde teremos previsão de chuva por aqui. Nuvens e chuva passageira à noite, muitas nuvens, mas com o tempo firme, tá bom? Então teremos uma pequena chuva amanhã. E aí, como é que estamos? Tudo certinho por aí? 10h21 agora. A previsão, então, para hoje é de tempo ensolarado, né? Amanhã, quinta-feira, também dia ensolarado com nevoeiro amanhecer. As nuvens aumentam. Hoje a mínima foi de 2, gente. Amanhã já vai para 6. Então vai dar uma esquentadinha. Mas a mínima de 6, sabe, né? É friozinho, tá bom? E é claro, aí na sexta já vai estar mais quente. E daí segue. Sabadão também tem previsão aqui com chove rápido durante o dia. Mas vai estar 14 graus, não vai estar tão frio, tá? E domingo o sol volta a brilhar para você poder assar aquela carne para os seus amigos, para o seu radialista preferido, que tal? Ah, tamo aí esperando você. Você quer assar uma carninha para nós? Pode chamar, eu vou. Com certeza que a gente vai. Né, queridos, queridas? O bibip da unidade móvel tá chamando por aqui, já por aqui. Bibip. Aí, ó, tá chamando, tamo lá, Claudio.
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0: De onde está aí, Claudio?
7: Presidente Daniel Rosanelli, do Sindicato dos Empregados no Comércio de Francisco Beltrão Região. Inicialmente, falada, a velha surrada batida sempre, que é as negociações. Bom dia.
8: Bom dia, Cláudio. Bom dia a todos os ouvintes da Rádio Nauim. Isso mesmo, importante tratar desse tema porque os trabalhadores estão aguardando, né, o resultado das negociações. Nossa data base no mês de junho, nós já entramos agora no mês de julho. Já fizemos algumas rodadas de negociação, tanto aqui a nível local, a nível de região e também com os sindicatos patronais de Curitiba. Já tivemos algumas conversas aí, presencial e também online, via nossa Federação dos Empregados no Comércio do Estado do Paraná. E aqui em Francisco Beltrão, principalmente com o setor de supermercados, né, já tivemos aí 3 conversas e na última reunião entregamos inclusive uma pauta mais enxuta, como se diz, mais objetiva, buscando agilizar esse fechamento da negociação para o setor de supermercados, para que os trabalhadores possam também receber aquilo que lhes é de direito a partir do trabalho que prestam para esse setor tão importante para a nossa economia, mas também buscando valorizar esse setor, Cláudio. Então, a nossa proposta aí é mais enxuta, mas nem por isso central e importante para valorizar esses trabalhadores, com garantia de um piso valorizado, de reajuste acima da inflação, de ganho real nos salários, mas também de implementação de benefícios, como vale alimentação ou um bônus por assiduidade, e além de olhar com mais afinco para essa questão dos domingos e feriados. Então estamos empenhados nisso, vamos buscar passar nos próximos dias, conversar com os trabalhadores dentro dos supermercados também, fazer reuniões para ouvir um pouco o que eles têm sentido disso e buscar levar esse convencimento ao setor patronal da importância dos trabalhadores e da gente valorizar eles nesse momento central da história.
7: Bem, aproveitar já que fala do fim da escala 6x1, foi uma das primeiras pessoas que eu conversei, foi com você, inclusive, aqui no sindicato.
8: Essa é uma bandeira que tem acompanhado o movimento sindical ao longo da história e que agora tem muita força e que já está aprovada na Câmara, então nós estamos fazendo esse diálogo a partir das nossas lideranças a nível nacional com o Senado Federal. Entendemos que é um momento crucial para conseguir avançar nessa pauta, que isso tende a gerar, com os devidos estudos, tende a gerar melhorias na qualidade de vida para a grande maioria da classe trabalhadora, e é buscar achar esse equilíbrio entre a questão dos trabalhadores e das empresas. Mas entendemos que não é um discurso amedrontado que vai fazer a gente recuar, não é um discurso que está sendo posto aí às vezes pelo setor patronal de que vai quebrar a economia. Isso é mais um terrorismo psicológico, né, Claudio? Nós entendemos que há caminhos, sim, porque muitos já implementaram, já estão fazendo, e o que nós não podemos é confundir uma escala de trabalho com uma jornada de trabalho. Então a jornada é quando a empresa vai ficar aberta, muitas vezes, e a escala, ela pode estar aberta com escala e tendo funcionários que vão ter lá 2 dias de folga por semana, mas isso escalonado. Então nós estamos esperançosos e trabalhando para que tanto trabalhadores quanto empresários entendam a importância dessa pauta para a vida dos trabalhadores no Brasil como um todo, e isso tem sido mostrado interessante porque tem alcançado cada vez mais o apoio dos trabalhadores. Esperamos que agora ou após a eleição isso aconteça, seja aprovado e a gente possa implementar na vida dos trabalhadores.
7: Bom, falar aí do sócio sindicalizado, né, e sócio premiado aqui do sindicato.
8: Exatamente, Cláudio. Nós temos muitos benefícios para quem é nosso associado e apoia a luta do sindicato, convênios, parcerias, e agora estamos com um sorteio, vai ser sorteado aí essa semana ainda os 5 prêmios da campanha Sócio Sindicalizado e Sócio Premiado. 5 prêmios de R$150 todo mês, começou o mês de junho, né? A gente já divulgou nas redes o sorteio do mês de junho, agora vamos fazer o mês de julho. E além disso, nós estamos com o Vale Gás, por exemplo, né? A R$90 em Beltrão e Dois Vizinhos, retirar o Vale aqui no sindicato. Também parcerias com a Farmácia do Trabalhador, com medicamento a preço de custo, além de parcerias na parte de educação, curso, psicologia, fisioterapia. Então, lá no app do sindicato, no aplicativo SECFB, o trabalhador consegue ter acesso a muitos benefícios e pode também chamar o sindicato para conversar, dialogar, pedir o que eu ganho, como é que é, por que é bom ser sócio do sindicato, porque para nós o sindicato só existe em razão dos nossos trabalhadores do comércio e nós queremos cada vez mais representar e representar bem esses trabalhadores.
7: Eu conversei com o Daniel Rosanelli, ele que é o presidente do Sindicato dos Empregados no Comércio de Francisco Beltrão Região, né? Sindicato da Luta em Defesa dos Comerciários. Informações da Unidade Móvel para a programação Anamã e Repórter Cláudio Melo.
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0: Gustavo Mioto por aqui com um novo sozinho.

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5: E aí, bom dia para você agora, 10h37.
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5: Pintando por aqui no seu rádio, a melhor da música gaúcha. Coice de mula com o Portal Gaúcho aqui, ó.
8: Gaúcho,

0: Milonga pra ti. Os Monarcas. A gente já volta com mais Hora do Gauchão. Daqui a pouco tem muito mais pra você curtir por aqui. Fica ligado, a gente já volta, tá bom? Já. 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
2: E aí, tudo bem? Bom dia, agora 10h48.

0: realmente a gente vai deixando para você a saideira de hoje, a música da saudade. A gente vai encerrando por aqui o nosso Sintonia da Cidade dessa manhã de quarta-feira. Quartou no Sudação do Paraná. Obrigado a você que veio com a gente por aí desde a manhãzinha. A gente tem encontro marcado amanhã, quinta-feira, por aqui no seu rádio. A gente poder ouvir músicas, notícias, informações, né? Trocar uma ideia, legal, né? A gente adora estar junto com você todos os dias por aqui no seu rádio, a partir das 8 horas da manhã, Sintonia da Cidade, tá bom? Tchau, gente! Você conhece o João Mineiro e Marciano? Essa é a última de hoje, a música da saudade pra encerrar por aqui. Tchau, tchau!
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0: Me telefone mais. Ei, música boa, sertanejo antigo é bom demais, né? Tchau, tchau!

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1: 11 e 2.

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2: Olá, amigos ouvintes de todo o estado do Paraná. Uma boa quarta-feira a todos. Estamos aqui falando direto dos estúdios da Farcom, a Federação das Rádios Comunitárias do Estado do Paraná. Eu sou Darlan Martins e apresento a partir de agora o programa Fala Paraná, o programa da família paranaense. Junto comigo estão Magno Pinelli e Adriele de Oliveira. Olá, Magno. Seja bem-vindo ao nosso programa desta quarta-feira.
3: Olá, Darlan e Adriele. Olá, ouvintes do programa Fala Paraná. Hoje é dia 8 de julho, vamos então com a previsão do tempo para o nosso estado. O frio continua no Paraná. O amanhecer foi bem

0: Paraná de hoje, vamos saudar nossos amigos paranaenses que nos ouvem através de uma das nossas mais de 150 rádios parceiras da Farcom.
1: Olá, Darlan e Magno, olá, ouvintes do Fala Paraná. Hoje vamos mandar um abraço especial para os nossos amigos de Piem, que nos ouvem pela Piem FM, de Pinhais, que nos ouvem pela Pinhais FM, de Pinhão, que nos ouvem pela Pioneira FM, de Piraquara, que nos ouvem pela Serra do Mar FM, e de Planalto, que nos ouvem pela Iguaçu FM.
0: Muito bem, Adriele, o nosso carinho a todos os nossos amigos ouvintes, em especial das cidades que você acabou de citar. Vamos então abrir os nossos trabalhos, trazendo as principais manchetes do dia.
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3: Os principais jornais do estado trazem hoje as seguintes manchetes. Pela Gazeta do Povo, Justiça suspende reintegração de posse de prédio invadido pelo MLB no centro de Curitiba.
1: Ainda no plano estadual, o jornal Folha de Londrina traz hoje. Há duas décadas, o Hospital do Norte Pioneiro é referência para 22 municípios.
3: Encerrando o giro das manchetes estaduais, temos o portal G1. Mulher busca atendimento médico no Paraná para pedra no rim, descobre gravidez e dá luz no mesmo dia. Após 11 meses foragidos, suspeitos de matar homens que foram cobrar dívida em Icaraíma entram na lista vermelha da Interpol.
0: Estas são as manchetes das notícias de hoje, dos principais jornais e sites do estado. E a seguir, fique conosco, pois está no ar o programa Fala Paraná.
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0: Muito bem, estamos de volta com Fala Paraná. Para iniciarmos os nossos giros de notícias pelas mais diversas regiões do nosso estado, através das nossas rádios parceiras da Farcom. Vamos então para o primeiro giro de hoje. Magno, por onde vamos começar a nossa viagem pelo Paraná?
3: Darlan, neste primeiro giro de notícias desta quarta-feira, vamos até a região oeste do estado. Estamos na linha com o repórter Adelar José, da Rádio Nativa FM de Missal. Olá, Adelar. O que você traz de notícias desta região para nossos ouvintes do programa Fala Paraná?
6: Alô, amigos do programa Fala Paraná. Missal prepara pré-conferências da agricultura e meio ambiente. As secretarias de agricultura e de meio ambiente de Missal se juntaram para organizar as pré-conferências. Os eventos são preparatórios para a 14ª Conferência Municipal, que ocorre no próximo dia 17 de julho, a partir das 9 da manhã, no Centro de Convivência dos Idosos, e que encerra com o almoço. Na oportunidade, será feita a prestação de contas do Fundaban. Serão 6 pré-conferências. Conferências todas com início às 14 horas. Os produtores rurais de Missal estão convidados a participar e apontar as prioridades para os setores da agricultura e do meio ambiente, que serão discutidas e aprovadas na conferência. Além disso, nas pré-conferências serão eleitos os delegados para a grande conferência, bem como os nomes para compor o Conselho da Agricultura. A programação conta com o apoio do Sindicato dos Trabalhadores Rurais, do IDR Paraná, Banco do Brasil, Sicoob, Cressol,

0: Sicred, Larcred, Lar Cooperativa Agroindustrial, Dizan, AB Agro Brasil e Plante Agro. De Missal para o programa Fala Paraná, repórter Adelar José.
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2: Vocês ouviram então o primeiro giro de notícias regionais do programa de hoje, trazido por uma das nossas rádios parceiras. E já vamos direto com mais informações exclusivas, agora de outra região do estado. Adriele, conte pra gente para onde vamos e qual repórter está na linha aguardando para participar conosco.
3: Darlan, vamos agora até a região noroeste do estado. Estamos na linha com a repórter Cibele France, da Rádio Dina FM de Douradina. Olá, Cibele. O que você traz de notícias dessa região para os nossos ouvintes do programa Fala Paraná?
4: Olá, ouvintes de todo o estado. A Polícia Militar do Paraná prendeu um homem de 26 anos neste sábado em Douradina, após uma ocorrência de tentativa de homicídio registrada na região central da cidade, nas proximidades do cruzamento entre as ruas Anchieta e Catanduvas. De acordo com as informações apuradas, a situação teve início durante uma discussão em um churrasco, quando o conflito evoluiu para agressões físicas. Após deixar o local, o suspeito retornou armado com uma faca e atingiu a vítima, um homem de 39 anos, com um golpe na região do abdômen. A vítima foi socorrida e encaminhada ao atendimento médico em estado grave. Após diligências, a equipe policial localizou o autor caminhando pela rua José Tibúrcio. Ele foi abordado, confessou o crime e indicou onde havia escondido a arma utilizada. A faca foi apreendida com indícios de sangue e encaminhada para os procedimentos legais. O homem ferido recebeu atendimento inicial em pronto atendimento municipal de Douradina e, posteriormente, foi transferido pelo SAMU ao Hospital Semil. O suspeito foi encaminhado à 7ª Subdivisão Policial de Moarama, junto com a arma apreendida. Com informações do portal da cidade Moarama, Cibele France, da Rádio Dina FM de Douradina, para o programa Fala Paraná.
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2: Amigos paranaenses, vocês ouviram o nosso segundo giro de notícias regionais pelas rádios parceiras da Farcom. Fique ligado porque daqui a pouco teremos uma nova rodada.
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2: Para você que nos ouve em cada canto deste maravilhoso estado do Paraná, através da rádio comunitária e da sua cidade, é sempre um prazer estar aqui contigo. E agora vamos trazer informação e conhecimento com o nosso quadro temático de hoje. Magno, conte pra gente quem estará conosco e qual o tema do quadro do dia.
5: Darlan, o nosso quadro temático de hoje é com Ronaldo de Paula Mion, que irá abordar o tema Responsabilidade pela Manutenção de Espaços Urbanos. Vamos conferir.
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8: 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A prefeitura também tem uma obrigação de manter a qualidade dos prédios públicos, por exemplo, uma escola municipal ou uma unidade básica de saúde. 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
5: Vocês ouviram o nosso quadro MP Responde com Ronaldo de Paula Mion, que hoje tratou do tema Responsabilidade pela Manutenção de Espaços Urbanos.
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2: Já estamos de volta e para você que está nos ouvindo aí pela rádio comunitária da sua cidade, e fazemos um convite especial. Participe conosco dos próximos programas Fala Paraná, com sugestões de notícias e informações. E como fazer isso? Muito fácil. Envie uma mensagem para o nosso WhatsApp, DDD 41 98437 1253. Vamos de informação? Vamos chamar então mais um giro de notícias pelo Paraná.
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2: No nosso programa de hoje já tivemos a participação de rádios de algumas regiões do nosso estado. E agora teremos mais notícias exclusivas para você, amigo ouvinte. Adriele, apresente aos nossos amigos qual repórter está pronto na linha para trazer mais um giro.
3: Darlan, vamos agora até a região centro-oeste do estado. Estamos na linha com o repórter Mário César, da Rádio Liberdade FM de Roncador. Olá, Mário. O que você traz de notícias dessa região para os nossos ouvintes do programa Fala Paraná?
10: Olá, ouvintes do Fala Paraná. Começa nessa próxima quinta-feira, dia 9, a Festa do Carneiro no Buraco, em Campo Mourão. Às 20 horas, abertura oficial do parque, a 31ª Festa Nacional do Carneiro no Buraco. Haverá show aí com o cantor Leonardo Entrada Franca. Na sexta-feira, dia 10, a segunda noite do evento, show com Anthony Gabriel. No terceiro dia do evento, no dia 11, sábado, tem aí show com Bruno e Barreto. No domingo, dia 12, almoço do Carneiro do Buraco. 6 mil convites que foram postos à venda já estão aí esgotados. Portanto, vai acontecer no Parque de Exposições Getúlio Ferrari, na cidade de Campo Mourão, a 31ª Festa Nacional do Carneiro do Buraco, de 9 a 12 de julho, na cidade de Campo Mourão. Com informação para o programa Fala Paraná, da Central de Jornalismo da Rádio Liberdade FM de Roncador, repórter Mário César.
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2: Você ouviu mais informações exclusivas do Sistema Farcom, o maior sistema de comunicação do rádio paranaense. E já vamos direto para outro ponto do estado, saber o que é destaque por lá. Magno, e agora, para onde vamos? E quem vai participar conosco, trazendo mais um giro de notícias?
5: Darlan, vamos agora até a região norte do estado. Estamos na linha com o repórter Cláudio Mainer, da Rádio Advento FM de Londrina. Olá, Cláudio. O que você traz de notícias desta região para nossos ouvintes do programa Fala Paraná?
11: Olá, ouvinte do Fala Paraná. Cerca de 4.600 crianças e adolescentes são atendidos atualmente pelos serviços de convivência e fortalecimento de vínculos em Londrina. A iniciativa é coordenada pela Secretaria Municipal de Assistência Social e desenvolvida em parceria com 12 organizações da sociedade civil, que atuam em 24 unidades espalhadas pelas áreas urbana e rural do município. O serviço integra a proteção social básica do Sistema Único de Assistência Social e tem como objetivo fortalecer os vínculos familiares e comunitários, prevenir situações de vulnerabilidade e promover o desenvolvimento de crianças e adolescentes por meio de atividades educativas, culturais, esportivas e de lazer. Além das oficinas e atividades em grupos, os participantes recebem acompanhamento social, orientação sobre direitos, encaminhamentos para outros serviços públicos e alimentação. Para Adriana da Cruz Barroso, gerente de garantia de direitos socioassistenciais à criança, ao adolescente e juventude, a parceria com organizações da sociedade civil é fundamental para ampliar o atendimento e garantir oportunidades de desenvolvimento para os jovens londrinenses. Finalizou Adriana da Cruz Barroso, direto dos estúdios da Advento FM, informou para o Fala Paraná, Cláudio Mainer.
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2: Voltamos com o nosso Fala Paraná e sem perder tempo, vamos conversar com outra região do estado, saber as notícias de lá. Adriele, quem está na linha para trazer o nosso último giro do programa de hoje?
3: Darlan, no último giro de hoje, vamos até a região noroeste do estado. Estamos na linha com o repórter Beto Neves, da Rádio Scala FM de Paranavaí. Olá, Beto. O que você traz de notícias dessa região para os nossos ouvintes do programa Fala Paraná?
17: Olá, amigos! Dias 27 e 28, o Instituto Nacional do Seguro Social, o INSS, em conjunto com o Ministério da Previdência Social, realizaram um mutirão de atendimento em todo o país. Ao todo, foram disponibilizadas mais de 44 mil vagas para perícias médicas e avaliações sociais. A ação teve como objetivo ampliar a capacidade de atendimento e reduzir a fila de espera de segurados em diferentes regiões do Brasil. Aqui no Paraná foram distribuídas vagas entre diferentes municípios, incluindo aqui a cidade de Paranavaí, no noroeste do Paraná, que contou com 360 atendimentos, além de Vaiporã, Toledo e Curitiba. Os atendimentos foram destinados a segurados que já possuíam agendamento prévio e foi necessário comparecer com documento oficial com foto e, em alguns casos, o laudos e exames médicos atualizados. O mutirão fez parte das ações do governo para agilizar a análise de benefícios e melhorar o atendimento aos assegurados em todo o país. país. Da Central de Informações, da Rádio Scala FM em Paranavaí, repórter Beto Neves.
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2: Muito bem, vocês ouviram o nosso último giro de notícias regionais do programa de hoje, pelas rádios parceiras da Farcom. Agora vamos entrar em contato com a nossa correspondente em Curitiba, a jornalista Vanessa Ricardo, que traz notícias de hoje da capital do Paraná.
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2: Olá, Vanessa, seja muito bem-vinda. O que você tem aí da capital para os nossos ouvintes do programa Fala Paraná?
18: Olá, Darlan. Olá a todos os nossos ouvintes. A Assembleia Legislativa do Paraná oficializou a suspensão das prerrogativas parlamentares do deputado Renato Freitas, do PT. A decisão foi comunicada em plenário e passa a valer imediatamente. A medida não prevê a perda do mandato. O parlamentar foi acusado de quebra de decoro por participar de um protesto realizado dentro de um supermercado em Curitiba, em junho do ano passado. A suspensão já havia sido aprovada pela Comissão de Constituição e Justiça no fim do mês passado. Com a confirmação da Assembleia, foram esgotadas as possibilidades de recurso na esfera legislativa. Agora, a defesa do deputado poderá recorrer ao Poder Judiciário. Até o momento, o deputado Renato Freitas não se manifestou sobre a decisão. A Polícia Civil vai instaurar um inquérito para apurar as causas de um acidente com um táxi náutico registrado na tarde da última segunda-feira na Baía de Paranaguá, no litoral do estado. A embarcação transportava 19 pessoas e fazia o trajeto entre Paranaguá e a ilha de Superagui, em Guaraqueçaba, quando foi atingida por uma forte onda e afundou entre a Ilha das Cobras e a Ilha da Cotinga. Uma mulher de 63 anos morreu após sofrer uma parada cardiorrespiratória. Outras 7 pessoas foram encaminhadas a hospitais. Uma delas está em estado grave por causa da hipotermia. Os passageiros, entre um bebê, não se feriu. Foram resgatados por trabalhadores de uma empresa de transporte e apoio marítimo. Até o momento, Darlan, não há confirmação oficial sobre a regularidade da embarcação para realizar o transporte de passageiros. Com a previsão de queda nas temperaturas nos próximos dias aqui em Curitiba, a Fundação de Ação Social vai reforçar o atendimento a pessoas em situação de rua nas noites desta semana. Segundo o CIMEPAR, a mínima prevista para quarta-feira foi de 6 graus. Já para hoje, os termômetros devem marcar 8 graus. O reforço é adotado sempre que a previsão indica temperaturas iguais ou inferiores a 8 graus, devido ao aumento do risco de hipotermia para quem permanece exposto ao frio. Caso as baixas temperaturas continuem, a operação pode ser prorrogada. Durante a ação, 19 equipes de abordagem social vão atuar entre as 6 horas da tarde até a 1 da manhã. 10 equipes serão direcionadas à Regional Matriz, que concentra o maior número de pessoas em situação de rua. As outras 9 vão atender as demais regiões da cidade. Nos demais horários, o serviço continuará funcionando normalmente 24 horas por dia. Estão abertas, Darlan, as inscrições para a 10ª edição da Corrida e Caminhada Pequeno Príncipe. O evento será realizado no dia 2 de agosto, com largada às 7 horas da manhã, na Praça Afonso Botelho, em frente à Arena do Atlético Paranaense. A expectativa neste ano é reunir mais de 5 mil participantes e as inscrições seguem abertas até o dia 24 de julho e devem ser feitas pela internet. Os valores começam entre R$ 149,90 para adultos, já a inscrição infantil
19: custa R$69,90. Os participantes podem escolher entre corrida de 5 e 10 quilômetros, caminhada de 3 quilômetros e a prova infantil. Quem se inscrever vai receber um kit com camiseta e brindes dos patrocinadores. No caso dos adultos, o kit também inclui um par de meias. Mais de 1 milhão de alunos da rede estadual de ensino do Paraná entram em recesso escolar já a partir da próxima segunda-feira, dia 13. De acordo com o calendário da Secretaria de Estado da Educação, as aulas serão retomadas no dia 27 de julho. No primeiro semestre, entre fevereiro e julho, os alunos cumpriram 101 dias letivos. Já nesse segundo semestre, será mais 100 dias de aula, totalizando 201 dias letivos ao longo do ano. O calendário da rede estadual segue a legislação educacional, que estabelece o número mínimo de dias letivos para a educação básica. Agora vamos fazer aquela pausa, né, Darlan, para falar sobre Copa do Mundo com o nosso correspondente direto dos Estados Unidos, Júlio César Lazarim.
20: Olá, ouvintes de todo o Paraná. Falamos de Copa do Mundo em nome de WP do Brasil, cartuchos novos, remanufaturados e linha de alta definição. E a Copa do Mundo vive hoje o seu primeiro dia sem nenhum jogo na programação. Desde que começou a Copa, lá no dia 11 de junho, nós tivemos jogos absolutamente todos os dias. Houve dias em que houve até 6 partidas no final da primeira fase. Hoje não. Hoje é folga no cenário da Copa, depois de finalizadas as oitavas de final. A Copa retoma amanhã. Amanhã, quinta-feira, a França joga contra Marrocos, partida que é válida pela fase de quartas de final. Haverá um jogo amanhã, 1 na sexta e 2 no sábado, nessa sequência de Copa do Mundo. Portanto, para você que é amante do futebol, hoje é um dia de respirar, mas para muita gente, um dia de abstinência. 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
19: Eu fico por aqui, Darlan, e voltamos amanhã com mais notícias.
2: Obrigado, Vanessa, que falou direto de Curitiba, trazendo as notícias do dia da capital do Paraná.
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5: Isso aí, encerramos mais uma edição do programa Fala Paraná, agradecendo de forma especial a você, ouvinte, pela sintonia neste horário, aí na sua rádio comunitária, que para nós é um sinal de prestígio pela sua audiência.
3: Obrigada aos ouvintes do nosso Fala Paraná, um programa feito com muito carinho para vocês, através da união e parceria de mais de 150 rádios comunitárias espalhadas pelo estado.
2: Agradeço a você, Adriele, ao Magno e ao nosso editor Márcio pelos trabalhos de hoje e a todos aqueles que colaboraram para a realização deste programa, transmitido para todo o estado através das nossas rádios parceiras filiadas à Farcom, Federação das Rádios Comunitárias do Paraná. Lembrando que amanhã, quinta-feira, estaremos de volta no mesmo horário aqui na sua rádio comunitária. Obrigado a todos pelo carinho da sua audiência e fiquem com Deus.
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0: Bom dia. Com certeza nós temos a necessidade de ter equipamento que possa nos auxiliar, visto que os...
1: Bom dia, Cláudio. Bom dia a todos os ouvintes da Rádio Anauim. Isso mesmo, importante tratar desse tema porque os trabalhadores estão aguardando, né, o resultado das negociações. Nossa data base no mês de junho, nós já entramos agora no mês de julho, já fizemos algumas rodadas de negociação, tanto aqui a nível local, a nível de região, e também com os sindicatos patronais de Curitiba. Já tivemos algumas conversas aí, presencial e também online, via nossa Federação dos Empregados do Comércio do Estado do Paraná. E aqui em Francisco Beltrão, principalmente com o setor de supermercados, né, já tivemos aí três conversas e na última reunião entregamos inclusive uma pauta mais enxuta, como se diz, mais objetiva, buscando agilizar esse fechamento da negociação para o setor de supermercados, para que os trabalhadores possam também receber aquilo que lhes é de direito a partir do trabalho que prestam para esse setor tão importante para a nossa economia, mas também buscando valorizar esse setor, Cláudio. Então, a nossa proposta aí é mais enxuta, mas nem por isso central e importante para valorizar esses trabalhadores, com garantia de um piso valorizado, de reajuste acima da inflação, de ganho real nos salários, mas também de implementação de benefícios, como vale alimentação ou um bônus por assiduidade, além de olhar com mais afinco para essa questão dos domingos e feriados. Então, estamos empenhados nisso, vamos buscar passar nos próximos dias, conversar com os trabalhadores dentro dos supermercados também, fazer reuniões para ouvir um pouco o que eles têm sentido disso e buscar levar esse convencimento ao setor patronal da importância dos trabalhadores e da gente valorizar eles nesse momento central da história.
2: Bem, aproveitar já que fala do fim da escala 6x1, foi uma das primeiras pessoas que eu conversei, foi com você, inclusive, aqui no sindicato.
1: Essa é uma bandeira que tem acompanhado o movimento sindical ao longo da história e que agora tem muita força e que já está aprovada na Câmara. Então, nós estamos fazendo esse diálogo a partir das nossas lideranças a nível nacional com o Senado Federal. Entendemos que é um momento crucial para conseguir avançar nessa pauta, que isso tende a gerar, com os devidos estudos, tende a gerar melhorias na qualidade de vida para a grande maioria da classe trabalhadora, e é buscar achar esse equilíbrio entre a questão dos trabalhadores e das empresas. Mas entendemos que não é um discurso amedrontado que vai fazer a gente recuar. Não é um discurso que está sendo posto aí, às vezes, pelo setor patronal de que vai quebrar a economia. Isso é mais um terrorismo psicológico, né, Cláudio? Nós entendemos que há caminhos, sim, porque muitos já implementaram, já estão fazendo, e o que nós não podemos é confundir uma escala de trabalho com uma jornada de trabalho. Então, a jornada é quando a empresa vai ficar aberta, muitas vezes. E a escala, ela pode estar aberta com escala e tendo funcionários que vão ter lá 2 dias de folga por semana, mas isso escalonado. Então, nós estamos esperançosos e trabalhando para que tanto trabalhadores quanto empresários entendam a importância dessa pauta para a vida dos trabalhadores no Brasil como um todo, e isso tem sido mostrado interessante porque tem alcançado cada vez mais o apoio dos trabalhadores. Esperamos que agora ou após a eleição isso aconteça, seja aprovado e a gente possa implementar na vida dos trabalhadores.
2: Bom, falar aí do sócio sindicalizado, né, e sócio premiado aqui do sindicato.
1: Exatamente, Cláudio. Nós temos muitos benefícios para quem é nosso associado e apoia a luta do sindicato, convênios, parcerias, e agora estamos com um sorteio, vai ser sorteado aí essa semana ainda os 5 prêmios da campanha Sócio Sindicalizado e Sócio Premiado. 5 prêmios de R$150 todo mês, começou o mês de junho, né? A gente já divulgou nas redes o sorteio do mês de junho, agora vamos fazer o mês de julho. E além disso, nós estamos com o Vale Gás, por exemplo, né? A R$90 em Beltrão e Dois Vizinhos, retirar o Vale aqui no sindicato. Também parcerias com a Farmácia do Trabalhador, com medicamento a preço de custo, além de parcerias na parte de educação, curso, psicologia, fisioterapia. Então, lá no app do sindicato, no aplicativo SECFB, o trabalhador consegue ter acesso a muitos benefícios e pode também chamar o sindicato para conversar, dialogar, pedir o que eu ganho, como é que é, por que é bom ser sócio do sindicato, porque para nós o sindicato só existe em razão dos nossos trabalhadores do comércio e nós queremos cada vez mais representar e representar bem esses trabalhadores.
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2: Doze horas com 10 minutos, 12:10. Vamos ouvir agora o Rudi Serzinhaski. Ele é o secretário da Cidadania e Segurança Pública aqui do município de Francisco Beltrão. Primeiro assunto, Rudi, é a questão de um veículo, né, que vai vir para a tua secretaria. Bom dia.
3: Bom dia. Com certeza nós temos a necessidade de ter equipamento que possa nos auxiliar, visto que os meteorologistas têm nos alertado de que o El Niño pode ter uma intensidade acima do que foi já em outros momentos. E existe uma viatura, sim, que está encaminhada. O prefeito Pedron está cuidando da liberação dela. O nosso coordenador da Defesa Civil, o Valdecir Priestre, também tem feito os contatos. E nós estamos no aguardo para que nós possamos ter esse equipamento e que ele chegue, né, e que a gente consiga empregá-lo, desde as vistorias que são necessárias ser feito quando nós temos algum tipo de deslizamento, algum tipo de problema que é acionado a Defesa Civil. As vistorias do dia a dia, e se nós tivermos algum, né, fenômeno mais grave, que a gente possa ter os equipamentos, porque nós estamos reestruturando a Defesa Civil para que ela fique apta a nós termos respostas quando nós tivermos algum tipo de fenômeno, que os alertas eles existem. Nós precisamos estar preparados e, se possível, né, que Deus nos proteja e a gente não precise usar, mas se necessário usar, nós precisamos estar alertas e a postos.
2: Tá certo. Rudi, os demais trabalhos de vocês aí na secretaria, claro, é uma secretaria nova, a gente sempre fala, né?
3: Sim, uma secretaria nova, nós precisamos dar os passos, ter aquela caminhada que é uma travessia que a gente faz para que a gente lá na frente possa estar de tal maneira consolidado. Mas ela já nasce de maneira grande, porque nós temos órgãos que desempenham atividades todos os dias dentro do município, que é o DEBETRAN, que é a própria Defesa Civil, que é a Guarda Patrimonial, nós temos a Junta do Serviço Militar que está conosco também. Então, nós precisamos consolidar aquilo que nós precisamos buscar recursos junto às esferas estadual e federal, que é lá no futuro nós podermos ter uma guarda municipal em Francisco Beltrão.
2: Muito bem, eu ouvi o secretário Rudi Serzinhaski aqui na programação da Rádio Anahuim. Informações. Obrigado aí ao Rudi, né, Serzinhaski, que é o secretário de Cidadania e Segurança Pública Municipal. Já voltamos.
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0: Vamos ouvir a vereadora Aline Biasus. Ela fala, inclusive, da sua pré-candidatura a deputada estadual.
1: Partido Novo, bom dia.
2: Bom dia a todos. Então, a gente está tentando mostrar que é possível fazer uma política diferente, né? Tentar mudar a velha política e colocar pessoas que realmente conhecem a realidade. E quando eu fui esse pedido, a ideia é realmente isso, colocar meu nome à disposição para representar realmente o nosso sudoeste do Paraná e mostrar que é possível fazer uma política voltada para as necessidades da nossa população, para aquilo que a gente realmente precisa aqui, saúde, educação, transporte e pensar o que fazer de diferente para melhorar a nossa qualidade de vida.
1: Bom, vereadora, você tem começado com o vice-prefeito da cidade de Cascavel, né? Inclusive, também buscar votos fora, né, do município. Lá, está expirando o prazo aí para bater o martelo, né?
2: Sim, a gente tem agora, os próximos dias vão ter as convenções, né? Henrique Mecabô é o vice-prefeito de Cascavel, um cara muito inteligente, um cara voltado realmente para a política por amor e vocação. E ele está como pré-candidato a deputado federal. Então, uma pessoa que já foi, outra vez não conseguimos legenda, mas já foi, fez muitos votos, fez mais de 45 mil votos. E esse ano a gente tem a esperança realmente que é um cara que tem uma índole, um caráter de pessoas que a gente precisa realmente na política. Então, a gente espera realmente que ele se eleja, para que realmente volte nesse olhar para o oeste e sudoeste do Paraná.
1: É, a gente fala na ala feminina, né? Você representa na Câmara Municipal, assim como as demais vereadoras, né? Mas também pode representar na esfera estadual, né?
2: Exatamente, eu acho que quando a gente fala ter mulheres na política, não é só por cota, né? Eu acho que é porque a mulher tem um olhar mais sensível e diferenciado para algumas pautas, né? Consegue ver, eu sempre falo que as mulheres conseguem ver mais amplo, os homens têm aquele olhar mais direcionado. E tem certas pautas que a gente precisa ter realmente ter uma sensibilidade e um conhecimento mais afinco, né? Quando a gente fala, por exemplo, de saúde, né? Hoje a gente vê assim, as pessoas sofrendo para ir a Curitiba fazer uma consulta especializada, uma cirurgia, sendo que nós poderíamos ter em Beltrão, nós temos capacidade técnica de profissional para fazer em Beltrão. O Hospital do Câncer, as pessoas têm que ir lá em Cascavel para fazer quimio e radioterapia, sendo que nós temos o Hospital do Câncer aqui. Então, o que está faltando? Realmente, políticos que pensam na necessidade da população, né? Agora colocar um pedágio aqui nas nossas estradas. Quem trabalha aqui no sudoeste com transporte, quanto que vai gastar? Então, cadê a política voltada para quem mora aqui para nós tentar reduzir esses pedágios, né? Então, são várias coisas que a gente tem que pensar realmente e quem mora aqui.
3: Na manhã de...
2: que nem eu falo, né? As políticos se elegem e somem de Beltrão e não é isso que a gente quer, né?
1: Para finalizar, na condição de vice-presidente da Câmara Municipal de Vereadores do nosso município, fala do seu trabalho.
2: Então, a Câmara de Vereadores está passando por vários... mudanças agora, no final do ano tem a nova eleição da nova mesa diretora, e eu acho que é importante isso realmente, né, a gente fazer essa rotatividade, não é a cabeça de um que manda, não é a cabeça de todos. Eu acho que...
1: Seu nome está à disposição?
2: Não, eu não quero ser presidente, eu nunca almejei isso, eu quero trabalhar pelo povo. Eu acho que como presidente lá a gente fica um pouco engessado, né, mas, né, eu tenho outras pessoas que querem, tem outras pessoas que já colocaram esse nome à disposição, e agora a gente vai estar fazendo essa análise, né, quem é o nome mais indicado para fazer a presidência da Câmara de Vereadores de Francisco Beltrão.
1: Tá certo, muito obrigado.
2: Muito obrigada a todos.
1: Aí, a vereadora Aline Biasus.
0: É, a Aline é vereadora do Partido Novo, né? Inclusive de primeiro mandato, mas ela continua como pré-candidata aí a deputada estadual. 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Luiz Carlos Bittencourt.
3: Na manhã de terça-feira, 7 de julho, uma coletiva de imprensa marcou o lançamento da Cartilha de Orientação Política 2026 com o tema A Política Melhor e a Cultura do Encontro, promovido pelo Regional Sul 2 da CNBB do Paraná, em parceria com a Arquidiocese de Curitiba. O evento foi realizado no Salão Nobre da Cúria Arquidiocesana. compuseram à mesa o arcebispo de Londrina e presidente da CNBB Sul 2, Dom Jeremias Steinmetz, o arcebispo de Curitiba, Dom José Antônio Peruso, e o professor doutor Rogério Carnes Born. Participaram da coletiva profissionais de diversos veículos de comunicação e representantes de entidades da sociedade civil. Entre os convidados estavam o presidente do Tribunal Regional Eleitoral do Paraná, desembargador Luciano Carrasco Falavinha, o diretor-geral do TRE do Paraná, Valcir Mombach, e a procuradora regional eleitoral, desembargadora Heloísa Helena Machado. Dom Jeremias Steinmetz, em sua apresentação, destacou alguns dos principais temas abordados na cartilha, relacionando-os à recente análise de conjuntura social realizada pela CNBB. Na sequência, o arcebispo de Curitiba, Dom José Antônio Peruso, abordou o papel da igreja durante o período eleitoral. Segurando uma Bíblia, leu trechos do Evangelho para evidenciar que a dimensão política não partidária sempre esteve presente na vivência da fé do povo de Deus.
0: Obrigado, Luiz Carlos Bittencourt. Na sequência, panorama esportivo. Ontem, a Argentina, eu achei que passaria fácil, né? Levou um sufoco, mas passou. A Colômbia ficou no caminho. Vamos falar também da Série B. O Operário ganhou, o Operário de Ponta Grossa ganhou, volta na zona de classificação. Campeonato Vaziano, Clube Esportivo União, hoje tem Marreco ABF pelo estadual, né, em Manuel Ribas. Se vencer, vira líder da competição. Essas e outras, para você, serão destaque no Panorama Esportivo. Um abraço para você, uma boa tarde. Até amanhã às 12 horas.
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9: Itamar José. Pré-temporada do Clube Esportivo União, a montagem da equipe, chegou o atacante que joga pelo lado esquerdo, Samuel, último a se apresentar, já está trabalhando na pré-temporada. Samuel, seja bem-vindo, boa tarde.
10: Obrigado, muito feliz e motivado nessa nova oportunidade. Espero chegar para somar com a rapaziada do time e conseguir esse acesso.
9: Vamos lá então, quem é o Samuel? Tu começou onde jogando, passou por onde aí?
10: Eu comecei, fiz minha base toda no Flamengo do Rio de Janeiro e fiquei 10 anos lá. Depois de lá passei pelo, joguei aqui também no Paraná, no Azures. E de lá estava jogando agora recentemente no a Copa do Brasil e Brasileiro lá pelo Tocantinópolis.
9: É, Série D?
10: Isso.
9: Sim. Seu último jogo foi quando?
10: O último jogo foi pela Série D, pelo Tocantinópolis.
9: Foi quando?
10: Ah, não me recordo bem, não me lembro.
9: Não faz muito tempo,
10: não.
9: Então?
10: Não, recente.
9: Daí, agora tu está na pré-temporada, tem que começar do zero? Ou assim, dá para tirar de letra? Com que condições físicas você chega?
10: Não, mantenho a condição física no topo, que faz tanto tempo também, mas só que não me recordo bem do dia certo. Então, bem preparado, condicionamento físico bem e motivado para esse desafio.
9: Vamos lá então, a sua característica, idade, altura?
10: Eu tenho 1,78, minha característica é beirada, é bem agudo, também bastante técnico, então algum dos treinadores também pedem até para eu jogar de meia, porque eu tenho muita técnica e muita agilidade ali pelo meio, mas eu sou muito, muito agudo, gosto de um contra um, gosto do confronto.
9: E como foi o acerto com o União? Como surgiu a negociação?
10: Ah, isso vem de uma amizade que eu criei pelo futebol, que foi com o GB, auxiliar técnico. E já não é a primeira vez já que ele me leva para um time. E surgiu que ele me fez uma ligação e perguntou se eu estava disposto a subir o time com ele. Eu falei que sim.
9: E União, o que você sabe do Clube Esportivo União, de Francisco Beltrão?
10: Não sei nada ainda.
9: Sabe, tá chegando agora para conhecer então.
10: Isso.
9: E desse grupo que está sendo montado aí, jogou junto com alguém, conhece alguém, jogou contra?
10: Não, nenhum.
9: Para você é novidade, então?
10: Novidade, sim.
9: Então, a partir de hoje, então, pré-temporada no Clube Esportivo União.
10: Isso. É parar de motivar para o desafio aí, para cima.
9: Natalino, como fica o planejamento de jogos, treinos e amistosos do Clube Esportivo União? Boa tarde.
11: Boa tarde, Itamar. Final de semana estaremos indo a Passo Fundo no amistoso. Posterior ao amistoso, retornamos à semana de trabalho. Nessa semana será avaliado a necessidade de fazer mais um trabalho, um jogo-treino com alguém da região. E vai depender muito do Bruno em relação ao aproveitamento da semana, para ver se fizemos ou não, porque estaremos a uma semana também, né? Poucos dias da estreia do campeonato. Então temos que ter todos os cuidados em relação a qualquer tipo de possibilidade de lesão de algum atleta. Então é uma semana bem delicada, que vai ser bem estudada para que a gente possa dar sequência a esse planejamento. A princípio, encerraríamos com um jogo-treino com alguém da cidade ou da região.
9: Bom, saiu o zagueiro Samuel, mas chegou o atacante Samuel.
11: Dentro de uma programação, a vinda do atacante Samuel, que era a data da apresentação dele, porém, a questão do Samuel zagueiro, não houve um prosseguimento na questão do entendimento entre ele e o clube relacionado até o início da competição. Foi feito um acordo e Samuel voltou para a cidade dele e o Clube Esportivo União continua agora numa reposição em relação a esse atleta,

0: seu zagueiro Paganelli é o único que falta chegar.
1: Dentro da programação que nós tínhamos é o Paganelli, temos algumas situações que nós estamos em relação à reposição então, do Samuel, para que a gente possa então, dar como fechado o ciclo daqueles que nós iniciamos no começo da competição. Porém, Tamar, a gente ainda fica, não digo nas mãos, ficamos atentos ao direcionamento do Bruno Simon relacionado a alguma necessidade pós-amistoso e pós a última semana de trabalho em relação a algum reforço necessário. Se assim for solicitado, com certeza atenderemos e vamos ao mercado novamente.
0: Bom, atletas contratados profissionais, quantos no total?
1: 13 atletas profissionais contratados, mais os meninos da base. Então estamos aí dentro da programação prevista dentro do cronograma do Clube Esportivo União já feito no início do ano.
0: Bom, com relação à camisa oficial do União, teremos algum lançamento? Já fechou os Master?
1: A gente já mandou fazer as camisas, não estão fechados ainda os patrocinadores, mas pelo prazo temos que... fizemos já a opção, as camisas estão sendo feitas lá em dois vizinhos da Sense. Sense, então, é nosso... É o fabricante oficial das camisas e teremos também camisas à venda, porém sem ainda os patrocinadores.
0: Partir de quando a venda das camisas já tem valor?
1: Ainda não, Itamar. Nós temos um prazo de 15 dias para a entrega das camisas e a partir dessa data indicaremos o local onde serão vendidas as camisas para o torcedor.
2: Muito bem, aí então o Samuel, o atacante, né, que se apresentou, saiu o zagueiro Samuel, né, fizeram um acordo. Samuel, o zagueiro que jogou duas temporadas aqui pelo União, subiu com o União lá naquele ano de 2018, da terceira para a segunda, depois na primeira divisão, não ficou satisfeito com algumas situações e aí houve um acordo e o União dispensou o jogador amistoso contra o Passo Fundo no final de semana. São 13 atletas profissionais já, Cláudio Melo, trabalhando, União naquela pré-temporada, né? E dia 1º de agosto começa a competição. Falta chegar então o Paganelli, zagueiro que está disputando a D ainda. Se tu pegar no papel, União montou uma estrutura boa, Cláudio, de atletas assim, consagrados em terceira divisão, segunda divisão, que já jogaram a primeira divisão, que são acostumados a jogar essas competições, né? Exemplo do Bozel, lateral direito, ex-Londrina, Azures, muita experiência. Esse Paganelli aí que foi vice-campeão paranaense pelo Toledo, lembra? E outros jogadores aí que passaram pelo Azures, equipes conhecidas aí do Brasil.
3: É um recomeço que a gente já comentou, né? Porque eu não diria que é o fim da linha, mas é um ano para consolidar ou dar um passo atrás, porque se o União não fizer uma grande equipe e também não subir, infelizmente está fadado a fechar as portas, porque daí aí já não tem mais
2: União, esperança. Cláudio, mas sabe como que eu analiso? Eu tenho andado pelo comércio, conversado com amigos, colegas, empresários, é um ponto de interrogação. Então, eu até conversei isso com o Natalino, com o próprio Valdir, o presidente. União vai precisar reconquistar o seu torcedor.
3: É tudo ou nada.
2: Cláudio, campeonato é dia 1º de agosto. União ainda não tem patrocinadores master definidos.
3: Bravo, né? Aí você analisa pela situação.
2: Não, tem, né? Um que é a retificação, Anderson, que é diretor do Marreco. Mano, é um apaixonado pelo União, né? Não, Marreco.
3: O Mano vai estar sempre, né, junto. É. Então, a gente lamenta, porque só criticar é fácil, né? Então, se você que é empresário, você que tem condições, ajude. Porque, para mim, é o último ano, o fim da linha, eu fecho as portas.
2: E um outro detalhe, está difícil de vender, inclusive, de chamar a atenção do comércio para colocar um banner, uma placa de publicidade lá no anilado, né?
3: Claro, tem outro detalhe, eu tô falando do profissional, mas a categoria de base pode continuar, na minha opinião. Sim. Se não der nada esse ano. Mas vamos ser otimistas, né? Tomara que dê tudo certo.
2: Eu só não gostei dos jogos sábados à tarde, né?
3: Não vai empolgar ninguém, né?
2: Aí é complicado, né?
3: Aí tem futsal também, né? Entende? E daí sábado à tarde, ninguém vai lá e vai aqui, né? Vai no Rudão, vai ali de lado, né?
2: Tem isso também. União tem que ser inteligente para fugir.

0: O horário.
1: A concorrência
0: o horário.
1: Quando o Marreco jogar em casa, né?
0: No horário.
1: No né? horário, principalmente. 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Jogo importantíssimo do Marreco, hoje tem estreias.
2: Bom, Jonathan, chegou o momento da estreia, né, Jonathan? Boa tarde.
3: Boa tarde, a gente estava bem ansioso para fazer a nossa estreia, né? Infelizmente não conseguimos estrear na Liga, mas vamos estrear hoje, se Deus quiser, com a vitória no Paranaense para buscar a liderança.
2: Eu perguntei para o Gabriel, né, muito rápido vocês chegaram, e tem que absorver, né, o esquema tático, entrosamento, o ritmo.
3: Isso, a gente chegou no meio da temporada, né, aqui, como todos sabem, mas o grupo é bem bacana, o grupo é bem unido, o professor Jonathan passou tudo certinho pra gente, a gente tá absorvendo aos poucos, mas tá indo tudo bem, tudo certo.
2: Assim, você em questão de minutagem, algum problema, tranquilo, dentro de uma realidade ou aos poucos?
3: Ah, acredito que tranquilo. Acho que o foco principal é a vitória, né? O que poder ajudar, vou ajudar de qualquer forma, de qualquer maneira, vou estar lá para ajudar. Se jogar 5, 2 ou 10 minutos, eu quero ajudar da melhor forma.
2: Assim, deu para pegar todo o sistema do Jonathan?
3: Deu sim.
2: Então agora é fazer uma vitória, porque dá para dormir líder, né?
3: Esse é o objetivo do time, se Deus quiser, buscar os 3 pontos e dormir líder, como você bem comentou.
2: Beleza, obrigado. Chegou o momento da estreia, Gabriel, hoje, então, oficialmente, tu vai para a estreia num jogo importantíssimo, que para o Marreco vale uma liderança na competição, né? Boa tarde.
4: Boa tarde a todos. Até que fim, né, a gente conseguiu regularizar a documentação, hoje vamos poder fazer a estreia, Manuel Rivas, e se Deus quiser, a gente já estreia com o pé direito, né? Podendo ajudar a equipe a vencer e ficar na primeira colocação do Paranaense. E é bom para a equipe também dar confiança já para o jogo de sábado contra o Moarama, né?
2: Bom, assim, nesse pouco tempo você no Marreco Futsal, tem que absorver muito rápido o esquema tático, o entrosamento, né? Eu até falei com o Atos, não tem como fugir, é a realidade, né?
4: É difícil para a gente, né? Mas tem algumas coisas que a gente sabe que não vai de tática nem técnica, nada, é da gente mesmo. E como a gente falou, né, no treino, se não tiver no dia que vai na tática, que vai no técnico, vamos na vontade, que a vontade também vence o jogo, né?
2: E você, assim, o que dá para imaginar de minutagem de quadra?
4: Ah, isso eu não sei te dizer. Com certeza eu vou querer jogar, isso. A gente quer estar dentro da quadra, a gente quer poder ajudar, mas isso quem decide é o professor Jonathan. E se for possível ajudar a equipe a jogar, eu vou ficar feliz. Se também não entrar, também eu vou estar apoiando meus companheiros ali. E a gente está aqui pelo bem do Marreco, né? Pelo Marreco, não o resultado individual, né?
2: Bom, assim, é um adversário que já esteve lá na ponta da tabela, né? Foi caindo, joga em casa, é difícil jogar lá. É uma quadra rápida, tem que saber usar inteligência também, né? Tem que ter sabedoria, né?
4: Todo mundo sabe da qualidade do time deles, né? E eles jogam muito tempo junto.
0: sucesso lá da
4: família. Jogam muito tempo junto, tem um certo entrosamento ali, uma marcação diferente, né, que eles usam um quadrante, mas a gente trabalhou essa semana aqui para fazer o que o professor pediu e vai dar tudo certo se Deus quiser.
5: Boa estreia, então.
4: Obrigado.
5: Quem sabe com gols, né?
4: Isso é o que eu mais quero, né? Muito obrigado.
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16: Itamar José.
1: 12 horas mais 45, Melo. Vamos falar aí do Copa do Mundo de Futebol Nacional agora?
17: Bom, ontem então nós tivemos a Argentina, que jogo espetacular, né? A Argentina estava tomando 2-0, fez 3-2 no Egito.
1: Eu nunca vibrei tanto quando o Egito marcou o gol, Melo. Eu acho que a arbitragem deu uma pipocadinha.
17: É, até agora eu assisti um pouco do jogo, né, quando estava 2-1 para o Egito. Cheguei lá na Câmara de Vereadores e já estava 3-2 para a Argentina. É, teve um lance bastante polêmico ali, né? Mas tudo bem, a Argentina passou. É a única sul-americana.
1: Agora, eu não entendi como que o presidente dos Estados Unidos dá um mandaço na FIFA e a FIFA obedece. Anularam o cartão vermelho, mas valeu, caiu fora, né?
17: É. É, e outra coisa, ele manda no mundo, né? O Donald Trump é o dono do mundo.
1: Manchou aí a FIFA, né?
17: É.
1: Pode.
17: É, não, a FIFA...
1: Essa eu não entendi.
17: A FIFA é independente.
1: Fato inédito, né?
17: A FIFA
1: iria cumprir a suspensão automática, o presidente dos Estados Unidos liga pro presidente da FIFA, olha, meu jogador aí precisa jogar. É. Que coisa, Melo. Isso aí é... não entendi.
17: É, mas a FIFA é independente, né? Tá dando moral para A, B, C.
1: Mas aceitou, né?
17: É.
1: Fato inédito.
17: É, mas aconteceu. Suíça 0, Colômbia 0, né? Agora aquele teu ex-jogador do Grêmio, né? Fica lá na Colômbia, Campas. Pelo amor...
1: Bateu mal o pênalti, né?
17: Pelo amor de Deus. O Grêmio, quando comprou ele, ele era juvenil. Gastou milhões e milhões. Também não deu nada, né? E daí, nos pênaltis, a Suíça fez 4-2. Definido as quartas de final. Já amanhã, 17 horas, França e Marrocos, né? Sexta-feira, 16 horas, Espanha e Bélgica. Sábado, 18 horas, Noruega e Inglaterra. E sábado, 22 horas, Argentina e Suíça. Então já definido aí os cruzamentos aí dessa nova fase da Copa do Mundo.
1: Operário de Ponta Grossa já é o quinto, hein, Melo? Deu uma embaladinha aí.
17: Ontem o Operário acabou ganhando 1-0 do Atlético Mineiro, lá em Minas, né? O treinador do Atlético é o Alex Cabeção, que foi treinador do Operário, né? E já na vitória de ontem, ele já volta à zona de classificação. Primeiro, Vila Nova, 31. Segundo, Novo Horizontino, 30. Terceiro, Criciúma, 30. Quarto, Fortaleza, com 28. Quinto, Operário, com 28. E sexto, Juventude, com 26. Mas aí tem muita situação, né? Sétimo, São Bernardo, 25. O oitavo, com 25, é o Sport. E o Goiás tem 24. Nona colocação, e o décimo tem 23. Então tá tudo meio embolado. Lembrar, né, que o primeiro e o segundo já vão para a Série A, terceiro, quarto e quinto e sexto, eles vão disputar entre eles duas vagas para a Série A de 2027.
1: E hoje, Melo, um jogo mais importante no Paranaense, na vida do Marreco, pode dormir líder. E tem um detalhe aí, hein? Vai jogar fora hoje, depois tem jogo depois fora de casa contra o Cascavel e depois só em casa. Em casa contra Palmas, contra Cádio, e contra Pato.
17: É. Olha, até começar...
1: A vitória hoje abre o leque para buscar a liderança, terminar líder, para decidir os playoffs, tudo em casa.
17: É,
1: até a decisão em casa,
17: passando. Eu conversava ontem com o professor Jonathan Marcelo, ele já enfrentou várias vezes o Manuel Ribas quando estava lá na ABF, né? Quando a ABF disputava, né? É uma equipe encardida, jogando em casa, né? E está na pressão também. Mas eu acredito que vai vencer e vai terminar aí líder. Claro, tem sequência depois, né? Tem mais jogos. Mas eu acredito numa boa partida, numa boa vitória. Até porque hoje a rapaziada que chegou, os dois, já estão aptos para jogar.
1: É, mas o Manuel também reforçou. O São Pedro não é mais jogador do Acel. O Gonzalez dispensado. O que me chamou a atenção é que vai para o Mangueirinha na Prata o São Pedro.
17: É,
1: o jogador... Foi até oferecido para o Marreco, né?
17: É, jogador de alto nível, né? Alto nível, São Pedro.
1: Essa eu não entendi. É,
17: ele jogou lá no Operário de São João, lembra? Foi campeão paranaense, inclusive, né? Junto com o Veloso. Então, é um grande jogador. Agora, quem sabe não fizeram um acerto. Ó, vocês pagam metade do salário em Mangueirinha, nós pagamos a metade e tchau, pronto.
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2: Bom, Atos, fora de casa, um jogo que para o Marreco vale a liderança, né? Se tu olhar para a tabela, depois vai ter um jogo para ligar com o Cascavel e os demais... em casa, um jogo que passa por hoje, né, para ficar no topo da tabela. Boa tarde.
0: Boa tarde a todos. É o que você disse, né, a gente sabe da importância do jogo, ao mesmo tempo nós também somos conscientes de que o jogo vai ser um jogo muito difícil, é fora de casa, diante de um grande adversário, vamos ter que estar muito concentrado, muito focado, a gente sabe da importância do jogo, para poder sair dali com os 3 pontos, que é o que a gente almeja.
2: Quantos jogos até agora pelo Marreco, Atos?
0: Se eu não me engano, foram... 4 jogos, né? 4 jogos. Eu acho que o jogo é Santo André, Paraná, Campo Mourão e o último agora contra o Tubarão. Tô indo pro 5º jogo. Muito feliz.
2: Deu para pegar todo o esquema tático do técnico Jonathan?
0: Sim, sim. Isso é com o tempo, né? Nós somos conscientes de que o trabalho ele tem que ser... tem que sacar resultado o mais rápido possível, porque por causa da situação do clube na Liga Nacional. Hoje nós vamos jogar pelo Paranaense, é um ponto positivo também, onde eu posso estar cada vez mais entrosando e conhecendo os meus companheiros.
2: Até mais tempo de quadra também, né?
0: Também, onde a gente consegue ganhar minutagem também, melhora cada vez mais o nosso físico, que é a nossa parte física para os próximos jogos, que são de extrema importância para o clube.
2: Para você é um processo, 100% fisicamente ainda não, né?
0: Olha, eu me encontro bem, sou consciente de que não é o esperado, mas eu me encontro bem, graças a Deus estou bem.
2: Bom, assim, olhando para o Paranaense, muito bem o Marreco, né?
0: O Marreco está muito bem, né? A gente sabe das pretensões do clube, nós somos conscientes também, como eu te falei, da importância do jogo de hoje. O clube está muito bem no Paranaense, tem que seguir com essa mentalidade, com esse foco, que com certeza lá na frente nós podemos colher grandes frutos.
2: Teremos duas estreias hoje, né? É aquele processo de um vai conhecendo o jogo, não tem outro jeito, não tem como fugir desse sistema, tem que jogar.
0: Senhor Itamar, tem que jogar, tem que ter paciência, com muita paciência, com muito trabalho, com muita fala, com muita conversa, para a gente ir pouco a pouco se acertando e conseguir já, mesmo que seja o primeiro jogo desses novos que chegaram, já consegui extrair deles o máximo possível para ajudar o clube.
2: Essa tua experiência toda, tu já está conseguindo colocar junto com os colegas de trabalho?
0: Sim, graças a Deus, facilita, né? Tanto tempo fora do país, acho que hoje está no Brasil com o idioma, com o português fluente, facilita muito tanto a adaptação quanto também colocar em prática um pouco do conhecimento que a gente tem e que a gente adquiriu durante todo esse ano.
2: É um jogo que não vai ser fácil hoje, né?
0: O jogo é difícil, como eu te falei antes, a gente é consciente. O jogo é muito difícil, fora de casa, contra um grande adversário.
2: Quadra rápida, né?
0: Quadra diferente, quadra rápida, a gente vai ter que estar bem concentrado para poder sair dali com os 3 pontos.
2: Chegou o momento da... Bom, Jonathan, algumas peças fora, até por opção, lesão, né? E estreias também, e esse jogo que vale a liderança, como encarar o Manuel Ribas, boa tarde.
0: Boa tarde, Tamar, boa tarde, Cláudio. Mais uma final para nós. Sabemos da condição que estamos no Paranaense, é muito melhor que a Liga Nacional. Só depende da gente para estar terminando em primeiro. E hoje vale a primeira colocação na Emanuel Ribas. Sei que é difícil, nunca venci lá. Em 4 jogos foram 3 derrotas e 1 empate. E vamos com a consciência de não poupar ninguém. Está fora o Luizinho e o Gustavinho por lesão. Mas o restante da equipe está toda apta. Hoje estreia também o Jonathan e o Gabriel. Então vamos com a mentalidade para Manoel Ribas, que precisamos competir muito. Temos essa condição de assumir a liderança, então bato nessa tecla que temos que classificar em primeiro para trazer os jogos do mata-mata do estadual para o Arrudão. E é claro, vencer lá para ter um pouco mais de tranquilidade para estar jogando contra o Marama sábado, que é o principal jogo do ano.
2: E uma quadra rápida que você conhece, né? Tem os caminhos para trilhar, né? Para manobrar.
0: Com certeza, é uma quadra de piso, né? O ano passado o Sararara é igual, porém sendo muito diferente com o Arrudão, a quadra do Arrudão é muito lenta, mas temos que se adaptar a todo tipo de quadra, né, Itamar? Acho que os atletas são experientes, sabem disso, sabem quando a quadra está lisa ou quando a quadra está segurando, mas com certeza não vai ser um jogo fácil, como eu disse para você.
2: Tem os pontos fortes deles e os negativos que dá para explorar, né?
0: Com certeza, a gente tem que ser inteligente, sabendo que eles estão jogando em casa e precisam pontuar na classificação para fugir do rebaixamento também no estadual. E a gente tem que usar isso a nosso favor, né? Claro que vamos pela vitória, mas temos que utilizar o desequilíbrio da equipe deles a nosso favor. E é claro, não posso ser hipócrita em falar, a gente tem que vencer esse jogo, a gente tem um planejamento de ser campeão estadual e temos que ir para Manoel Ribas com esse pensamento de vencer, aí sim para pensar no Moarama.
2: Questão aí do Gabriel e também do Jonathan, minutagem de quadra, tem assim uma ideia?
0: Não, Itamar, depende muito, né, como é o jogo. É óbvio que não vamos poupar ninguém, eles já treinaram normalmente, vinham jogando, né, não puderam viajar para Tubarão e ficar fazendo aquela semana de fortalecimento, então estão 100% fisicamente e o que eu puder utilizá-los, vão utilizar, porque são atletas que já estão no contexto do ano que vem.
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5: Bom, Cláudio, teremos algumas estreias hoje, as duas, né? O Jonathan e também o Gabriel, né? O popular Biel para alguns, para outros Gabriel. E mas em compensação, Luizinho e Gustavinho no DM.
6: É, são jogadores importantes. Eu gosto do estilo do Gustavinho, quando ele está bem, ele é bom jogador, né? E o Luizinho dispensa comentário, né? Chegou, já jogou lá em Campanão, no primeiro jogo, já deixou uma boa impressão, um grande jogador, né? Então, pode fazer falta, mas, como você falou, tem duas estreias, vamos ficar na expectativa, como é que vai ficar os dois jogadores que vão estrear, e dos 32 jogadores da Série A do Brasileirão, só tem um. É o Flaco Lopes da Argentina, que não deve nem entrar, né? Ele é a reserva, e os demais vieram tudo embora. É, o senhor acompanhou ontem a delegação do Brasil, no avião dos Estados Unidos?
5: Não.
6: Quantos jogadores trouxe?
5: Não
6: um
5: sei.
6: Jogador. Um avião daquele tamanho, é o tamanho do que fala essa CBF, essa porcaria dessa CBF. Um jogador veio embora, Danilo só, com aquele avião para 100 e 200 pessoas. Parabéns, CBF. Continua assim, nós nunca vamos ser campeão do mundo.
7: O Conselho Regional de Educação Física, nona região do estado do Paraná, está em Francisco Beltrão. Eu vou conversar aqui com o responsável, o Eleones, mais uma vez em Beltrão. Na verdade, o Conselho Regional de Educação Física, todo ano vem a Francisco Beltrão. E o objetivo desse ano estar em Francisco Beltrão, qual é? Boa tarde.
8: Boa tarde, tudo bem? Boa tarde àqueles que nos acompanham pelos meios de comunicação. O nosso objetivo, através da unidade móvel do Conselho Regional de Educação Física do Estado do Paraná, é realizar o atendimento junto aos profissionais da região em que a van está localizada, neste momento, em Francisco Beltrão, no qual a nossa van fica disponível tanto das 10 até as 1 hora da tarde, realizando atendimentos de cunho administrativo, caso o profissional deseja realizar o registro, assim como também renovação de cédula profissional e outros procedimentos, ele pode procurar a van de atendimento móvel do CREF Paraná.
7: Por exemplo, né, ontem esteve aonde, amanhã já vai para onde?
8: Bom, ontem nós estivemos em Salto do Lontra, assim como também em dois vizinhos. Hoje aqui em Francisco Beltrão e já seguimos viagem também para Pato Branco.
7: Então, todo o sudoeste do Paraná.
8: Isso, uhum. Geralmente, em todo mês, nós publicamos nas redes sociais a agenda de atendimento móvel do Conselho, em que, em cada semana, há uma região do estado que é atendida nessa parte do atendimento móvel.
7: Bom, com relação ao ano passado para esse ano, houve aumento de profissionais?
8: Bom, a princípio, todo ano nós temos o aumento da procura por registrados, mas, a princípio, não tem como estimar a quantidade que a gente prevê de atendimentos aqui na cidade. Todos os profissionais são comunicados via WhatsApp, assim como também pelos demais canais de contato do Conselho, para que procurem também a van de atendimento móvel, mas a princípio a gente procura que tenha uma boa procura junto aos profissionais aqui, em parceria também com a Secretaria de Esportes, com a Secretaria Ilda, realizando também essa divulgação.
7: É, por exemplo, então, aquele professor de Educação Física, se ele necessitar de auxílio, é só chegar em frente ao Arrudão até...
8: Até 1 da tarde.
7: Até 1 da tarde.
8: Isso, exatamente. Caso o profissional de educação física, aquele que já é registrado junto ao conselho, Está com a sua carteira de identidade vencida? Pode nos procurar também. Caso deseja realizar a baixa de registro, alteração dos dados, confirmação de endereço, aqueles que porventura colaram grau recentemente e desejam fazer a abertura da solicitação de registro, também podem nos procurar, assim como demais encaminhamentos administrativos.
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0: 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Essa é daqui.
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1: 1:07.
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9: 1:28.
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6: 1:48.
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3: 2:08.
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9: 2:31.
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7: 2:51.
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4: 3 e 9.
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com muito mais programação no seu rádio a partir de agora. Olha só, aumenta o volume que a partir de agora vai esquentar com tantas músicas para você recordar aqui na Nauim FM 106.3, Arco da Velha, comigo, hein? Keira Lima no comando.

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15: Três e vinte e nove.

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1: Vou fazer companhia pra você das 15 às 17 horas, de segunda a sexta-feira, trazendo muita música pra você recordar, hein? Keila Lima no comando, aqui da Anawin FM 106.3, programa Arco da Velha. Vem junto!

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2: Omni Financeira informa a hora certa. 7h30 na Rua Florianópolis, em Francisco Beltrão.
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7: 3:48

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3: Dai por nós, pecadores, agora e na hora de nossa morte. Amém.
4: Ave Maria, cheia de graça, o Senhor é convosco. Bendita sois vós entre as mulheres, bendito o fruto do vosso ventre, Jesus.
3: Santa Maria, Mãe de Deus, rogai por nós, pecadores, agora e na hora de nossa morte. Amém.
4: Ave Maria, cheia de graça, o Senhor é convosco. Bendita sois vós entre as mulheres, bendito o fruto do vosso ventre, Jesus.
3: Santa Maria, Mãe de Deus, rogai por nós, pecadores, agora e na hora de nossa morte. Amém.
4: Ave Maria, cheia de graça, o Senhor é convosco. Bendita sois vós entre as mulheres, bendito o fruto do vosso ventre, Jesus.
3: Santa Maria, Mãe de Deus, rogai por nós, pecadores, agora e na hora de nossa morte. Amém.
4: Ave Maria, cheia de graça, o Senhor é convosco. Bendita sois vós entre as mulheres, bendito o fruto do vosso ventre, Jesus.
3: Santa Maria, Mãe de Deus, rogai por nós, pecadores, agora e na hora de nossa morte. Amém.
4: Ave Maria, cheia de graça, o Senhor é convosco. Bendita sois vós entre as mulheres, bendito o fruto do vosso ventre, Jesus.
3: Santa Maria, Mãe de Deus, rogai por nós, pecadores, agora e na hora de nossa morte. Amém.
4: Ave Maria, cheia de graça, o Senhor é convosco. Bendita sois vós entre as mulheres, bendito o fruto do vosso ventre, Jesus.
3: Santa Maria, Mãe de Deus, rogai por nós, pecadores, agora e na hora de nossa morte. Amém.
4: Glória ao Pai, ao Filho e ao Espírito Santo.
3: Como era no princípio, agora e sempre. Amém.
4: Nossa Senhora, Mãe dos Vocacionados,
5: rogai por nós.
6: Boa tarde a todos. Sejam todos bem-vindos para a Santa Missa de hoje. Intenções da Santa Missa. Clares Dina Xavier Simões, 27 anos, Deuclides de Almeida, 9 meses, Edilene Dias, 7 meses, Frei Policarpo, 6 anos, Iracinese Turcato, 10 anos, João Antônio Birkenbrock, 1 ano e 7 meses, Libera Locatelli, 2 anos e 8 meses, Lúcio da Larsoleta, 7 anos, Pedro Bonato, 5 anos e 11 meses. Pedro Kinags, 10 anos. Rosa Krasniak, 27 anos. Vander Mosquen, 3 anos e 9 meses. Antônio Tibola, 10 meses. Em ação de graças pelos 86 anos do seu Pedro Dalberto. Irmãos e irmãs em Cristo, sejam todos bem-vindos para essa celebração em honra a Nossa Senhora do Perpétuo Socorro. A Santíssima Virgem Maria coopera de modo singular com a obra de salvação dos homens. Ela que foi na terra mãe do Divino Redentor e se associou a seu filho que morria na cruz. Dessa forma, tornou-se também nossa mãe na Ordem da Graça. Como parte dessa família de devotos, sempre ouviremos Maria dizer para fazer tudo o que Jesus dissera, assim como nas obras de Caná, na certeza de que a bondade de Deus vem sempre em nosso socorro. Iniciemos esta celebração cantando. Música.

0: Em nome do Pai, do Filho e do Espírito Santo.
1: Amém.
0: Amém. A graça de nosso Senhor Jesus Cristo, o amor do Pai e a comunhão do Espírito Santo estejam convosco.
1: Bendito seja Deus que nos reuniu no amor de Cristo.
0: Tarde. Boa tarde. Bem, vamos trocar de microfone aqui, porque o meu já começou a incomodar. Bem-vindos todos, né? Celebremos com muita fé, você que reza conosco também na transmissão pela Rádio Anauim, nesta quarta-feira, né? Com o coração voltado para Deus, também acolhendo o exemplo de Maria, nossa mãe, possamos dar sempre a nossa resposta. Por isso, irmãos e irmãs, no dia em que celebramos Nossa Senhora do Perpétuo Socorro, o Senhor Jesus nos convida à mesa da palavra e da Eucaristia e nos chama à conversão. Reconheçamos ser pecadores e invoquemos com confiança a misericórdia do Pai, cantando.

0: Deus Todo-Poderoso, tenha compaixão de nós, perdoe os nossos pecados e nos conduza para a vida eterna.
1: Amém.
0: Ó Mãe do Perpétuo Socorro, nós nos reunimos nesta novena para vos louvar, bendizer e agradecer todas as graças que por vossa intercessão temos recebido.
1: Ó Mãe do Perpétuo Socorro, ó amáveis protetores São José e Santo Antônio, eu vos ofereço esta novena por intenção dos doentes, dos aflitos e atribulados, dos pobres e pecadores, pelas necessidades da Igreja, por suas vocações sacerdotais, religiosas e leigas, por minha família e por minhas intenções particulares. Dignai-vos atender bondosamente. Amém.

0: Em unidade com toda a Igreja, queremos pedir ao Senhor que o seu reino de paz, amor e justiça se faça presente cada vez mais na vida de todos os seres humanos.
1: Nós vos pedimos, Senhor.
0: Pelos pobres, abandonados e injustiçados.
1: Nós vos pedimos, Senhor.
0: Pelos doentes e agonizantes.
1: Nós vos pedimos, Senhor.
0: Para que em todas as famílias haja esperança, haja fé, esperança e caridade.
1: Nós vos pedimos, Senhor.
0: Pelas famílias enlutadas, para que encontrem consolo diante de Deus.
1: Nós vos pedimos, Senhor.
0: Pelos nossos irmãos e irmãs perseguidos por causa da fé em Jesus Cristo, que não desanimem e encontrem a alegria de um mundo justo.
1: Nós vos pedimos, Senhor.
0: Por todos os que pediram as nossas orações.
1: Nós vos pedimos, Senhor.

0: Oremos. Ó Deus, que mostrais a luz da vossa verdade aos que erram, para retornarem ao bom caminho, dai aos que professam a fé rejeitar o que não convém ao cristão e abraçar tudo que é digno deste nome. Por nosso Senhor Jesus Cristo, vosso Filho, que é Deus, e convosco vive e reina, na unidade do Espírito Santo, por todos os séculos dos séculos. Sentemos.
1: Profecia de Oséias. Israel era uma vinha exuberante e dava frutos para o seu consumo. Na medida de sua produção, erguia os numerosos altares, na medida da fertilidade da terra, embelezava seus ídolos. Com o coração dividido, deve agora receber castigo. O Senhor mesmo derrubará seus altares e destruirá os seus simulacros. De certo dirão agora: não temos rei, não temos medo do Senhor. Que poderia o rei fazer por nós? Samaria está liquidada. Seu rei vai flutuando como palha em cima da água. Será desmantelada a idolatria dos lugares altos, pecado de Israel, ali crescerão espinhos e abrolhos sobre os seus altares. Então se dirá aos montes: cobri-nos, e as colinas cairá sobre nós. Semeai justiça entre vós e colhereis amor, desbravai uma roça nova. É tempo de procurar o Senhor até que ele venha e derrame a justiça em vós. Palavra do Senhor.
2: Graças a Deus.

0: O Senhor esteja convosco.
1: Ele está no meio de nós.
0: Proclamação do Evangelho de Jesus Cristo, segundo Mateus.
1: Glória a vós, Senhor.
0: Naquele tempo, Jesus chamou os 12 discípulos e deu-lhes poder para expulsarem os espíritos maus e para curarem todo tipo de doença e enfermidade. Esses são os nomes dos 12 apóstolos. Primeiro Simão, chamado Pedro, e André, seu irmão. Tiago, filho de Zebedeu, e seu irmão João. Felipe e Bartolomeu. Tomé e Mateus, o cobrador de impostos. Tiago, filho de Alfeu, e Tadeu. Simão, o Zelota, e Judas Iscariotes, que foi o traidor de Jesus. Jesus enviou esses 12 com as seguintes recomendações: não deveis ir aonde moram os pagãos, nem entrar nas cidades dos samaritanos. Ide antes às ovelhas perdidas da casa de Israel. Em vosso caminho anunciai: o reino de Deus está próximo. Palavra da salvação.
1: Glória a vós, Senhor.
0: Queira sentar-se. Caríssimos irmãos e irmãs que celebram conosco aqui desde a Igreja Matriz, nesta tarde, você que reza também na transmissão do rádio, acabamos de ouvir o texto do Evangelho, que é muito conhecido, quando Jesus escolheu os 12 apóstolos e os escolheu chamando-os também pelo nome. E é importante, né? Até mesmo o número de apóstolos tem um sentido muito grande em toda a dimensão da Sagrada Escritura. O número 12 aqui é uma referência também aos 12 filhos que Jacó teve, e que depois, quando chegaram à terra prometida, eles se organizaram em 12 tribos. Então, quando falamos no número 12, ou um múltiplo de 12 na Bíblia, sempre vai ser uma menção à universalidade. Pelo 12, todos podemos nos encontrar também nesta dimensão. Chamou os 12. Isso quer dizer, continua chamando a todos nós. Temos o 12, depois, se a gente for olhar no livro, no Evangelho de Lucas, chega um dado momento que Jesus enviou 72 discípulos, 2 a 2. 72 é um múltiplo de 12, né? 12 vezes 6, 72. Se nós formos lá para o livro do Apocalipse, o último livro da Bíblia, o livro do Apocalipse narra uma visão muito bonita quando, diante do Cordeiro, vieram aqueles que passaram pela grande tribulação. E eles vêm trazendo uma palma na sua mão, e esses que tiveram as suas vestes lavadas ou alvejadas pelo sangue do Cordeiro. Fica difícil imaginar, né? Lavar roupa com sangue, está bem branquinha, né? Não dá, né? Mas o sentido aqui é teológico. Então, os que estavam ali diante do Cordeiro eram 144 mil. Lembra lá da escola? Quando a gente mexia com a raiz quadrada? A raiz quadrada de 144 era 12, né? 12 vezes 12, 144. Nos números da Bíblia, o número 1000 é um número incontável, né? Por isso então, 12 vezes 12, 144, vezes 1000, 144 mil. Os que estão diante do Cordeiro são 144 mil, no sentido de que todos aqueles que também se deixarem lavar pelo sangue do Cordeiro, e se lavar pelo sangue do Cordeiro, quer dizer, Jesus derramou o seu sangue pela nossa salvação. Então, o convite ao banquete celestial é para todos. Deus não faz acepção de pessoas. Deus não faz distinção de pessoas. E hoje, o texto de Mateus lembra que Jesus chama os doze, os envia pelo nome. E aí tem uma particularidade de Mateus. Marcos diz, Jesus chamou os doze para estarem com ele. Depois os enviou em missão. O Mateus tem uma expressão logo depois do convite dos doze, que Jesus diz assim: não deveis ir aonde moram os pagãos e nem os samaritanos. Será que aqui Jesus está dizendo então os pagãos e os samaritanos não merecem receber também o anúncio? Não é disto, não é disto que Jesus está falando. Aqui nós temos que compreender na teologia de Mateus. E de primeiro, se Jesus tivesse dito, vão unicamente aos judeus. Não, vão primeiro às ovelhas perdidas da casa de Israel. Isso quer dizer, primeiro as ovelhas perdidas da casa de Israel, e depois sim, os pagãos, os samaritanos. É que Mateus está fazendo uma catequese com as comunidades que eram de origem judaica. Comunidades que na sua grande maioria eram formadas por pessoas que vinham do judaísmo. Aqueles que se converterem e aceitaram Jesus como filho de Deus se tornaram cristãos. Então eram denominados comunidades judaico-cristãs. O judaísmo continua até hoje, né, como grande religião monoteísta. Só que muitos dos que também, mesmo tendo sido convertidos, quem sabe ainda faltasse uma compreensão maior a respeito de Jesus. E muitas comunidades, a tendência era ficarem apegados ao Antigo Testamento. Por isso a figura do João Batista, às vezes, parecia ser quase maior que Jesus. Por que que Jesus diz, né? Por que que João Batista depois diz, eis o Cordeiro de Deus? Essa frase nós repetimos sempre na missa, não repetimos? Eis o Cordeiro de Deus, quer dizer, é a ele que deveis seguir. Então o que que o Mateus está fazendo aqui? Ele está fazendo uma catequese. O Mateus está fazendo uma catequese com as comunidades judaicas. Deveis ir primeiro às ovelhas perdidas da casa de Israel. Para dizer, aqueles que estavam com dificuldade de aceitar e acolher que Jesus era verdadeiramente o Filho de Deus, o novo Moisés, esses deveriam receber por primeiro o anúncio, para que pudessem dar um passo bonito de acolher. E depois sim, o anúncio se estendeu a todos os demais. Veja que nessa dimensão todos nós nos compreendemos, todos nós nos compreendemos e também nos entendemos como chamados. Nós somos vocacionados à fé cristã a partir do nosso batismo. Pelo batismo recebi uma missão, vou trabalhar pelo reino do Senhor. Então hoje ele também continua passando pela minha e pela tua vida e nos chamando pelo nome. E o nome é muito importante, gente. O nome tem a ver com a nossa identidade. O nome tem a ver com a nossa história. O nome tem a ver com a totalidade do nosso ser. Deus nos chama assim como somos. Às vezes nós olhamos para o lado e dizemos, mas tem gente mais preparada, tem gente mais santo, mais perfeito do que eu. Deus nos chama assim como somos. Deus não chama os que são capacitados, os que estão prontos, mas ele prepara, ele capacita aqueles que ele chama. De nós, o que que é importante? É deixar-se conduzir e moldar pela graça de Deus. Basta a gente olhar os doze. Você acha que foi fácil para Jesus lidar com esses doze? Pelo amor de Deus, quanta dor de cabeça, Quantas vezes Jesus precisou chamar, reunir, fazer uma boa catequese? Lembra quantas vezes? Caminhando pelo caminho, de repente, chega lá na frente, chega em casa, Jesus pergunta: o que é que vocês estavam falando no caminho? E eles ficam tudo disfarçados, porque no caminho eles estavam discutindo quem entre eles era o maior. E Jesus diz: não deve ser assim. Depois dois deles ainda foram pedir: Jesus, quando tu tiveres sentado à direita do Pai, reserva um lugarzinho para nós, né? Um à tua direita, outro à tua esquerda. E ainda teve a mãe de um deles que foi pedir: Jesus, dá um lugarzinho privilegiado para os meus filhos. E o Pedro, num dado momento, ainda chega para Jesus e diz assim: Senhor, que não te aconteça isso. O que que Jesus disse para Pedro? Sai daqui. Sai daqui, Pedro, porque você não está pensando como o Senhor, você está pensando como os homens e o Satanás. E o Pedro ainda revelou toda a sua ira, quando lá no caminho da crucificação de Jesus, da condenação, passou a mão numa espada e cortou a orelha do outro, violento. Jesus foi trabalhando cada um deles. Jesus foi moldando cada um deles, para que eles pudessem chegar ao melhor de si, que eles pudessem dar o melhor de si. E é isso que nós precisamos pedir no nosso dia. Cada um de nós é um, cada um. Esses microfones hoje estão. Cada um de nós é um, cada um de nós está numa fase, num estágio, e a gente não é igual a ninguém. O que que é importante que a gente também compreenda? Deus nos chama e pedirmos: Senhor, tira de mim o melhor que tu podes. Não é isso? Que eu possa chegar ao melhor de mim, oferecer o máximo daquilo que eu consegui. Por isso, sentir-se chamado é também deixar-se moldar por Deus. E a igreja, ela é constituída, é de origem divina, mas é constituída na sua dimensão humana por homens e mulheres que nem eu e você, pecadores como nós somos. Mas como é bonito quando cada um assume a sua missão. Que bonito quando um também se sente chamado pelo nome. E quando cada um de nós vive a sua missão. Eu contei há poucos dias uma historinha, vou contar de novo. O rapaz ia fazer uma festa de aniversário e ele não tinha dinheiro para recurso para pagar a comida, a bebida, né? E todos os preparativos que tinha para a festa. Aí ele resolveu convidar 100 pessoas. E quando ele foi convidar 100 pessoas, ele falou assim: olha, eu não quero que vocês levem nada de presente. Você não imagina, fosse hoje, ia ter um monte de xícara com a foto dele, né? E ia sobrar xícara de presente de aniversário. Então ele disse: oh, não precisa levar nada de presente. Única coisa, leve uma garrafa de vinho. Aí eu não me preocupo em providenciar a bebida, vou investir o meu recurso com a comida, as outras coisas, e festa está feita. Passou e convidou 100 pessoas. E entre as 100 convidou um Bressani também. Só que o Bressani, durante a semana, pensou assim: os outros 99 vão levar vinho, pois eu vou levar uma garrafa de água. Quem é que vai encontrar uma garrafa de água no meio de 90? Uma garrafa de água no meio de 99 garrafas de vinho, sem misturar tudo. Não dá para perceber, né? Tem gente que para tomar vinho batiza o vinho, né? Põe umas pedras de gelo dentro e põe mais um pouco de água para deixar mais fraco, né? Chegou o dia da festa, tudo muito preparado, bonito, cada um chegava, ia lá, tinha um sacarolha, abria a sua garrafa de vinho e derramava dentro de um recipiente que tinha lá. O Bressani tinha colocado o dele dentro de uma garrafa esverdeada, que de fora para dentro não dava para ver se era vinho ou era água. Bem disfarçado, foi lá também, abriu sua garrafinha, derramou, foi para a festa como se nada tivesse acontecido. Quando foram servir, estava tudo muito gostoso, a comida, tudo muito bem preparado, o ambiente muito fraterno, eram 100 pessoas escolhidas a dedo, amigos, próximos, parentes, tal. Mas quando foram tomar a bebida, alguma coisa de errado tinha. Um começou a olhar para o outro e fazer cara feia. Sabe por quê? Porque só tinha água. Tinha 100 garrafas de água lá dentro daquele recipiente. Porque os outros 99 também pensaram igual o Bressane. Eu vou levar a água que os outros vão levar vinho. Quando o cristão batizado não assume o seu batismo e não sente-se chamado à vocação, a dinâmica do reino de Deus padece também. E a igreja também se empobrece na sua dimensão humana. Por isso, nós precisamos ter aquele desejo. Eu não quero nem saber se os outros 99 vão levar água, pois eu vou levar vinho. Não é verdade? Você já não ouviu pessoas dizendo assim: ai, mas eu procuro ser gente boa, honesto, trabalhador, mas eu vejo tanta coisa errada que eu acho que dá vontade de desanimar. Eu acho que eu também vou fazer as coisas, eu vou deixar de fazer as coisas certas. Já escutou isso? Eu já escutei muitas vezes. Quando a pessoa pensa assim, já se foi o boi cacói. Não. Se eu tenho diante de mim pessoas que não seguem o bom caminho do Evangelho, eu não vou desistir só porque eles não seguem. Eu vou continuar fazendo a minha parte. Não é verdade? Senão nós vamos nos deixar seduzir, né, por aquilo. Essa é a dimensão bonita também do chamado, da vocação que cada um de nós recebemos. Primeiro a vida, depois o batismo, a inserção na vida da comunidade. Como diz um poeta, o que mais dá medo não é a violência dos violentos, não é a ganância dos gananciosos, é a raiva dos raivosos. O que mais dá medo é o silêncio dos bons. O que mais dá medo é o silêncio dos bons. Quando a gente carrega dentro de si aquele grande dom de Deus, mas a gente silencia e se esconde, parece que aí outras situações vão e se aparecendo mais. Então, o silêncio dos bons ou dos que creem nunca pode ser uma opção. Precisa sempre ter a disposição de viver a sua vocação. Creia em Deus Pai Todo-Poderoso, Criador do céu e da terra, em Jesus Cristo, seu único Filho, nosso Senhor, que foi concebido pelo poder do Espírito Santo, nasceu da Virgem Maria, padeceu sob Pôncio Pilatos, foi crucificado, morto e sepultado, desceu à mansão dos mortos, ressuscitou ao terceiro dia, subiu aos céus e está sentado à direita de Deus Pai Todo-Poderoso,
2: onde há de vir a julgar os vivos e os mortos.
0: Creio no Espírito Santo, na Santa Igreja Católica, na comunhão dos santos, na remissão dos pecados, na ressurreição da carne, na vida eterna. Amém. Apresentemos a Deus as preces, depois de cada invocação digamos: sobre nós enviai, Senhor, o vosso Espírito.
3: Sobre nós enviai, Senhor, o vosso Espírito. Por toda a Igreja e pelo Papa Leão, para que, guiados pelo Espírito Santo, vivam com fidelidade sua vocação missionária, rezemos ao Senhor.
0: Sobre nós enviai, Senhor, o vosso Espírito.
3: Por todos os ministros ordenados e os missionários leigos, para que sejam fortalecidos na fé e encontrem coragem na missão, rezemos ao Senhor.
0: Sobre nós enviai,

0: Orai, irmãos e irmãs, para que o meu e o vosso sacrifício seja aceito por Deus Pai Todo-Poderoso.
1: Receba, Senhor, por tuas mãos este sacrifício, para a glória do seu nome, para o nosso bem e de toda a sua santa Igreja.
0: Olhai, Senhor, os dons da Igreja em oração e concedei que os fiéis que os recebem possam crescer em santidade. Por Cristo nosso Senhor.
2: Amém.
0: O Senhor esteja convosco.
2: Ele está no meio de nós.
0: Corações ao alto.
2: O nosso coração está em Deus.
0: Demos graças ao Senhor nosso Deus.
2: É o nosso dever e a nossa salvação.
0: Na verdade, é digno e justo, é nosso dever e salvação dar-vos graças sempre e em todo lugar. Senhor Pai Santo, por vosso amado Filho Jesus Cristo, Ele é a vossa palavra pela qual tudo criastes, Ele é o nosso Salvador e Redentor, que se encarnou pelo Espírito Santo e nasceu da Virgem Maria. Ele, para cumprir a vossa vontade e adquirir para vós um povo santo, estendeu os braços na hora da sua paixão, a fim de vencer a morte e manifestar a ressurreição. Por isso, com os anjos e todos os santos, proclamamos a vossa glória, cantando a uma só voz. Música.

Na verdade, ó Pai, vós sois santo e fonte de toda a santidade. Santificai, pois, esses dons, derramando sobre eles o vosso Espírito, a fim de que se tornem para nós o corpo e o sangue de nosso Senhor Jesus Cristo. Envia.

0: Ai, o vosso Espírito Santo.
1: Estando para ser entregue e abraçando livremente a paixão, Jesus tomou o pão, deu graças, partiu, depois entregou a seus discípulos, dizendo: tomai todos e comei, isto é o meu corpo, que será entregue por vós. Do mesmo modo, ao fim da ceia, ele tomou o cálice em suas mãos, deu graças novamente e o deu a seus discípulos, dizendo: tomai todos e bebei, este é o cálice do meu sangue, o sangue da nova e eterna aliança, que será derramado por vós e por todos para a remissão dos pecados. Fazei isto em memória de mim. Mistério da fé.
0: Anunciamos, Senhor, a vossa morte e proclamamos a vossa ressurreição. Vinde, Senhor Jesus.
1: Celebrando, pois, o mistério, o memorial da morte e ressurreição do vosso Filho, nós os oferecemos ao Pai o pão da vida e o cálice da salvação e vos agradecemos, porque nos tornastes dignos de estar aqui na vossa presença e vos servir.
0: Aceitai, ó Senhor, a nossa oferta.
1: Suplicantes os pedimos que, participando do corpo e sangue de Cristo, sejamos reunidos pelo Espírito Santo num só corpo.
0: O Espírito nos una num só corpo.
1: Lembrai-vos, ó Pai, da vossa Igreja, que se faz presente pelo mundo inteiro, e ela cresça na caridade em comunhão com o Papa Leão, nosso Bispo Edgar, os bispos do mundo inteiro, os presbíteros, os diáconos e todos os ministros do vosso povo.
0: Lembrai-vos, ó Pai, da vossa Igreja.
1: Lembrai-vos também na vossa misericórdia dos nossos irmãos e irmãs que adormeceram na esperança da ressurreição, as intenções pelas quais estamos rezando. E de todos os que partiram desta vida, acolhei-os junto a vós, na luz da vossa face.
0: Concedei-lhes, ó Senhor, a luz eterna.
1: Enfim, nós os pedimos, tende piedade de todos nós e dai-nos participar da vida eterna com a Virgem Maria, Mãe de Deus, São José, seu esposo, os apóstolos e todos os santos que neste mundo viveram na vossa amizade, a fim de vos louvarmos e glorificarmos por Jesus Cristo, vosso Filho. Por Cristo, com Cristo e em Cristo, a vós, Deus Pai Todo-Poderoso, na unidade do Espírito Santo, toda honra e toda glória, agora e para sempre. Música.

0: Com amor e confiança, rezemos juntos a oração que Jesus nos ensinou. Pai nosso, que estais no céu, santificado seja o vosso nome. Venha a nós o vosso reino. Seja feita a vossa vontade, assim na terra como no céu. O pão nosso de cada dia nos dai hoje. Perdoai as nossas ofensas, assim como nós perdoamos a quem nos tem ofendido. E não nos deixeis cair em tentação, mas livrai-nos do mal. Livrai-nos de todos os males, ó Pai, dai-nos hoje a vossa paz. Ajudados pela vossa misericórdia, sejamos sempre livres do pecado, protegidos de todos os perigos, enquanto aguardamos a feliz esperança e a vinda do nosso Salvador, Jesus Cristo.
1: Vosso é o reino, o poder e a glória para sempre.
0: Senhor Jesus Cristo, disseste aos vossos apóstolos: eu vos deixo a paz, eu vos dou a minha paz. Não leis os nossos pecados, mas a fé que anima a vossa igreja. Dai-lhe segundo o vosso desejo a paz e a unidade. Vós que sois Deus com o Pai e o Espírito Santo.
1: Amém. Amém.
0: A paz do Senhor esteja sempre convosco.
1: O amor de Cristo nos uniu.

0: Felizes os convidados para a ceia do Senhor. Eis o Cordeiro de Deus, aquele que tira o pecado do mundo.
1: Senhor, eu não sou digna de que entreis em minha morada, mas dizei uma palavra e serei salvo.

0: Oremos. Senhor, nós vos pedimos que, enriquecidos por esta tão grande dádiva, possamos colher os frutos da salvação sem jamais cessar o vosso louvor. Por Cristo nosso Senhor.
1: Amém.
2: Amém.
0: Lembrando aqui que nós temos hoje à noite, às 7h15, mais um ensaio para o coral da padroeira. Como nós vamos celebrar 70 anos da paróquia, nós também queremos compor aqui um coral com os que já cantam e tocam na igreja, mas ampliando esse coral para 70 vozes. Então, os que já vieram na semana passada, venha novamente, mas mais pessoas poderão vir. Jovem, não tem idade, tá bom? Então, são todos convidados aqui na igreja mesmo, às 7h15, tá bom? Depois, no mês de agosto, nós vamos iniciar com a oficina de oração, que é aquele exercício, né, de a gente aprender, né, praticar a oração pessoal também. Então, teremos os encontros, eles sempre acontecem aqui na sala de reuniões, aos fundos da concatedral, sempre à noite, né? Depois eles vão dizer bem certinho qual é o dia da semana, mas sempre às 7h da noite, vai iniciar no dia 21 de agosto. Podem fazer a inscrição na secretaria paroquial. Antes de irmos para a oração final e a bênção, vamos aqui incluir, rezar uma Ave Maria, seu Pedro, hoje de aniversário, 86 anos, né, seu Pedro? E também ontem, oi? Amanhã o seu Pedro, 86 anos, né? Mas onde é que está a Marisa? A ministra Marisa está lá dentro? A ministra Marisa ontem completou 60. Ô Marisa, tu 60 anos ontem, o seu Pedro amanhã 86. Então, nós vamos trocar o parabéns e as palmas por uma Ave Maria. Que Deus dê muita força e Nossa Senhora acompanhe vocês também. Ave Maria,
3: cheia de graça, o Senhor é convosco. Bendita sois vós entre as mulheres. E bendito é o fruto do vosso ventre, Jesus. Santa Maria, Mãe de Deus, rogai por nós, pecadores, agora e na hora de nossa morte. Amém.
0: Então, nossas felicitações em nome, né, da nossa concatedral também. Vamos à oração, a bênção aqui da água, dos objetos, a bênção. E depois, quem quiser aspersão com a água, quem não tiver com muito frio, pode dar um passo na frente, tá bom? A nossa proteção está no nome do Senhor,
1: que fez o céu e a terra.
0: Oremos. Deus, cuja palavra santifica todas as coisas, lançai a vossa bênção sobre esses vossos filhos e filhas aqui presentes e sobre os que nos acompanham através do rádio. Lhes conceda saúde em abundância, graça e paz. Dignai-vos, Senhor, abençoar esta água, símbolo do nosso batismo, e todos os que por ela forem aspergidos. Abençoai, Senhor, as imagens, terços, remédios, as chaves e todos os objetos de nossa devoção. Que nenhum de vossos filhos e filhas se sinta desamparado, principalmente diante das doenças. Que o Deus da vida vos restabeleça a saúde, vos dê força na tribulação e esperança de uma vida nova. Que o Deus Salvador vos livre de todas as aflições e poderes do mal e vos conduza à felicidade eterna. Por Cristo nosso Senhor.
1: Amém.
0: Amém. Ave Maria, cheia de graça, o Senhor é convosco.
1: Bendita sois vós entre as mulheres e bendito é o fruto do vosso ventre, Jesus. Santa Maria, Mãe de Deus, rogai por nós, pecadores, agora e na hora de nossa morte. Amém. Amém.
0: Juntos rezemos.
1: Virgem do perpétuo socorro, Santa Mãe do Redentor, Socorrei o vosso povo que almeja ressurgir. Dai a todos a alegria de caminhar na consciência ativa solidariedade com os mais pobres, anunciando de modo novo e corajoso o Evangelho de vosso Filho, fundamento e ápice de toda a convivência humana que aspira a uma paz verdadeira, justa e duradoura. Como o menino Jesus que admiramos nesse venerável ícone, também nós queremos apertar a vossa mão. A vós não falte nem o poder, nem a bondade para nos socorrer em todas as necessidades e em cada pedido. Agora é a vossa hora. Vinde, pois, em nosso auxílio e sede todos refúgio e esperança. Amém. Para todos.
0: O Senhor esteja convosco.
1: Ele está no meio de nós.
0: O Deus de bondade, que pelo Filho de Maria quis salvar o gênero humano, vos
1: Amém.
0: Seja-vos sentir sempre por toda parte a proteção da Virgem, por quem recebestes o autor da vida.
1: Amém.
0: E vós reunidos hoje, para celebrar com fervor sua memória, possais escolher a alegria espiritual e o prêmio eterno.
1: Amém.
0: Deus Todo-Poderoso, Filho e Espírito Santo, desça sobre vós e permaneça para sempre.
1: Amém.
0: Em paz e que o Senhor vos acompanhe.
1: Graças a Deus.

A paz do Senhor, meu irmão, a paz do Senhor, minha irmã. A partir desse momento, nós levamos até você o programa A Voz do Brasil para Cristo. A Voz do Brasil para Cristo é um órgão especial da Igreja Brasil para Cristo em Francisco Beltrão, que tem como seu pastor presidente, pastor Josias Andrade. Direção e apresentação desse programa é desse que vos fala, pastor Valdecir da Veiga. Desejo uma ótima sintonia e que as mais ricas bênçãos do Senhor sejam sobre a sua vida. E você,

Graças a Deus, louvado seja o nome do Senhor Jesus Cristo. É um louvor maravilhoso, né, que vem aos nossos corações nessa tarde para a nossa edificação espiritual. Queremos já de imediato mandar um abraço todo especial ao nosso pastor presidente, pastor José Andrade, pastora presidente, pastora Anne, que Deus abençoe vocês poderosamente. O pastor daqui uns dias estará conosco aqui, orando com o povo, trazendo uma palavra. E nós vamos assim prosseguindo com a obra do Senhor na cidade de Francisco Beltrão, onde todas as sexta-feiras e domingo nós temos culto ali na igreja na rua Pedro Silva 44, no bairro São Miguel, igreja sede, né, de Francisco Beltrão. Também todos os sábados, quarta-feiras e sábado, hoje lá em Marmeleiro, né? Lá em Marmeleiro, no bairro Santa Rita, aquele grandioso culto com o pastor Alex e a pastora Esther. Então, os cultos da igreja, sexta-feira e domingo aqui em Francisco Beltrão, e sábado e quarta-feira lá na cidade de Marmeleiro. Um abraço, então, todo especial também à irmã pastora Kellen, né? Pastora Kellen, que é a dirigente do Círculo de Oração. Também queremos mandar um abraço tudo especial à pastora que está ali hoje à noite, né, se reunindo com as irmãs, orando, buscando a presença de Deus. Tem sido uma bênção do Senhor. Pastor Jorge, também o nosso abraço tudo especial ao pastor Jorge e à pastora Kellen. Também para a Sara e a Ana, né, um abraço especial a essa família. Também o pastor Alex e a pastora Esther, que Deus continue abençoando poderosamente a vossa vida. Ele que é o dirigente da igreja lá em Marmeleiro. A pastora Fátima Andrade, nosso abraço todo especial à pastora Fátima, que Deus continue abençoando. Presbítero irmão Valério, também auxiliar da obra, irmão Mateus e irmã Thaís, que Deus continue abençoando. Eles que são ali da banda da igreja, sempre adorando, sempre louvando a Deus. Também auxiliar irmão Valdir da Veiga e irmã Romilda Sotli Veiga. Um abraço tudo especial ao povo de Deus ali, sempre acompanhando o programa A Voz do Brasil para Cristo. Cooperador irmão Elias e também Aline, sua esposa, um abraço especial a vocês. Diácono Leandro e a irmã Eliette. Também o José e a Fábio, um abraço tudo especial a vocês. Um abraço especial em Cristo Jesus ao Dr. Osni, que é o patrocinador master deste programa. Deus continue abençoando sua vida, sua família, sua casa, seu ministério, por assim dizer. Que Deus abençoe poderosamente a vida de todos os irmãos. Também queremos mandar um abraço à irmã Marcondesa, que é a vice-dirigente ali da UFEBRAC, aqui na cidade de Francisco Beltrão, e todas as irmãs também que trabalham com as crianças ali na Minosbrac, e que Deus abençoe poderosamente, enfim, todos os irmãos que congregam na igreja O Brasil para Cristo. O irmão José Maciel, evangelista, irmão José Maciel, que Deus continue abençoando sua vida poderosamente. Nós queremos também lembrar todos os irmãos que estão de aniversário nesse mês. A irmã Miriam, né, que está de aniversário no dia 1º. Também o Eleandro, o Eleodoro, o Mateus, também o irmão Beato, Antoninho Beato, Deus abençoe. Um abraço todo especial também a Fabi, né, o Vitalino, Deus esteja abençoando a sua vida, e também a Fátima Veiga e a Beatriz, os irmãos que estão aí de aniversário durante esse mês. Também queremos assim, com muita alegria, com muita satisfação, nosso pastor presidente, pastor Josias Andrade, também de aniversário nesse mês, né, dia 19, né? Deus esteja abençoando grande e poderosamente a vida do nosso
pastor presidente. Mandando também um abraço para a Silvana, para o Kiko, todos os irmãos que congregam conosco ali na Igreja Pentecostal O Brasil para Cristo e que nos dão a honra de estarem acompanhando a programação nesta tarde aqui pela rádio Anauim FM. Fiquei sabendo que o presbítero irmão Ricardo Cordeiro estaria também acompanhando essa programação. Um abraço especial, irmão Ricardo Cordeiro, irmã Cleusa. Que Deus abençoe e continue abençoando a vida dos amados.

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1: Graças a Deus, nós ficamos gratos por esta rica e abençoada oportunidade que o Senhor propicia para nós poder estarmos nessa tarde falando com você, transmitindo uma palavra. Também no final da programação estaremos orando a oração da fé, juntamente com todos os irmãos. Quero mandar um abraço todo especial ao irmão Gessé, meu genro, lá na cidade de Itá, e a minha filha, a irmã Ana Dabi, a cantora Ana Dabi, que ela tem, né, gravado um hino maravilhoso, que a gente ouve, um hino que, pela misericórdia de Deus, nós compomos, e temos a honra de ouvi-lo, o amor inefável.

Graças a Deus, louvado seja o nome do Senhor nosso Deus. Deus é maravilhoso, Deus é poderoso, Deus é aquele que leva riso mesmo, faz com que nós levamos riso aonde há choro, porque Ele é o Deus que tudo vê, tudo pode. Queremos lembrar então que nesse sábado, pastor Jonas, vindo da cidade de Chapada, Rio Grande do Sul, estará ministrando ali na cidade de Marmeleiro, estará ali ministrando na cidade de Marmeleiro, e no domingo ele estará ministrando aqui na cidade de Francisco Beltrão, na igreja Pentecostal, o Brasil para Cristo. Você é convidado especial a participar conosco desses dois cultos abençoados, o culto de sábado lá em Marmeleiro com o pastor Jonas, vindo da cidade de Chapada, e também de domingo aqui na cidade de Francisco Beltrão. Hoje tem culto na cidade de Marmeleiro e também na sexta-feira, amanhã, temos culto aqui na Igreja Pentecostal, o Brasil para Cristo. Eu quero lembrar a todos os irmãos e amados que Deus, Ele é abençoador da vida de todos aqueles que se achegam à sua presença. A história bíblica, ela nos mostra que Deus, Ele derrama as suas bênçãos para aquele que deseja ser abençoado, para aquele que deseja ter um encontro real e verdadeiro com o Senhor. Eu quero nessa tarde ler com os amados irmãos um capítulo para comentar com os amados irmãos nesse espaço que nós temos nessa tarde para falar do amor e do poder de Deus, que encontra-se no livro de Atos dos Apóstolos, no capítulo 29. E nós vamos então acompanhar a palavra de Deus, que diz assim: agora, pois, o Senhor olha para as suas ameaças e concede a teus servos que falem a palavra com toda ousadia, enquanto estende as mãos para curar. Os irmãos conhecem o texto de Atos dos Apóstolos, que ele é pós o Atos capítulo 3, que narra a cura de um coxo que estava à Porta Formosa e que foi abençoado, curado, mediante a palavra dos apóstolos Pedro e João. E eles então foram perseguidos, foram presos, foram açoitados, porque realizaram uma grande obra em nome do Senhor Jesus. E então, diante dessas ameaças, eles estão no capítulo 4, versículo 29, fazendo uma oração para Deus, porque eles precisavam, os discípulos precisavam de renovação em sua coragem para testemunhar e falar de Cristo. Durante a vida cristã, nós também passamos por momentos, nós precisamos nos aproximar de Deus em oração, a fim de vencer o medo. Medo de passar vergonha, medo de rejeição, de críticas ou perseguição. A graça de Deus, através da renovação do Espírito Santo, ajuda-nos a falar com ousadia a respeito de Jesus. Louvado seja o nome do Senhor. A pregação e os milagres devem andar juntos. Milagre são sinais que Cristo confirma a palavra de suas testemunhas. Sinais geralmente se refere a atos miraculoso realizado para demonstrar a existência do poder divino, de advertir ou encorajar a fé. Prodígios se referem a eventos extraordinários que causam pasmo. Quero afirmar que somente quando
O Evangelho é proclamado com poder, como é o que está acontecendo com os apóstolos, em Atos dos Apóstolos, é que o mundo perdido pode ser ganho para Cristo. Nós olhamos para esta palavra e nós ficamos maravilhados quando os apóstolos, após a sua perseguição, após serem afrontados, após estarem sofrendo, eles ainda fazem uma oração para Deus, eles pedem para Deus lembrar deles, mas eles pedem também enquanto estende as mãos para curar. Isso é, eles estavam pouco importando ter sido afrontado, eles estavam pouco importando o fato de que eles estavam sendo perseguidos, que estavam sendo barrados de fazer aquela obra tão grandiosa em nome de Jesus. Eles falaram enquanto estende as mãos para curar. O pedido deles era que o mundo fosse curado. Era que as pessoas que ouvissem o Evangelho fossem sarados. Isso nós precisamos, amados irmãos, obreiros, que estão nesse momento acompanhando esta programação. Nós precisamos ter em nossa mente essa consciência de que é realmente necessário que a cura, que o milagre, ele venha estar acontecendo em nossas vidas, em nosso meio, através de orações sinceras, não olhando para o trato das pessoas, mas sim olhando para o alvo, para o autor e consumador da nossa fé, e para assim implantar o reino de Deus entre os homens, através do nosso ministério, pedindo que Deus, por seu amor e por sua misericórdia, possa derramar sobre a vida de cada um a cura interior, a cura do físico, porque a presença de Deus, a unção divina sobre nossas vidas, ela é e faz a diferença. Daí a importância da oração dos apóstolos para servir de exemplo à nossa vida diante dos açoites, diante da dificuldade, enquanto estende as mãos para curar. Está claro que eles queriam ver era a obra acontecendo. Está claro que eles queriam ver os milagres acontecendo, tanto é que eles imploram no capítulo 30 por esses milagres. No versículo 30, aliás, por esses milagres, por essas bênçãos, por essas vitórias. Então nós precisamos aprender com eles. E quando nós assim nos achegarmos a Deus com um coração sincero, com uma vida no altar de Cristo, e que nós tivermos ciência de que estamos na direção daquele que tudo vê, tudo pode, tudo conhece, nós vamos poder contar com as boas mãos de Deus estendida para nós, abençoando nossa vida. Lá em Isaías capítulo 59, versículo 1, o profeta já profetiza: as mãos do Senhor não estão encolhidas para não poder salvar. Não importa qual seja a situação pela qual você tenha passado, esteja passando, esteja enfrentando, é ciente e certo de que Deus estará na tua vida. Deus estará abençoando, com as suas mãos estendidas para te ajudar. Ele quer segurar, Ele quer dirigir, Ele quer proteger com as suas mãos potentes. Daí a importância de nós vivermos a palavra de Deus com esse poder, com essa ousadia que os discípulos eles tiveram ao estarem fazendo a obra de Deus e ao estarem fazendo esta oração, uma oração sem ressentimento, uma oração sem mágoa, sem guardar revolta por aqueles que haviam o perseguido, mas está dizendo: enquanto estende as mãos para salvar. É um exemplo para nossas vidas o quanto precisamos entender, nós que temos no nosso globo terrestre tantas ideologias, tantas maneiras de crença, de crer, de falar. Nós precisamos ter a graça e a sabedoria do Espírito Santo
para nós pregar a palavra genuína, verdadeira como ela é, falar a verdade bíblica com ousadia, com convicção, com certeza, para que nós possamos agradar aquele que nos alistou para a boa obra. Nessa tarde, meu amigo ouvinte, nessa tarde, você que está nos acompanhando nesta programação, creia que esse Deus poderoso tem suas mãos estendidas para te ajudar nessa tarde. Tem suas mãos estendidas para abençoar tua vida nesta tarde, para fortalecer, para dar graça, porque a graça do Senhor, ela faz toda a diferença em nosso viver.

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2: 5:35.
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0: São 17h36. Boa tarde, Francisco Beltrão. Boa tarde, cidade querida. Boa tarde para nossa querida Francisco Beltrão. Boa tarde, meus irmãos. É, estamos chegando, o programaço Viola Sertaneja já está no ar. Enquanto são 17h37, aqui na 106.3 FM, o programa Viola Sertaneja está no ar. Na companhia do teu amigo Machado, vamos até às 19 horas, mais ou menos assim.
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0: Vamos agradecer a Deus em primeiro lugar por estarmos aqui mais um dia, é mais uma tarde de programa Viola Sertaneja, é mais um dia no calendário de nossas vidas, meus irmãos. Obrigado, Senhor, por essa oportunidade. Queremos cumprimentar também a toda a diretoria da 106.3 FM, na pessoa do senhor presidente José Neribolim. Boa tarde!
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0: Também eu quero cumprimentar toda a equipe da 106.3 FM, o Gilson Rafael, que é o nosso coordenador técnico, a parte técnica é com o Gilson por aqui. Amaro Corbe, boa tarde, Amaro Corbe, também na coordenação aqui, na organização administrativa da casa, né? E todos os locutores, meus colegas, que levam alegria, que levam notícia pra você, meus irmãos. Boa tarde!

É, são 17h41, 17h41, aqui na 106.3 FM. Boa tarde para você que está ligadinho na 106, boa tarde para você que está na live do Facebook, boa tarde Ana Maria, que é o Vitor Teodoro Sampaio, passe livre!

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1: Ah, gostei!
2: São 17 horas e 44 minutos. 17h44 aqui na 106.3 FM. Boa tarde, minha amiga Fátima Carlete. Boa tarde. É Trio Parada Dura, Praias da Solidão. É isso mesmo, minha querida. Praias da Solidão, Trio Parada Dura. Levanta o volume, Fátima Carlete.

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1: É, são 17 horas e 49 minutos, 17 e 49, aqui na 106.3 FM, onde você ouve as melhores músicas sertaneja, meu irmão. Boa tarde, Fátima Carlete, obrigado da companhia, Fátima Carlete. É, boa tarde, Ana Maria, boa tarde também ao Volmir Scolari, boa tarde, Marmeleiro, boa tarde, família Scolari, boa tarde para toda essa família querida aí de Marmeleiro. É, também quero cumprimentar Volmir Scolari, boa tarde. Estamos na escuta aqui em Cascavel. Olha, mas é viajado esse Valmir, né? Um abraço, meu irmão. Tudo de bom, Valmir Scolari. Grande amigo lá do Marmeleiro. Então, Ana Maria está pedindo Rick Renner. Levanta o volume, Ana Maria.

São 17h54, 17h54, aqui na 106.3 FM, você ouve as melhores músicas sertaneja, em nome do Restaurante Casa Grande. 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Quem está pedindo música, quero oferecer essa aqui lá pro pessoal do Restaurante Casa Grande, né? Vai lá, Milagre da Flecha, com João Mineiro e Marciano, todos os colaboradores.

É, são 17 horas 59 minutos, 17:59 aqui na 106.3 FM. Boa tarde, Linha São Paulo. Boa tarde, moçada. Meus amigos lá da Linha São Paulo. Boa tarde, Arnaldo Nicolau. Olha aí o pessoal da Associação de Moradores aí da Linha São Paulo. Quero cumprimentar meu amigo Vandinho, Vandinho Nese. É, cumprimentar o Fofo, família do seu Acarinese. Um abraço aí, moçada, ali da linha São Paulo, é? Era o meu vizinho aqui da Vila Nova, mas agora o Vandinho foi ficar escondido lá da linha São Paulo. Um abraço aí, Vandinho. Também está lá também o Possamay. É, está o Possamay por lá também, né? É o Luciano Possamay. Boa tarde, Luciano. É, todos os amigos da gente aí da linha São Paulo, né? Aquele abraço. Obrigado, Arnaldo. Eu já vou procurar tua música, tá bom? E já vamos tocar, tá bom? É Ivete Faedo que está pedindo Mato Grosso, Matias. Mistérios.

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1: São 18 horas e 4 minutos, 18 e 4, aqui na 106.3 FM. Boa tarde, Valdir Bobinski de Mariópolis. Boa tarde, meu irmão. Tudo certo? Boa tarde também pro Arnaldo Nicolau, que pediu a volta do Tordilho Negro. E vamos mandar lá pro Vandinho Neze, pro Fofo e pro Luciano Possamay e a toda aquela comunidade querida aí da linha São Paulo. Levanta o volume, Arnaldo Nicolau.

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1: Seis e oito.
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4: São 18 horas e 9 minutos, 18 e 9, aqui na 106.3 FM, em nome da Mecânica Estuco. 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Chegando aí, Chitãozinho e Chororó. E a indicação é da Ana Maria.

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5: É, são 18h14, 18 horas e 14 minutos, aqui na 106.3 FM. É, boa tarde, Mariópolis. Boa tarde, a capital da uva. Boa tarde, meu amigo Valdir Bubisque. Eles querem ouvir aí Barra Pesada. É, Barra Pesada com Renan e Raí.

0: Que bom, Marciano, que bom.
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2: Que legal! São 18 horas e 21 minutos, 18:21, aqui na 106.3 FM, onde você ouve as melhores músicas sertanejas. Já, Felipe Falcão. 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Chegando aí, e vai lá pro pessoal do Restaurante Mafissone, todos os colaboradores ligadinho na 106.3 FM. Levanta o volume, moçada. Felipe Falcão seguindo seus passos.

São 18h26, 18h26 aqui na 106.3 FM, o programa Viola Sertaneja, na companhia do teu amigo Machado. Nós vamos até as 19 horas levando as melhores músicas sertaneja pra você, meu irmão. Boa tarde, Carmes Mânica. Boa tarde, família Mânica, lá da Ponte Nova do Cotegipe. Boa noite, comunidade querida, povo querido, aí da Ponte Nova. Boa tarde a toda a família da Carmes Mânica, ela que quer ouvir Destino Cruel, Milionário.

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1: Olá, meu amigo, olá, minha amiga ouvinte. Que bom que estamos juntos para este momento de oração. Fim de tarde, quinta-feira. Eu sou o Padre Ezequiel e estou com você para rezar. A palavra que inspira nesse momento é a seguinte: seja ouvinte da boa palavra. Dela sempre brotará um sentido novo para a vida. Meditemos.

0: Rezemos juntos. O anjo do Senhor anunciou a Maria, e ela concebeu do Espírito Santo. Ave Maria, cheia de graça, o Senhor é convosco, bendita sois vós entre as mulheres, e bendito é o fruto do vosso ventre, Jesus. Santa Maria, Mãe de Deus, rogai por nós, pecadores, agora e na hora da nossa morte. Amém. Eis aqui a serva do Senhor, faça-se em mim segundo a vossa palavra. Ave Maria, cheia de graça, o Senhor é convosco, bendita sois vós entre as mulheres, e bendito é o fruto do vosso ventre, Jesus. Santa Maria, Mãe de Deus, rogai por nós, pecadores, agora e na hora de nossa morte. Amém. E o Verbo se fez carne e habitou entre nós. Ave Maria, cheia de graça, o Senhor é convosco, bendita sois vós entre as mulheres, e bendito é o fruto do vosso ventre, Jesus. Santa Maria, Mãe de Deus, rogai por nós, pecadores, agora e na hora de nossa morte. Amém. Rogai por nós, Santa Mãe de Deus, para que sejamos dignos das promessas de Cristo. Oremos. Derramai, ó Deus, a vossa graça em nossos corações, para que, conhecendo pela mensagem do anjo a encarnação do vosso Filho, cheguemos por sua paixão e cruz à glória da ressurreição. Por Cristo nosso Senhor. Amém. E agora sobre você, a bênção de Deus. O Senhor esteja convosco, Ele está no meio de nós. Por intercessão de Nossa Senhora, desça sobre você, sobre a tua casa, sobre a tua vida, sobre a tua saúde, sobre o teu trabalho, a bênção de Deus. Em nome do Pai, do Filho e do Espírito Santo. Amém. Obrigado por estar conosco, um forte abraço para você e até amanhã.
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São 18h40, 18h40, aqui na 106.3 FM. Boa noite, ali pro pessoal da Varja Alegre. Boa tarde, boa noite, que seja boa noite, ou seja boa tarde, mas eu quero cumprimentar a dona Délia e quero cumprimentar também o seu Teixeira. O seu Teixeira tá tratando exatamente dos jacu, né? Me mandou uma foto aqui tratando dos jacu, olha só, que bicho mais lindo, seu Teixeira, que maravilha.

É isso mesmo, né? Já estão vindo em casa, se misturando ali com a galinhada e comendo milho. Olha que maravilha, seu Teixeira. Aquele abraço, meu irmão. Vamos mandar lá para o seu Teixeira e a dona Adélia, a Taíde Alexandre.

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1: 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Valério, é muito bom estar aqui junto com você hoje. Parabéns, muito obrigado.

São 18 horas e 47 minutos, 18 e 47, aqui na 106.3 FM, onde você ouve as melhores músicas sertaneja, em nome do Restaurante Cabanas, servindo diariamente um delicioso buffet. 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Vamos mandar lá pro Restaurante Cabana, Ana Maria. Trio Parada Dura, o cara errado. Também a participação da Jéssica Rodrigues. Eduardo.

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São 18 horas e 58 minutos, 18h58. É, eu quero cumprimentar meu afilhado lá em Torres, Rio Grande do Sul, Jean Desanete. Boa noite, meu afilhado. Um abraço pra você e pra toda a tua família.

0: São 19 horas aqui na 106.3 FM. Obrigado da companhia, meus irmãos. É, até amanhã. O Machado volta amanhã às 17 horas. Já estamos por aí com o programaço Viola Sertaneja. Obrigado a todos que estavam com o rádio ligado na 106.3 FM. Obrigado você que estava na live do Facebook. Muito obrigado pela companhia. É, fiquem todos com Deus e até amanhã.
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1: Crianças menores de 5 anos e grupos prioritários já podem procurar o posto de vacinação mais próximo para se protegerem com a pneumovinte.
2: O imunizante previne contra 20 sorotipos da bactéria causadora de doenças graves, como pneumonia e meningite.
1: A ideia é diminuir as hospitalizações, sequelas e óbitos em função das doenças.
3: A vacina Pneumovinte está disponível nas unidades básicas de saúde e demais pontos de vacinação em todo o país. Éder Gatti, diretor do Programa Nacional de Imunização do Ministério da Saúde, explica que o imunizante vai substituir gradualmente a Pneumo 10 contra a bactéria causadora de doenças como pneumonia e meningite.
4: O Ministério já tinha uma vacina no SUS, que era a Pneumo 10, é uma vacina que cobria contra 10 tipos da bactéria pneumococo, só que agora nós estamos atualizando para uma vacina que cobre contra 20 tipos de pneumococo, ou seja, é um número maior de tipos de bactéria que a vacina protege. E com isso, a gente espera diminuir ainda mais a ocorrência de meningite e pneumonias em crianças.
3: A Pneumovinte é indicada para bebês no primeiro ano de vida e crianças menores de 5 anos que ainda não completaram o esquema de vacinação recomendado. Segundo Eduardo Jorge da Fonseca, presidente do Departamento de Imunizações da Sociedade Brasileira de Pediatria, a imunização nesta faixa etária é fundamental para prevenir internações e reduzir mortes associadas às infecções pneumocócicas.
5: Então, as crianças de menores de 2 anos, as que mais internam e as que mais morrem, ou seja, tem maior incidência e maior letalidade. Então, esse é o grupo mais importante, é um grupo prioritário para a prevenção das doenças pneumocócicas invasivas, como a gente chama.
3: A Pneumovinte também é indicada para indígenas com mais de 5 anos, sem histórico vacinal, idosos com 60 anos ou mais que estejam acamados ou institucionalizados e pessoas com condições clínicas especiais. O histórico de vacinação pode ser acompanhado pela caderneta digital de saúde da criança, disponível no aplicativo Meu SUS Digital. Reportagem Gabriela Noronha.
2: A doença de Chagas é transmitida principalmente por um inseto conhecido como barbeiro e pode levar à morte, especialmente em populações vulneráveis.
1: Isso porque a infecção pode evoluir de forma silenciosa por anos e, quando não tratada, pode levar a graves complicações cardíacas e digestivas.
2: Para tratar a doença, a Anvisa publicou o registro de um novo medicamento voltado a pacientes menores de 18 anos.
1: É o Lampti, feito de substâncias que danificam o parasita e que levam à sua eliminação do organismo.
6: A Agência Nacional de Vigilância Sanitária, Anvisa, aprovou o registro do medicamento Lampti, indicado para o tratamento da doença de Chagas em pacientes pediátricos. O produto pode ser utilizado desde recém-nascidos com peso mínimo de 2,5 kg até adolescentes menores de 18 anos. A doença de Chagas é causada pelo protozoário Trypanosoma cruzi e está entre as principais doenças negligenciadas no Brasil. A infecção pode permanecer sem sintomas por muitos anos e, quando não tratada, provocar complicações graves, principalmente no coração e no sistema digestivo. O Lampti é um medicamento antiparasitário que atua na eliminação do parasita responsável pela doença. A aprovação do registro foi publicada pela Anvisa no Diário Oficial da União, com a Resolução 2631 de 2026. Claudimário Carvalho, para a Voz do Brasil.
2: Buscar ajuda pode ser o primeiro passo para interromper um ciclo de violência contra as mulheres.
1: O Ligue 180 funciona gratuitamente, 24 horas por dia, e também pode ser acessado por canais digitais como WhatsApp.
2: Os atendentes são especializados para oferecer ajuda imediata, indicando os caminhos para a solução do problema.
7: É por meio do Ligue 180 que milhares de mulheres encontram acolhimento, orientação e encaminhamento para a rede de proteção em todo o país. Cada atendimento começa por uma escuta qualificada e humanizada. O serviço funciona 24 horas por dia, todos os dias da semana, e pode ser acionado pela própria vítima ou por qualquer pessoa que queira denunciar uma situação de violência contra a mulher. A coordenadora de atendimento da central do Ligue 180, Juliana Costa, explica como funciona o atendimento.
8: A denúncia é registrada pelas nossas atendentes. Posteriormente a isso, nós temos uma equipe também especializada que faz a análise dessa denúncia. Então, entrando em contato com o Ligue 180, a pessoa que nos contatar vai ter ali um atendimento especializado e essa atendente ela vai identificar qual é a necessidade dessa pessoa.
7: Segundo o Anuário Brasileiro de Segurança Pública, em 2025 foram registrados cerca de 1.470 feminicídios, o maior número desde que o crime passou a ser tipificado em 2015. Apenas no primeiro trimestre deste ano, já foram contabilizadas 399 mortes. Também cresceram os casos de violência no ambiente digital, como ameaças, perseguição nas redes sociais, invasão de contas e divulgação não autorizada de imagens íntimas. Nos 5 primeiros meses de 2026, o Ligue 180 registrou mais de 16 mil ocorrências desse tipo de violência. A coordenadora de atendimento do Ligue 180 do Ministério da Saúde, Nery Araújo, alerta que o combate ao feminicídio é responsabilidade de todos.
9: É importante que o Brasil inteiro, a sociedade inteira, todo mundo, igrejas, feiras, times de futebol, escolas, templos religiosos, todo mundo seja envolvido. Por quê? Porque não é um problema só da mulher, é um problema de todos nós.
7: Além de atender mulheres em situação de violência, o Ligue 180 também orienta familiares, amigos, vizinhos e qualquer pessoa que queira saber como agir diante de uma situação de risco. O atendimento é sigiloso e pode ser feito de qualquer lugar do mundo. Além dos 180, denúncias e informações podem ser feitas pelo WhatsApp no telefone DDD 61 9610 0180. Reportagem Pablo Mundim.
1: O cidadão conta com uma nova plataforma do programa Luz para Todos.
2: O aplicativo permite registrar e acompanhar solicitações de atendimento, facilitando a identificação de famílias que ainda vivem sem acesso à energia elétrica.
10: O aplicativo do programa Luz para Todos permite a cidadãos, lideranças comunitárias e instituições registrarem e acompanharem as solicitações de instalação de energia elétrica. A iniciativa é voltada para o público que mora em áreas rurais e regiões remotas do país. Segundo André Dias, diretor do Departamento de Universalização e Políticas Sociais de Energia Elétrica do Ministério de Minas e Energia, o aplicativo permite acompanhar as solicitações feitas ao programa e se existem subnotificações.
11: Hoje, nós estimamos que há no Brasil cerca de 220 mil unidades consumidoras, famílias sem acesso à energia, mas a gente entende que esse número pode estar subnotificado, possa ser maior, e aí o aplicativo vai nos dar justamente esse conhecimento.
10: O aplicativo Luz para Todos está disponível nas lojas de aplicativos para celulares e pode ser baixado por qualquer pessoa de forma gratuita. Ao abrir o pedido para instalação de energia elétrica, o cidadão deverá tirar foto da unidade a ser atendida. Por meio do georreferenciamento, o Ministério de Minas e Energia vai localizar o endereço e encaminhar a solicitação para a concessionária de energia elétrica responsável pela região. Não será preciso acesso à internet para registrar o pedido. Reportagem Luana Karen.
1: Embaixadores estrangeiros que não residem no Brasil participaram nesta quarta-feira, no Palácio do Itamaraty, da cerimônia de entrega das cartas credenciais.
2: O ato habilita oficialmente os diplomatas diante do chefe de Estado do país onde vai atuar.
1: As cartas foram assinadas pelo presidente da República perante o governo anfitrião e dão início à missão diplomática.
2: Ao todo, 14 embaixadores não residentes no país foram oficialmente credenciados.
1: um espaço para que as mulheres idosas participem da construção de políticas públicas voltadas a elas.
2: O Fórum Nacional pelo Protagonismo e Mobilização das Mulheres Idosas reúne organizações, movimentos sociais e representantes do poder público.
1: Entre os desafios tratados no fórum estão a saúde mental dos idosos, autonomia econômica e combate ao preconceito etário.
2: A secretária nacional de Autonomia Econômica e Política de Cuidados, Joana Célia dos Passos, fala mais sobre o fórum.
12: Esse fórum, ele tem a duração de 2 anos e uma das competências dele é promover iniciativas para o fortalecimento das organizações de participação social de mulheres idosas, para que a gente possa ampliar a capacidade de mobilização, o protagonismo, a autonomia e a incidência no debate sobre as políticas para esse grupo de mulheres idosas.
1: Segundo o IBGE, o Brasil possui 32 milhões de pessoas com 60 anos ou mais, sendo 55% mulheres.
2: E vamos falar agora da Rede Nacional de Proteção e Defesa dos Direitos Humanos da Pessoa Idosa, RENAPID.
1: Ela tem como objetivo garantir uma articulação entre os órgãos públicos que atendem essa população.
2: Nós conversamos com o secretário nacional dos Direitos da Pessoa Idosa, do Ministério dos Direitos Humanos e da Cidadania, Alexandre da Silva, sobre como vai funcionar essa colaboração. Acompanhe. Boa noite, secretária. Explica pra gente o que é essa rede de proteção às pessoas idosas. Que entidades formam essa rede?
13: A RENADIP é a Rede Nacional de Proteção e Defesa dos Direitos Humanos das Pessoas Idosas. É uma rede que vem sendo pensada e solicitada pela participação social desde a nossa conferência, do primeira conferência de 2006, e que agora, em 2026, ela se realiza. São convidados todos os entes federativos, todas as pessoas que atuam no parlamento, no sistema de justiça, entidades privadas, entidades públicas, ONGs, universidades, enfim, são todas aquelas pessoas, aquelas instituições, aqueles órgãos que atuam no segmento da pessoa idosa e que garantam a defesa, a promoção, a mitigação de violações e violências e a garantia de mais direitos.
1: Agora, secretário, essa rede ela funciona para um acompanhamento mais próximo, por exemplo, de idosos que estejam em situações vulneráveis, vamos supor, idosos que vivam sozinhos, precisem desse acompanhamento, essa rede atua assim também?
13: Esse é um dos focos, mas eu vou dizer que o foco central dessa RENADIP é a intersetorialidade. Para quem não está acostumado com esse termo, é dizer que algumas soluções para as pessoas idosas, ou para outros grupos também, elas precisam sempre de uma articulação com mais de um setor. Um exemplo, pode acontecer uma dificuldade da pessoa idosa em acessar um serviço de saúde. Isso pode ser decorrente do transporte, isso pode ser decorrente da dificuldade dela em ler, então ela não consegue muitas vezes pegar um ônibus ou chamar um táxi porque ela não consegue ler. E aí pode ser um outro problema, o transporte em si, que pode estar disponível ou dificultoso naquela região. Então a resposta intersetorial é o ponto central. E sim, é o objetivo também da gente, o quanto antes, enquanto sociedade, detectarmos que uma pessoa idosa está numa condição de violência ou de violação e que isso gera um risco para ela de vida, que o quanto antes ela possa ser retirada dessa situação ou que o agente causal ou a situação também possa ser o mais rápido possível eliminada ou eliminado.
2: E como é que os próprios idosos, os familiares ou amigos podem acionar essa rede?
13: A RENADIP ela vai ter uma estrutura que precisará funcionar tanto no âmbito municipal, estadual e federal. Então, vejamos, se o problema for municipal, nós vamos criar essa rede no município para que essas entidades, esses órgãos, a gestão municipal, uma secretaria específica, consiga dar resposta o quanto antes, mas por vezes um problema que envolva, por exemplo, uma questão de uma estrada estadual, eu já teria que procurar a instância estadual para dar essa resposta, ou muitas vezes é uma questão ministerial, alguma ação que possa ser garantida por um ministério. Então, essa pessoa idosa ou familiar, quando perceba uma situação como essa, ela vai procurar algum desses agentes, dessas entidades, desses órgãos que estão vinculados a essa rede para poder acionar a resposta mais efetiva. Cabe lembrar aqui que o Brasil já tem dentro do seu estado a experiência de alguns municípios e alguns estados que já fazem uma rede. Então, nós não estamos partindo do zero, esse é um ponto positivo. A ideia nossa agora é entender o que nós podemos construir coletivamente, e já houve até uma oficina para começar a conversar com essas pessoas que já estão envolvidas em alguma rede, seja ela municipal ou estadual, e perceber como essa rede pode ser construída do que nós chamamos tanto de baixo para cima, ou seja, a partir das experiências e realidade dos municípios e o quanto os governos estaduais, distrital e a União precisam se organizar para concluir as boas respostas, ou também o contrário, o quanto a União vai também construir essa rede dialogando com os estados e o Distrito Federal para poder alcançar os municípios ou, no caso do DF, as regiões administrativas também.
1: Para a gente tentar deixar um pouquinho mais claro, secretário, sendo um caso como o senhor mencionou, né, um problema que o idoso tenha com o transporte, ele deve, nesse caso, por exemplo, procurar a prefeitura da cidade dele, e aí a prefeitura também vai estar, os órgãos da prefeitura vão estar ativos nessa rede, e aí caso se identifique outras necessidades desse idoso, a rede toda pode ser acionada? É assim que funciona?
13: Isso, um bom exemplo, exatamente isso. Então, se for uma questão de transporte, a pessoa idosa que consiga alcançar a prefeitura e a secretaria específica pode fazer da forma como você explicou mesmo, ou muitas vezes a gente pode ter uma liderança comunitária, você pode ter às vezes um agente, um pessoal da saúde ou da assistência que frequenta aquela casa e vai levar para algum órgão específico, seja o conselho municipal, caso exista na região, para poder muitas vezes chegar também a um órgão responsável, ou muitas vezes até se tiver uma empresa privada de ônibus que esteja vinculada nessa rede para querer de fato, já sabendo que muitas vezes isso já aconteceu, que ela também tem uma resposta mais efetiva, ou muitas vezes até a prefeitura que vai pensar um ponto de ônibus. É um bom exemplo. Então, são vários caminhos que nós queremos criar justamente para que a pessoa, tanto aquela que tenha mais autonomia, independência e conhecimento, buscar a prefeitura, ou muitas vezes ver quem são os atores que vão circular naquele território que possa captar essa denúncia e poder encaminhar para um órgão mais específico.
2: Secretária, a rede também prevê a realização de diagnósticos sobre o envelhecimento populacional. De que forma isso pode se converter em políticas públicas posteriormente?
13: Esse diagnóstico ele é fundamental, é ele que vai balizar muito do que nós já fazemos no âmbito nacional, tanto União, Estados, DF, municípios, para ver quais são as demandas atuais. Então, hoje, quando falamos de envelhecimento de pessoas idosas, é muito importante que as ações sejam centradas a partir das demandas das pessoas idosas. E hoje nós temos uma série de informações que possam vir tanto das gestões municipais, com os dados obtidos por meio de suas secretarias, pode ser também a partir dos institutos de pesquisa que nós temos, geração de dados que nós temos no nosso país, e também a partir daquilo que é conduzido e pensado no âmbito governamental e também federal. Então, esse diagnóstico ajuda muitas vezes a criar programas que são feitos no âmbito federal, existem alguns criados já, também no âmbito estadual, e também pela pactuação que a gente pode fazer entre esses três entes, municípios, estados e governo. Então, é fundamental que os diagnósticos aconteçam e, mais do que fundamental para a gestão, que isso fique sempre à disposição da participação social, da sociedade como um todo. Então, a transparência, a divulgação, a linguagem simples desses diagnósticos também faz parte da RENADP de disseminar cada vez mais o conhecimento, porque isso também é um ponto bastante preocupante. Quando falamos de pessoas idosas, muitas vezes existe uma certa invisibilização de alguns dados. e a Renadip vem justamente para poder colocar isso mais à disposição da sociedade, de conselhos, de entidades, movimentos sociais que também estão atuando na defesa dos direitos para as pessoas idosas.
1: Agora, secretário, a gente tem só mais alguns segundinhos, mas o senhor mencionou aí que lideranças comunitárias, por exemplo, né, ou organizações da sociedade civil também podem compor a rede, assim como as prefeituras. E aí, quem quer fazer parte dessa rede, essa pessoa deve proceder como, né, ou esse organismo? Eles precisam procurar a Secretaria Nacional dos Direitos da Pessoa Idosa?
13: Sim, exatamente. Nós estamos agora, no próximo mês, mais ou menos, nós vamos concluir a instrução normativa que vai dar os melhores caminhos para qualquer entidade, qualquer segmento que queira aderir à nossa rede. Então, haverá a classificação, a possibilidade de ser um integrante, de fato, para a rede ou de ser um colaborador com papéis distintos. Então, isso é aguardar agora, que nas próximas semanas nós vamos divulgar essa instrução normativa que está dentro do tempo proposto, dentro da portaria que criou a RENADP.
2: Muito bem, nós conversamos com o secretário nacional dos Direitos da Pessoa Idosa, Alexandre da Silva. Muito obrigado, secretário, pela entrevista à Voz do Brasil.
13: Obrigado a vocês, a todos os ouvintes e as ouvintes. Uma boa noite.
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1: Quem for fazer o Exame Nacional de Desempenho dos Estudantes ainda tem tempo para solicitar atendimento especializado.
2: Saiba mais com Thaís Araújo.
15: Está aberto o prazo de solicitação de atendimento especializado e para o requerimento de tratamento pelo nome social para os participantes do Exame Nacional de Desempenho dos Estudantes, o ENAD 2026. Os interessados têm até o dia 24 de julho para fazer essa solicitação em relação ao ENAD de bacharelados e cursos superiores de tecnologia. O pedido deve ser realizado diretamente pelo estudante por meio do sistema ENAD e o resultado será divulgado no dia 31 de julho. Em caso de negativa, os estudantes terão prazo para recurso entre os dias 3 e 7 de agosto. A prova está marcada para o dia 29 de novembro. O Exame Nacional de Desempenho dos Estudantes é aplicado a todos que estão concluindo o ensino superior. Thaís de Araújo, para a Voz do Brasil.
1: Forças Integradas de Combate ao Crime Organizado realizam nesta quarta-feira operações em 16 estados em investigações envolvendo organizações criminosas.
2: As medidas incluem 181 mandados de busca e apreensão, 93 mandados de prisão e outras medidas cautelares determinadas pela Justiça.
1: Estão sendo apurados indícios de crimes como tráfico de drogas, de armas e também lavagem de dinheiro.
2: As Forças Integradas reúnem instituições federais e estaduais para atuação conjunta.
1: Essas foram as notícias do Governo Federal.
2: Uma realização da Secretaria de Comunicação Social da Presidência da República.
1: Com produção da empresa Brasil de Comunicação.
2: Fique agora com o Minuto do TCU. Em seguida, as notícias do Poder Judiciário e do Congresso Nacional. Boa noite.
1: Boa noite. Até amanhã.
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18: O Tribunal de Contas da União avaliou a política de autoprodução de energia elétrica, usada por empresas e outros consumidores que geram energia para consumo próprio. A auditoria identificou que as regras atuais dão incentivos econômicos aos autoprodutores, mas podem aumentar custos para os demais consumidores. O tribunal constatou que os autoprodutores usam a infraestrutura do sistema elétrico, mas não contribuem de forma suficiente para manter a estabilidade do serviço. O TCU também apontou o baixo nível de maturidade no desenho, na institucionalização e no monitoramento da política pública. O tribunal recomendou que o Ministério de Minas e Energia formalize diretrizes, objetivos, metas, indicadores e estrutura de acompanhamento para a política. Saiba mais em tcu.gov.br.
17: 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Você vai ouvir agora notícias do Poder Judiciário.
19: Presidente do STF e do CNJ participa da instalação de varas especializadas no combate ao crime organizado em São Paulo.
20: STJ reconhece dano moral coletivo por demora na demarcação de território quilombola em Sergipe.
19: Desembargador pernambucano é indicado para ocupar vaga de ministro do TST.
20: Boa noite, eu sou o Arthur Filho.
19: E eu sou Walter Lima.
20: O presidente do Supremo Tribunal Federal e do Conselho Nacional de Justiça, ministro Edson Fachin, afirmou nesta quarta-feira que a criação de varas especializadas no combate ao crime organizado representa uma resposta concreta do judiciário ao avanço das facções criminosas no país.
19: O ministro participou da solenidade de instalação das novas varas estaduais especializadas em organizações criminosas e lavagem de bens, direitos e valores do Tribunal de Justiça de São Paulo. Marta Ferreira.
21: O enfrentamento ao crime organizado tem sido uma das prioridades da gestão do ministro Edson Fachin. Durante a cerimônia, ele afirmou que o crime organizado não é apenas um problema de segurança pública, mas uma ameaça ao próprio Estado de Direito Democrático. Fachin também ressaltou que o judiciário tem ampliado a atuação para combater novos mecanismos utilizados pelo crime organizado, como o uso de plataformas clandestinas de apostas eletrônicas e de empresas aparentemente lícitas para lavagem de dinheiro.
22: Não estou, é claro, a me referir ao mercado regulado, mas estou a me referir, sim, às plataformas clandestinas e também às empresas que têm sido utilizadas como instrumentos de organizações criminosas.
21: A instalação das novas varas está alinhada aos projetos conduzidos pelo Conselho Nacional de Justiça para ampliar a especialização judicial no enfrentamento ao crime organizado em todo o país.
20: A União e o INCRA terão de indenizar um quilombo em Sergipe.
19: O STJ reconheceu danos morais coletivos devido à demora na demarcação do território. Fátima Uchoa.
23: A comunidade Catuabo foi reconhecida como remanescente quilombola em 2006 e o território identificado e delimitado em 2017, mas até hoje não saiu o decreto de desapropriação para a continuidade da regularização territorial. O Ministério Público Federal ajuizou ação civil pública contra a União e o INCRA, pedindo a conclusão do procedimento e indenização por danos morais coletivos. O juízo de primeiro grau e o TRF5 determinaram a finalização do procedimento, mas não reconheceram dano moral coletivo. Já a primeira turma do STJ considerou que a demora injustificada do poder estatal em efetivar um direito constitucional gera dano moral presumido, que não exige prova de abalo psicológico. O relator foi o ministro Paulo Sérgio Domingues.
20: Presidente Lula indica desembargador para ministro do TST.
19: O pernambucano Sérgio Torres precisa ainda passar por sabatina no Senado. Marla Lacerda.
24: O desembargador do Tribunal Regional do Trabalho da 6ª Região foi indicado pelo presidente da República para ocupar a vaga aberta com a aposentadoria da ministra Dora Maria da Costa. Magistrado de carreira, Sérgio Torres já atuou no TST como desembargador convocado e, recentemente, foi eleito presidente da Academia Brasileira de Direito do Trabalho. Se aprovado na sabatina da Comissão de Constituição e Justiça do Senado Federal, tem ainda a votação no plenário da Casa.
20: Justiça Federal determina que a União formule plano para tornar acessíveis todos os sites da administração federal.
19: A decisão atendeu a pedido do MPF. Vanessa Pereira.
25: O aperfeiçoamento dos sites da administração pública federal é apenas um dos pedidos da ação, que busca garantir a autonomia de pessoas com deficiência no uso de plataformas digitais públicas e privadas. Ao final do processo, o MPF pretende que a Justiça Federal determine à União a regulamentação do artigo 63 da Lei Brasileira de Inclusão, que torna obrigatória a acessibilidade digital.
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20: A você uma boa noite.
19: E até amanhã.
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4: Eu sou Paula Groba.
5: E eu sou Humberto Pinheiro.
4: E estes são os destaques de hoje do Jornal do Senado, que começa agora.
5: Senado aprova transferência automática de pensão alimentícia.
4: Chanceler Mauro Vieira será convidado a explicar alerta sobre intervenção militar no Brasil pelos Estados Unidos.
5: Crédito de 15 bilhões para exportadores vai à sanção após aprovação do Senado.
4: Boa noite.
5: Boa noite.
4: Quem depende de pensão alimentícia poderá ter mais segurança para receber o benefício em dia. O Senado aprovou um projeto que cria a transferência automática dos valores, o que pode reduzir atrasos e facilitar o pagamento.
5: Para isso, o beneficiário deverá pedir à Justiça que determine o repasse mensal com a transferência automática do valor da conta do devedor para a conta de quem tem direito à pensão, na data fixada pelo juiz. A proposta, conhecida como Pix Pensão, segue agora para a sanção presidencial. Repórter Douglas Castilho.
6: O projeto, que teve origem na Câmara dos Deputados, visa garantir a pontualidade dos pagamentos e oferecer mais segurança jurídica às famílias envolvidas. A relatora da proposta, a senadora Ana Paula Lobato, do PSB do Maranhão, ressaltou a importância da aprovação.
8: Enfrenta problema recorrente nas execuções de alimentos, a necessidade de sucessivas provocações judiciais diante de inadimplementos mensais. Trata-se de solução simples, objetiva e compatível com a natureza urgente da obrigação alimentar.
6: Uma das formas de garantir que os repasses ocorram na prática é a possibilidade de indisponibilização automática dos ativos financeiros do devedor, se ele não possuir saldo bancário suficiente para o pagamento. Para evitar abusos ou erros, o projeto também prevê que esse procedimento deve seguir as regras do Código de Processo Civil, que asseguram um controle por parte do juiz, a intimação do devedor e a correção ou cancelamento de bloqueios excessivos. A operacionalização do processo de transferências será gerida por sistema eletrônico sob responsabilidade do Banco Central.
4: E a senadora Roberta Accioli, do Republicanos de Roraima, apresentou um projeto que torna mais flexível a concessão do benefício da prestação continuada, o BPC. A proposta evita a perda automática do benefício quando houver pequeno aumento na renda familiar ou o ingresso de um integrante no mercado de trabalho.
5: O texto também prevê um período de transição de até 12 meses. Segundo a senadora, a medida permite que os beneficiários melhorem de vida sem o risco imediato de perder o auxílio. O projeto será analisado pelas comissões do Senado.
26: O projeto garante que o ingresso no mercado de trabalho não resulte na perda automática do benefício. Além disso, prevê um período de transição com reavaliação social para que essa mudança ocorra de forma gradual e segura, oferecendo mais segurança às famílias nesse momento de conquista e de reorganização de vida.
4: Já o senador Cleitinho, do Republicanos de Minas Gerais, defendeu o endurecimento de regras para as apostas online e cobrou a votação de projetos que restringem a publicidade das bets. O parlamentar alertou que o avanço desse mercado tem impactos na saúde mental, compromete a renda das famílias e aumenta os gastos públicos com saúde.
5: Segundo Cleitinho, os prejuízos causados pelas apostas exigem uma ação conjunta do Congresso e do governo federal, acima de diferenças partidárias.
27: Se literalmente agora é uma época de Copa do Mundo, que a gente está vendo aqui, 35% de aumento na questão dos jogos. É momento agora da gente refletir. Hoje, infelizmente, o Brasil é o Brasil das bets. Então, espero que todos os senadores da República, como eu aqui, possam combater de uma vez por todas essa porcaria de jogo online.
4: A Comissão de Direitos Humanos aprovou um projeto que cria categorias diferentes para os casos de desaparecimento de pessoas no Brasil.
5: O objetivo da proposta é aprimorar as investigações e as buscas de acordo com cada situação. Repórter Patrícia Oliveira.
28: A proposta classifica os casos de pessoas desaparecidas em três categorias. O desaparecimento voluntário é quando um adulto decide romper contato com familiares por vontade própria. O involuntário inclui situações como acidentes, desastres, problemas de saúde mental e o sumiço de crianças e adolescentes. Já o desaparecimento forçado envolve casos relacionados à violência, coação, sequestro ou abuso de poder. Atualmente, a legislação adota uma definição única para todos os casos. Para a relatora, senadora Damaris Alves, do Republicanos do Distrito Federal, a mudança pode contribuir na

0: de gênero. A proposta transforma esse tipo de violência em crime autônomo, que hoje é tratado apenas como agravante da lesão corporal, e também aumenta as penas nos casos mais graves. O texto segue agora para a Comissão de Constituição e Justiça.
1: E o plenário aprovou o projeto que torna obrigatória a divulgação do Ligue 180, canal nacional de denúncia e orientação para mulheres em situação de violência. A proposta determina que o serviço seja divulgado em meios de comunicação e em locais públicos e privados de grande circulação para ampliar o acesso às denúncias e às informações sobre a rede de proteção. O texto segue para a sanção presidencial.
0: O chanceler Mauro Vieira será convidado para esclarecer no Senado as recentes afirmações apontando risco de intervenção militar norte-americana no Brasil. O convite foi aprovado pela Comissão de Relações Exteriores.
1: O risco teria sido apontado a partir da classificação como terroristas de facções do crime organizado que atuam em nosso país. Repórter César Mendes.
2: A Comissão de Relações Exteriores aprovou o convite para que o ministro das Relações Exteriores, Mauro Vieira, esclareça aos senadores declarações recentes dadas por ele de que a classificação do Comando Vermelho e do Primeiro Comando da Capital como organizações terroristas pelos Estados Unidos traria o risco de uma eventual atuação de forças militares norte-americanas no Brasil. Autor do convite, o senador Hamilton Mourão, do Republicanos do Rio Grande do Sul, quer que Mauro Vieira explique melhor de onde tirou os dados que o levaram a fazer essa afirmação, que, na opinião de Mourão, tem uma certa gravidade.
3: Apesar dos Estados Unidos recentemente vinha exercendo de forma unilateral o seu poder militar, tanto no caso recente aí da captura do então presidente da Venezuela, o ditador Maduro, como também no ataque feito ao Irã, apesar disso ser um conflito que se arrasta há 46, 47 anos entre esses dois países, não é? Mas me chama a atenção face à relação que nós temos com os Estados Unidos da América, inclusive na área militar, não é? Onde combatemos juntos na Segunda Guerra Mundial, e por parte de uma autoridade como o ministro Mauro Vieira, uma afirmação nessa natureza. Então eu gostaria de ouvir isso aqui do ministro.
2: A declaração de Mauro Vieira foi dada no dia 1º de julho em resposta oficial do Itamaraty a questionamentos feitos pela Câmara dos Deputados. O comparecimento do ministro em reunião da Comissão de Relações Exteriores ainda não tem data agendada.
0: E empresas brasileiras que exportam produtos para o exterior já podem contar com uma nova linha de crédito para enfrentar os efeitos das barreiras comerciais impostas por outros países.
1: O Senado aprovou a medida provisória que libera até 15 bilhões de reais para financiar exportações por meio do Plano Brasil Soberano. Repórter Douglas Castilho.
4: A medida surge como resposta ao que ficou conhecido como tarifaços impostos pelos Estados Unidos, que elevaram as tarifas de importação daquele país a patamares de até 50%. O senador Randolfo Rodrigues, do PT do Amapá, que solicitou a inclusão da votação na pauta, comemorou a aprovação e explicou a sua importância diante da instabilidade do contexto internacional.
5: Brasil soberano é o significado de como um governo deve agir. Um governo, mesmo agredido por uma potência estrangeira, não deve ficar lamentando. Deve buscar superar a agressão, que o que ocorreu no fato do tarifaço é uma agressão ao Brasil e ao seu povo, e buscar soluções, sobretudo para suas empresas. A Brasil soberano vem para isso, para socorrer.
4: Além das tarifas alfandegárias, a MP apresenta uma resposta às chamadas barreiras sanitárias, que ocorrem por restrições à entrada de produtos não pelo aumento dos tributos, mas com argumentos como o utilizado pela União Europeia este ano. O bloco proibiu a entrada de carne bovina brasileira sob a acusação do uso indiscriminado de antibióticos por parte do setor pecuário brasileiro. O texto segue para a sanção presidencial.
1: Com edição de Paula Grova e trabalhos técnicos de João Lira, o Jornal do Senado fica por aqui. Acompanhe agora as notícias da Câmara dos Deputados. Boa noite.
0: Boa noite e até amanhã.
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7: Parlamentares aprovam sistema para enfrentar a violência de gênero.
8: Câmara amplia acesso das Santas Casas a linhas de crédito do FGTS.
7: Comissão de Orçamento aprova recursos contra a guerra e desastres.
9: Boa noite. A Comissão Mista de Orçamento aprovou despesas extras de 12 bilhões e 300 mil reais no orçamento de 2026. A repórter Silvia Munhato acompanhou a votação.
10: A Comissão Mista de Orçamento aprovou 8 medidas provisórias.

0: provisórias com despesas extras no orçamento de 2026, no valor de 12,3 bilhões de reais. Um total de 10,3 bilhões estão sendo utilizados para minimizar os efeitos da guerra no Oriente Médio nos preços dos combustíveis e gás de cozinha, e outros 2 bilhões de reais foram destinados para auxiliar os atingidos por desastres climáticos este ano. Os parlamentares deixaram para esta quarta-feira a análise de um projeto que pretende abrir um crédito novo no orçamento de 13,3 bilhões de reais. O texto original veio com apenas 1,3 milhão de reais para uma contribuição voluntária do país à Comissão Econômica para a América Latina e o Caribe. Mas o governo modificou a proposta para incluir recursos para financiamentos agrícolas e para o programa Desenrola Adimplentes. O deputado Domingos Sávio, do PL de Minas Gerais, e outros parlamentares pediram mais tempo para analisar a proposta.
1: Por outro lado, nos preocupa, e aí por isso é necessário esse tipo de análise, de reflexão. Nos preocupa, por exemplo, que o recurso que está sendo tirado, cancelado, é dentro do Ministério da Cidade, e na primeira análise que a minha assessoria fez seria justamente do Minha Casa e Minha Vida, que também é um programa tão importante e que nós temos preocupação em que a gente continue garantindo alternativa de moradia no país.
0: O deputado Igor Timo, do União de Minas Gerais, relator da medida provisória que destina recursos para os municípios de Minas Gerais atingidos por fortes chuvas este ano, ressaltou a importância do repasse.
2: Entre fevereiro e março desse ano, a nossa Zona da Mata enfrentou um período mais chuvoso da sua história, com um acumulado de 584 milímetros, 4 vezes mais acima da média acumulada. E o resultado foi trágico. Famílias desabrigadas, serviços públicos essenciais, interrompidos e comprometidos, o comércio local severamente castigado.
0: As medidas provisórias aprovadas serão agora analisadas pelos plenários da Câmara e do Senado. Da Rádio Câmara de Brasília, Silvia Minhato.
3: Ciência e tecnologia. Merlon Solano, do PT do Piauí, defende a revisão das regras para o funcionamento das apostas esportivas e dos jogos online no Brasil. Para o deputado, a regulamentação atual é insuficiente diante do endividamento crescente das famílias e dos impactos do vício em jogos.
4: Merlon Solano sugere discutir medidas como o aumento da tributação sobre empresas do setor, a restrição da publicidade e até a proibição de determinados jogos. Ele afirma que o país precisa enfrentar o tema como uma questão de saúde pública e proteção financeira.
3: Luiz Lima, do Novo do Rio de Janeiro, defende a regulamentação das apostas esportivas para impedir que a atividade se torne parte permanente da rotina do esporte nacional. O congressista argumenta que a publicidade excessiva estimula a ilusão de ganho fácil.
4: Luiz Lima adverte que a propaganda abusiva das apostas pode comprometer o orçamento de famílias brasileiras. Ele sugere restrições aos anúncios do setor nos mesmos moldes das proibições aplicadas ao mercado de cigarro.
3: Trabalho. Paulão, do PT, manifesta solidariedade aos trabalhadores da Companhia de Abastecimento e Saneamento de Alagoas em paralisação pela falta de proposta da direção. Ele critica o adiamento da negociação para janeiro por considerar que a medida desrespeita a anualidade da convenção coletiva.
4: Paulão aponta falhas no serviço prestado por empresas privadas de saneamento, com tarifas altas e comunidades rurais que ficam meses sem abastecimento regular. Parlamentar levou o caso ao Ministério Público e à Defensoria Pública de Alagoas.
3: Tadeu Venere, do PT do Paraná, cita dados de pesquisa feita por 16 organizações da sociedade civil, segundo os quais quase 64 milhões de brasileiros com 15 anos ou mais não terminaram o estudo básico para defender o fim da escala 6x1 e as jornadas exaustivas de trabalho.
4: Na opinião de Tadeu Venere, reduzir a carga laboral semanal vai devolver ao trabalhador a oportunidade de desenvolvimento pessoal e o direito de estudar. O legislador conclama a sociedade civil a enfrentar o debate e pede que o Senado siga o exemplo da Câmara e aprove a matéria.
3: Transportes. Rodrigo de Castro, do União de Minas Gerais, comemora a inauguração das pontes de Embaúba e da Cachoeira da Usina, que ligam os municípios de Ervália e Muriaé. O congressista ressalta que as obras integram trecho estratégico da BR-356, importante para a conexão entre os estados do Sudeste.
5: É mais um trabalho que nós fizemos que tem uma repercussão muito grande na Zona da Mata Mineira, não só nos municípios de Ervália, Rosário da Limeira, São Sebastião da Vargem Alegre, Muriaé, Viçosa, Ponte Nova, mas também é uma estrada que liga ao litoral do Rio de Janeiro e ao litoral do Espírito Santo. Portanto, ela tem uma conotação realmente regional. Agora vamos acompanhar a última etapa, que é a execução da ponte dentro do município de Ervalha.
4: Rodrigo de Castro afirma que a entrega das pontes é resultado de articulações iniciadas em 2021, junto ao DENIT e aos ministérios. Ele lembra que a conclusão das obras atende a uma antiga demanda da população local, que conviveu por anos com lama e poeira.
3: Bebeto, do PP do Rio de Janeiro, destaca o avanço das obras na Serra das Araras e na rodovia Presidente Dutra, previstas em contratos de concessão do governo federal. Ele assinala que as intervenções são essenciais para quem se desloca da Baixada Fluminense em direção à capital.
4: Bebeto relata articulações entre o governo federal, a concessionária responsável pelos trechos e a Light, para destravar viadutos, alças e duplicações na região. O deputado também pede a revitalização da ferrovia da Baixada, com passarelas, muros de proteção e sinalização nas passagens de nível.
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3: Desenvolvimento Regional. A Câmara criou uma comenda com o nome do Padre Cícero para quem contribuir para o desenvolvimento do Nordeste. O repórter Antônio Vital explica como vai funcionar.
7: A Câmara dos Deputados criou uma honraria a ser concedida a pessoas ou instituições que contribuam para o desenvolvimento social, econômico e cultural da região Nordeste. A condecoração, batizada de Comenda Padre Cícero Romão Batista de Desenvolvimento Regional, será concedida a 5 pessoas ou entidades selecionadas a partir de indicações de deputados e senadores. A homenagem será entregue pela Comissão de Integração Nacional, Desenvolvimento Regional e da Amazônia e pela mesa diretora da Câmara, em uma sessão solene, todos os anos, no dia 24 de março, data de nascimento de Padre Cícero. O projeto que cria a comenda foi apresentado pelo deputado Luiz Gastão, do PSD do Ceará, e aprovado pelo plenário da Câmara. A relatora do projeto foi a deputada Fernanda Pessoa, do PSD do Ceará. Ela retirou da proposta original a proibição de premiação a pessoas que estejam no exercício de mandato político e seus parentes até o segundo grau. Segundo a relatora, isso torna a comenda democrática e acessível a todos. Padre Cícero morreu em 1934, aos 90 anos de idade, em Juazeiro do Norte, no Ceará, onde exerceu sacerdócio e teve grande influência política. O autor da proposta, deputado Luiz Gastão, defendeu a comenda a quem contribuir para o desenvolvimento do Nordeste e a homenagem a Padre Cícero.
8: Hoje a Câmara fez justiça a um grande nordestino, a um grande brasileiro, que é o Padre Cícero, que foi, acima de tudo, um grande desenvolvimentista, não só para Juazeiro, para todo o Nordeste, referenciado ainda por gerações.
7: Não houve votos contrários à criação da comenda Padre Cícero Romão Batista de Desenvolvimento Regional. Da Rádio Câmara de Brasília, Antônio Vital.
3: Ranieri Paulino, do Republicanos, cumprimenta Dom Edelson Soares Nobre, quinto bispo a assumir a diocese de Guarabira, na Paraíba. Para o congressista, o lema episcopal do sacerdote, em tudo a caridade, reflete a doutrina social da igreja em amparar os mais necessitados.
4: O deputado cumprimenta as autoridades presentes na posse de Dom Edelson e ressalta o papel fundamental do bispado de Guarabira para a região. Ranieri Paulino menciona ainda seu apoio à diocese e suas iniciativas voltadas à valorização da fé e do turismo paraibano.
3: Economia.
4: Pompeu de Matos, do PDT do Rio Grande do Sul, pede a criação de fundos constitucionais para as regiões Sul e Sudeste, nos moldes dos já existentes para o Norte, Nordeste e Centro-Oeste. Segundo ele, a medida promove uma redistribuição mais equilibrada dos recursos federais.
3: Pompeu de Matos diz que os novos fundos destinariam mais de 21 bilhões de reais por ano para cada uma das duas regiões. Ele argumenta que os recursos impulsionariam investimentos, desenvolvimento regional e obras de infraestrutura.
9: Saúde.
4: A Câmara aprovou projeto que permite acesso a linhas de crédito com recursos do FGTS para santas casas e hospitais filantrópicos. O repórter Antônio Vital acompanhou a votação.
7: O plenário da Câmara aprovou o projeto que reabre até 2030 o prazo para que santas casas e hospitais filantrópicos tenham direito a linhas de crédito que usam recursos do FGTS. A lei que trata do Fundo de Garantia por Tempo de Serviço previa o uso desse tipo de crédito para entidades beneficentes apenas até 2022. A reabertura do prazo foi prevista em uma medida provisória editada este ano, mas que perdeu a validade sem ter sido votada pelo Congresso. Por isso, o projeto aprovado, que reproduz o texto da medida provisória, foi apresentado pelo líder do governo na Câmara, deputado Paulo Pimenta, do PT do Rio Grande do Sul. Na justificativa da proposta, ele disse que créditos com recursos do FGTS somaram R$3 bilhões e beneficiaram 140 hospitais filantrópicos que prestam serviço ao Sistema Único de Saúde, o SUS. Paulo Pimenta estima que essas linhas de crédito podem reduzir a taxa de juros para as Santas Casas dos atuais 18% para 12%, o que vai ajudar a aliviar a situação financeira dessas entidades, muitas delas endividadas. Além dos hospitais filantrópicos, o projeto também permite que instituições sem fins lucrativos que prestam atendimento a pessoas com deficiência também usem essas linhas de crédito. A condição é que as entidades também atuem para o SUS. O relator do projeto, o deputado Antônio Brito, do PSD da Bahia, diz que as linhas de crédito não comprometem a sustentabilidade financeira do FGTS. Ele explicou a proposta.
9: Esse projeto vem em função da medida provisória de número 1336, que expirou o prazo e que trata das Santas Casas e Hospitais Filantrópicos pela possibilidade dessas instituições terem o caixa hospital baseado na lei do FGTS.
7: O projeto foi aprovado de maneira simbólica pelo plenário, sem votos contrários. Para o deputado Hildo Rocha, do MDB no Maranhão, linhas de financiamento com recursos do FGTS beneficiam a saúde do trabalhador.
10: Esse projeto, ele é muito importante, porque o recurso do FGTS, ele tem um juro muito menor, que é um juro menor do mercado, é o do FGTS. O prazo de carência para o início de pagamento é bem elástico, portanto, é recurso do trabalhador que volta em benefício do trabalhador, porque as Santas Casas de Misericórdia atendem justamente os trabalhadores.
7: O projeto que reabre até 2030 o prazo para que hospitais filantrópicos e entidades de assistência a pessoas com deficiência tenham direito a linhas de crédito que usam recursos do FGTS, seguiu para análise do Senado. Da Rádio Câmara de Brasília, Antônio Vital.
3: Vavá do Avante de Minas Gerais detalha sua atuação na Comissão de Saúde como relator da Política Nacional de Enfrentamento ao HIV e à AIDS. O legislador avalia que ajudou a construir uma proposta voltada a quem enfrenta dificuldade para manter o tratamento.
4: Vavá defende a criação de um auxílio deslocamento financeiro para viabilizar o transporte de pacientes que residem longe dos centros médicos especializados. Ele argumenta que o benefício combate o abandono terapêutico, reduzindo barreiras socioeconômicas e geográficas no acesso ao SUS.
3: Direitos Humanos. Luiz Couto, do PT da Paraíba, defende projeto que cria a Política Nacional de Prevenção de Quedas entre Pessoas Idosas. O deputado argumenta que o objetivo é reduzir acidentes, preservar a autonomia dos idosos e orientar ações de prevenção e acompanhamento em todo o país.
4: Segundo Luiz Couto, o projeto organiza medidas de prevenção, acompanhamento e conscientização para evitar quedas que podem provocar perda de mobilidade, internações e outras complicações de saúde. O texto já foi aprovado em duas comissões da Câmara.
3: Justiça. A Câmara aprovou proposta que cria um Sistema Nacional de Enfrentamento da Violência contra Meninas e Mulheres. A repórter Daniela Lessa acompanhou a votação.
11: O Brasil chora com a morte de nossas mulheres, infelizmente, todos os dias, e gostaria, antes de promover a leitura do parecer por parte da deputada Jandira Fegali, pedir um minuto de silêncio em favor da senhora recentemente assassinada, a qual foi encontrada com seu filho amamentando enquanto agonizava nos seus últimos momentos.
12: Foi com um minuto de silêncio por uma vítima de feminicídio que o presidente da Câmara, Hugo Mota, iniciou a votação do projeto que cria o Sistema Nacional de Enfrentamento da Violência contra Meninas e Mulheres e prevê recursos para ações de combate ao feminicídio e de proteção à vida de meninas e mulheres. Nesta semana, em Cataguases, Minas Gerais, uma mulher foi encontrada morta em casa, enquanto seu filho de 2 anos dormia em um quarto e uma bebê de 1 ano ainda mamava em seu peito. O marido foi preso, acusado de feminicídio. Pelo texto aprovado, o sistema de enfrentamento será organizado pelo Ministério das Mulheres, em colaboração com estados e municípios. O dinheiro para financiar as ações virá principalmente do PROPAG, o Programa de Pleno Pagamento de Dívidas dos Estados, que permite aos estados renegociarem dívidas com a União, em troca de compromissos, como a realização de investimentos. No mínimo 10% desses recursos deverão ser aplicados no Plano de Ação de Enfrentamento da Violência contra Meninas e Mulheres. A relatora da proposta, deputada Jandira Fegali, do PCdoB do Rio de Janeiro, destacou que esse financiamento garantirá recursos por 10 anos.
13: E nós estamos agora colocando 1,5 bilhão de recursos existentes por ano, por 10 anos. São recursos que estarão inseridos no PROPAG, como também no Fundo de Segurança Pública, para que a gente possa fazer com que os estados e os municípios, em ação integrada, possam agir na prevenção e também na responsabilização dos homens violentos deste país, que não conseguem compreender que essa relação é de igualdade, não de submissão.
12: A deputada Soraya Santos, do PL do Rio de Janeiro, também celebrou a garantia de recursos financeiros.
14: E quero chamar mais uma vez a atenção para a virtude desse projeto, que garante recursos. Não há política pública, não basta dizer que eu sou a favor do combate ao feminicídio, se não tiver dinheiro.
12: Para os demais estados que não estiverem no PROPAG, poderão ser usados outros recursos já destinados a ações de combate à violência contra a mulher. Os recursos poderão ser aplicados em ações de prevenção e enfrentamento da violência, fortalecimento da rede de atendimento às mulheres e políticas de educação para combater a cultura de violência contra meninas e mulheres, especialmente voltadas para homens e meninos. O texto também prevê medidas de enfrentamento à violência digital. O projeto, que cria o Sistema Nacional de Enfrentamento da Violência contra Meninas e Mulheres, com verbas garantidas para as ações, agora será analisado no Senado. Da Rádio Câmara de Brasília, Daniele Lessa.
3: Segurança Pública.
4: Roberto Fraga, do PL do Distrito Federal, critica a demora do Senado em analisar propostas aprovadas pela Câmara, como a redução da maioridade penal. Segundo o deputado, a falta de votação dessas matérias prejudica o combate ao crime organizado.
15: Na visão de Roberto Fraga, a redução da maioridade penal é fundamental para o enfrentamento da criminalidade. Ele sustenta que o tema é um anseio antigo da população.
4: Sérgio Turra, do PP do Rio Grande do Sul, critica a decisão que autorizou a busca e apreensão na residência de Jair Bolsonaro. Na avaliação do deputado, a medida foi desnecessária, desproporcional e representa perseguição política e abuso de poder.
15: Sérgio Turra também questiona a imparcialidade do ministro responsável pelo caso, Alexandre de Moraes, afirmando que não deveria conduzir processos relacionados aos atos de 8 de janeiro. O deputado manifesta ainda solidariedade ao ex-presidente e defende limites à atuação do judiciário.
4: Alfredo Gaspar, do PL de Alagoas, critica o andamento das investigações sobre fraudes no INSS. O deputado afirma que pessoas ligadas ao governo deveriam ser investigadas com o mesmo rigor aplicado a outros casos que envolvem agentes públicos da oposição.
15: Alfredo Gaspar também contesta o mandado de busca e apreensão realizado hoje na casa do ex-presidente Jair Bolsonaro. Na avaliação do parlamentar, há tratamento desigual por parte das instituições responsáveis pelas investigações e pelo judiciário. Homenagem.
4: Coronel Assis, do PL de Mato Grosso, condena as declarações de uma promotora de justiça sobre manifestações religiosas em um evento público. De acordo com o deputado, a liberdade de professar a fé é garantida pela Constituição e não pode ser restringida por agentes públicos.
15: O parlamentar lembra que o Estado brasileiro é laico, mas não antirreligioso, e defende o respeito às manifestações de fé da população. Coronel Assis também pede uma moção de repúdio à promotora e cobra a preservação da liberdade religiosa no país.
4: Termina agora o Jornal Câmara dos Deputados, produzido pela Rádio Câmara, com trabalhos técnicos de Everson Urani e apresentação de José Carlos Andrade e Márcio Aquilissardi. Uma boa noite para você.
15: Uma ótima noite. A Voz do Brasil volta amanhã.
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5: Alô, galera que se liga no microfone da Rádio Anauim, seja bem-vindo, muito boa noite. Noite de futsal, de campeonato paranaense. Pelo lado do Marreco, em jogo, uma liderança no Campeonato Paranaense. Já a equipe do Manuel Ribas tem 12 pontos, esteve já no G4. Um jogo importantíssimo hoje pelo Campeonato Paranaense. A partir de agora, Itamar José e Cláudio Melo no futsal, no Campeonato Paranaense. Vira a chave, sai da liga, vem para o Paranaense. Depois do jogo, vira a chave, já é Liga Nacional sábado, o Cascavel num jogo importantíssimo pela Liga no próximo sábado. Cláudio, boa noite, tudo vai ficando pronto, né? Jogo marcado para as 20 horas, né? A arbitragem entendeu aí o pedido das rádios, vai atrasar um pouquinho o jogo. Como vem o Marreco, como vem o Manuel Ribas, que dá para falar deste jogo importantíssimo nessa noite, Cláudio? Boa noite.
6: Para você que está ligando o seu radinho agora, né? Mais uma jornada esportiva, boa noite para você, seja bem-vindo aí à nossa jornada esportiva. É, noite de futsal, nona rodada, Série Ouro, quarta-feira hoje, 8 de julho de 2026. O Manuel Ribas é uma equipe que está sofrendo alguns problemas, né? Então, é lógico que o Marreco Futsal ABF tem hoje, quem sabe, tirasse proveito da situação da equipe, inclusive bem com o número de jogadores reduzidos, Manuel Ribas, no banco de reservas, e vencer, né? Vencer, hoje é o segundo colocado, Marreco ABF, com 17, a nona colocação é da equipe da casa, Manuel Ribas, que tem 12 pontos. Claro que vai ser um jogo aí muito difícil, até porque a ABF, quando era só ABF, né, jogava, e jogou aí, não ganhou nenhuma deles aí, né? Então, é outra história. Hoje é Marreco e ABF, essa junção. E a gente torce, né, espera que a equipe beltronense faça um bom jogo e consiga trazer aí essa vitória que é tão importante, como já foi falado durante toda a semana, inclusive para dormir na liderança, né, da Série Ouro, que seria muito importante até para a sequência do campeonato. Mas cada jogo é uma história, né? Um adversário já conhecido, até porque não está tão mal na tabela hoje, né? Você vê com 12 pontos, é o nono colocado, né? Mas é um Marreco que trouxe mais jogadores, né? Encorpando a equipe, inclusive, né? Hoje com o Jonathan e o Biel, vão fazer a estreia, depois da documentação está tudo ok. E a gente espera que hajam, por parte da equipe do Marreco, uma atitude até um pouquinho diferente, mesmo jogando fora de casa. Às vezes é bom você até arriscar. Aquela história que a gente sempre conta aqui no microfone da Anauim. Em 5 minutos iniciais, a gente vai ver como vai se comportar a dona da casa, que é o Manuel Ribas. Será que vai vir para cima, se vai estudar o Marreco, né? Ou se vai esperar, ou se vai respeitar. Mas enfim, tem que jogar e é uma noite para ficar, quem sabe, já marcado na história, uma vitória aí, dorme na liderança a equipe do Marreco ABF. 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Neste momento, a execução dos hinos no ginásio de esportes Arik Furi. Arik Furi é o ginásio de esportes de Manuel Ribas e Itamar José.
5: Recebe um bom público nesta noite. Jogo interessante pelos lados do Marreco. Detalhe interessante, né, Cláudio? É o penúltimo jogo fora de casa no Paranaense. Depois joga em casa contra o Cádia e joga contra o Cascavel, as duas últimas em casa. Se fizer vitória hoje, tem a faca e o queijo na mão para terminar em primeiro lugar, ser o campeão da primeira fase e não jogar o primeiro playoff e decidir os playoffs, até se for por uma decisão em casa, que seria muito interessante, né?
6: Passo a passo, uma vez de cada vez. Hoje é o Manuel Ribas. Claro, tem esse handicap favorável à equipe do Marreco Aberto, porque é o penúltimo jogo fora de casa, só tem um depois, que é o Cascavel. Então tem tudo isso até para usar o Arrudão, né? Inclusive tem clássico, né, contra o Pato, dia 15 de agosto, para usar o Arrudão como a casa da equipe do Marreco ABF, para manter, né, a ideia inicial é ficar entre os quatro, mas dá a possibilidade sim de ficar em primeiro nessa fase.
5: 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O Cláudio já vai trazer a escalação do Marreco e também do Manuel Ribas. 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Vamos escalar as equipes, Cláudio Melo.
6: Tá certo, a equipe da casa, Manuel Ribas, goleiro. Agora confundi aqui o nome dele, tá, José Luiz é o 3.
5: É o Alisson.
6: Agora eu vou procurar aqui. O goleiro é o Alisson, né? Camisa número 7. 3 é José Luiz, 2 é Lucas, 5 Alan. E o número 9 é o Raul. Então essa é a equipe do técnico Borghetti, Fernando Borghetti, que é o técnico da equipe do Manuel Ribas. No Marreco, do professor Jonathan Marcelo, Veloso é o goleiro, Amadeu, Dudu, Douglas e Ronald. Não muda muita coisa do último jogo. Quem apita o jogo? Wilson de Oliveira Júnior, já apitou o jogo do Marreco, né? O árbitro 2 é Janilson da Silva Silor, então, é Wilson de Oliveira Júnior no apito, 1. O 2 é Janilson da Silva Silor, é a arbitragem para essa noite. Tudo vai ficando pronto.
5: Um abraço para a galera lá de Pato Branco, um abraço para o nosso colega de imprensa, né, Cláudio Melo, o Gleidson Oldoni, está na sintonia, está curtindo, está mandando um abraço para você. Ele vai torcer para o Manuel Ribas, com certeza. E quando o Pato joga, nós torcemos contra o Pato. É essa rivalidade boa, sadia, gostosa que tem o futsal. O Marreco vai atacar à minha direita e o Manuel Ribas à minha esquerda. A bola está rolando no Paranaense.
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5: Itamar José. Vem comigo, vem dominando bola a equipe do Marreco, começa o jogo, vem dominando o Douglinhas, toca a bola no Amadeu, fica atrás, esperando de branco a equipe do Manuel Ribas, vem dominando o Dudu, toca a bola atrás, está colocado O Ronald vem dominando ali pelo lado direito. O Ronald recebeu, né? E o árbitro falou que a bola já saiu, a bola já foi para fora. É lateral para a equipe do Manuel Ribas, que tem gêmeos que jogam junto na mesma equipe, Cláudio Melo.
6: É o Alan, né? E o outro não lembro o nome do menino aí. Alan e Alisson, é isso?
5: Isso.
6: Alan é o 5 e o Alisson é o goleiro número 7.
5: Vem dominando bola a equipe do Manuel Ribas, a bola já foi para fora, o árbitro marca lateral para a equipe do Marreco. Aqui Anauim, 23 anos com você, a bola está rolando, recebeu o Ronald na quadra de ataque, lançou bola na esquerda no Douglas Silva, mandou de direita, a bola foi para fora, é reposição de bola para a equipe do Manuel Ribas, 0 a 0. É início de jogo, próximo sábado tem campeonato, tem Liga Nacional no Arrudão, jogo mais importante do ano na Liga, passa pelo próximo sábado contra o Moarama. Sai jogando o goleiro Veloso, toca a bola atrás, onde está colocado ali Dudu, entrou Vicente aqui no jogo, o camisa 27 do Marreco, 77, vem dominando Vicente, toca a bola atrás no Dudu vem dominando, empurra a bola no Amadeu, pelo lado esquerdo, quadra defensiva, tabelou lá no lado direito com o Dudu, o time do Manuel Ribas vai agora agredir, vai marcar uma marcação alta. O Marreco vem dominando com o Ronald, lá pelo lado direito da quadra, toca a bola atrás no Amadeu. Amadeu dominou, empurra no Dudu pelo meio do corredor, no lado direito no Ronald, voltou para marcar, todo atrás. O time do Manuel Ribas vem dominando Vicente, tabelou com Amadeu no Vicente, Vicente vem dominando, fica esperando a equipe do Manuel Ribas, o Marreco vem dominando. Aqui pelo lado esquerdo com Amadeu, boa bola no Vicente, vai cortar a defesa, cortou, bola pelo meio no Dudu vem dominando, vai tabelou a bola com Amadeu, lançou lá na frente, no Ronde, vai na cara do gol, vai fazer, pega o goleiro, roubou a bola, Dudu dominou, mandou pro gol, salva o goleiro, Cláudio Melo.
6: É, já trabalhou o goleirão da equipe do Manuel Ribas, no primeiro lance ali do Ronald, né? Acabou batendo, ele tirou com o braço direito. Depois o Dudu bateu, ele bateu já da linha de fundo, né? O goleiro espalmou para a linha de lado. Então já começa o Marreco a jogar, adiantar um pouquinho as linhas para tentar sufocar a equipe da casa. 0 Manuel Ribas, 0 também Marreco ABEP. Primeiro tempo de jogo, comecinho de jogo. 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
5: É, Cláudio, a galera está curtindo aí pelo Facebook, nas redes sociais, mas nós temos aqui, né, o Ederson, o popular café, baterista, músico, ele que presta toda a assistência técnica. Ele faz milagres aí no Facebook, no YouTube, né? É um engenheiro técnico da Rádio Nauim nas transmissões esportivas, né? Vem dominando bola a equipe do Marreco com o Vicente pelo lado esquerdo, mandou pro gol, a bola desviou no Alan. Bola para fora, é escanteio pelo lado esquerdo para a equipe do Marreco cobrar. É começo de jogo, 3 minutos passados do primeiro tempo. 0 a 0 o jogo, vai para cobrança, escanteio cobrado, pegou. Amadeu de esquerda, forte e rasante, pega o goleiro, Cláudio.
6: É, vem a jogada ensaiada, né? Amadeu vem de trás, sempre aquela jogada quando ele vem, né, do meio da quadra para frente. Bate com a perna esquerda, ele bate muito bem na bola, né? Mas o goleiro acabou pegando, a bola foi no meio do gol ali, defesa do goleiro da equipe do Manuel Ribas. 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
5: 0 a 0 o jogo, aqui é Anauim, 23 anos com você. 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Tira a defesa, manda a bola para fora. É lateral para a equipe do Marreco fazer a cobrança no 0 a 0. Lateral cobrado, dominou Vicente. Passou, mandou bola na área. e a bola foi para fora, o lateral foi cobrado, o Marreco vem dominando com o Dudu, Dudu dominou, lançou lá no lado direito, o Amadeu no Ronald, tirou a defesa, só dá Marreco, só se defende a equipe do Manuel Ribas, domina a bola, Ronald vem dominando, empurra a bola no Dudu, Dudu dominou pelo meio do corredor, no Vicente, Vicente vem dominando, tocou atrás, no Amadeu, lançou lá na frente no Ronald, chegou Alan do Manuel Ribas e manda a bola para fora, a bola bate no Ronald, ganha a lateral a equipe do Manuel Ribas. 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Ataca a equipe do Manuel Ribas e está pintando uma falta para a equipe do Manuel Ribas. Cláudio ali pelo meio do corredor, né? Um pouco mais pelo lado direito, quadra de ataque.
6: É, falta boa para a equipe da casa, lado direito ali, falta já na quadra de ataque, favorecendo a equipe do Manuel Ribas. 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
5: 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Que avaliação dá para fazer desse 0-0, Cláudio, faltando 14:50 para terminar o jogo?
6: Ah, o Veloso não pegou nenhuma bola, né? Então o goleiro do Manuel Ribas já fez uma defesa. Marreco procura sufocar a equipe da casa aí, né? Viu que a equipe também não vem para cima, né? E o Marreco adiantando as linhas aí, né? Para tentar abrir o placar, né? Então o Marreco procura, insiste, né, em fazer o primeiro gol e talvez, né, já logo fazer esse primeiro gol. E claro, tem muito jogo pela frente, 6 minutos apenas jogados, para sair e vir para casa aí com esses 3 pontos para dormir aí na liderança. 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
5: 0-0 o jogo, aqui é na Win, 23 anos com você. Tem falta para cobrar a equipe do Marreco Futsal. Atos, né, tá ali, tomou distância, vai bater, um homem na barreira, autorizado, Atos vai para a cobrança, mandou pro gol, a bola bate, onde está o único homem na barreira da equipe do Manuel Ribas, vai para fora, é escanteio pelo lado esquerdo para a equipe do Marreco fazer a cobrança. Vai lá para a cobrança, Atos. Atos vai para a cobrança do escanteio pelo lado direito da quadra. Escanteio cobrado. Adivinhe! Gol! É do Marreco! Amadeu pegou de esquerda, escanteio cobrado, Atos mandou no pé esquerdo do Amadeu, a bola foi para a rede, um golaço do Amadeu, Marreco abre o placar, faz 1-0 para cima do Manuel Ribas, o que só você viu, Cláudio Melo.
6: Acabei de falar, né, naquele lance anterior, que ele vem de trás e bate bem, a fase do Amadeu é uma fase boa, né? Não é o primeiro gol que ele faz desse estilo, essa ele não deixou cair, né? O Amadeu bateu de bate pronto. A bola foi quase no meio do gol, mas um chutaço. A fase do Amadeu é essa, né? Abriu o placar agora, sim. Marreco ABF 1, Manuel Ribas 0. É primeiro tempo de jogo. Ainda tem 13:50 para ser jogados no primeiro tempo. O importante é que o Marreco está na frente. 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
5: Faltando 13:55, 1-0 para o Marreco. Com esse resultado, o Marreco vai assumindo a liderança no Campeonato Paranaense. 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Cobrança de escanteio e o gol nasceu. Cláudio, detalhe, hein? Fazia tempo que o Marreco não marcava gol de escanteio.
6: É uma jogada ensaiada e a gente já conhece, né, esse tipo de jogada com o Amadeu ali, né? Vindo de trás para chutar para o gol. Já tinha chutado uma antes, eu repito, mas agora ele pegou de bate-pronto, né? No meio do gol, bateu forte, o goleiro nem viu aonde ela passou. E é uma jogada trabalhada durante a semana, né? Ensaiada e que deu certo, né? Graças aí ao chute do Amadeu, abre o placar. 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Falta boa para o Manuel Ribas.
5: Falta cobrada, bola bate no Atos e vai para fora. Entrou o 7. Quem que é o 7 aí na equipe do Manuel Ribas, Cláudio?
6: Alisson.
5: O 7?
6: Alisson.
5: É o 7, é o Alisson, tá jogando com a 7.
6: Tá, saiu jogando, titular, né? Ele já saiu jogando, inclusive.
5: Saiu jogando, né? O José Luiz que tá com a 3, né? Que
6: é o número goleiro. 3.
5: Que é o goleiro.
6: O 2 é o Lucas, né? 5 o Alan, Alisson 7 e o 9 é o Raul. Foi o quinteto que entrou, olha a bola.
5: É que o Alan e o Alisson são irmãos, né? São gêmeos, na verdade, né?
6: São gêmeos.
5: São gêmeos. Escanteio para a equipe do Manuel Ribas, que chegou com perigo, um lançamento longo. Chegou o Manuel Ribas, hein, Claudio Melo? Com perigo na defesa do goleiro Veloso.
6: Duas defesas, fez a primeira parcial e na segunda ele o cara bateu, ele dependeu de novo. Veloso está também vivendo essa grande fase, esse grande ano aí, o goleiro Veloso da equipe do Marreco ABF. 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
5: 12h45 para terminar o primeiro tempo do Minatus. Para a equipe do Marreco, lançou a bola na frente. Está colocado o Gabriel vem dominando, é o Biel, na verdade. Ele mandou de direita e a bola vai para fora, mas desviou na defesa, ganha escanteio.
6: É, boa jogada ali do Douglas pro Biel. Biel bateu, estreando, né, na equipe do Marreco ABF, e ganhou escanteio já cobrado.
5: Eu pedi para ele, vai de Gabriel, vai de Biel. Ele falou, seja feita a vossa vontade.
6: É, mas aqui ele na não... súmula, eu vou respeitar o que vem na súmula, né? É, mandaram Biel. Aqui Biel. Então, Biel. Talvez, vamos respeitar o que tem a súmula oficial, né?
5: É, quando ele estava no Foz, ele era Biel, né, Claudio Melo?
6: É, aqui mandaram Biel, aí, pelo menos o assessor do Marreco ABF, né? Mas tudo bem. O nome não interessa. O que me interessa é se ele vai produzir, vai jogar bem. Tomara que sim, né? Vestindo a camisa aí do Marreco ABF.
5: É, lembrando que o Luizinho e o Gustavinho estão no departamento médico, por isso não estão na relação do jogo. Entrou agora Vitão.
6: O Vitão, até conversei com ele essa semana, fez um jogo tático de guerreiro contra o Camorão, né? Correu pra dedéu. E entrou agora o Vitão, camisa 31, na
5: Vitão,
6: equipe do Beltrão.
5: O Vitão, né, obedece muito. A obediência tática dele é espetacular.
6: É, e ele tem força física também, né?
5: 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Vem dominando bola a equipe do Manuel Ribas com Alan dominou, lançou bola na frente, vem Douglas, sai o goleiro Veloso de cabeça, toca a bola para fora, ganha lateral a equipe do Manuel Ribas. 1 para o Marreco, 0 para a equipe do Manuel Ribas, que sai jogando. Vem dominando o Rony dominou, Está parado o jogo porque o árbitro pegou uma falta para a equipe do Manuel Ribas. E vem dominando ali com o Lucas. Lucas dominou, lançou bola na frente, a bola vai na área. Pega o goleiro Veloso da equipe do Marreco. Sai jogando a equipe do Marreco aqui pelo lado direito. Vitão lançou bola lá na frente. Destacando, hein, Claudio? Uma quadra igualzinha à quadra do ginásio Sarará, né? É piso de cimento, né?
6: É piso de cimento. É, o Marreco tá se adaptando bem, né? Tá fazendo a bola correr, porque corre ali, né? É um piso de cimento e também não está tendo dificuldade em fazer as jogadas da equipe do Marreco ABF. Primeiro tempo de jogo, falta 11 ainda. 1 para Marreco ABF, 0 para a equipe da casa, Manuel Ribas. É a nona rodada da Série Ouro 2026. 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
5: 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Amadeu marcou, o Marreco vai vencendo, 1-0, tem lateral para cobrar a equipe do Marreco. O Vicente está ganhando minutagem de quadra nesse jogo, Melo.
6: É, não vem sendo bem aproveitado, não, entre aspas, né? Não vem sendo muito aproveitado, né? Nas partidas anteriores, e hoje ele está ganhando mais minutagem aí, o camisa 77 do Marreco ABF.
5: 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Lateral para a equipe do Marreco cobrar. Agora sai ali o Vitão. O Marreco tem 3 pivôs agora de referência, hein, Cláudio Melo?
6: Com
5: a saída do Gaúcho, né? Veio o Biel, né?
6: Tinha essa necessidade, né, de repor peças, né? Então, e agora com a chegada do Biel também, olha, e o Marré consegue, né?
5: Chegou Amadeu pelo lado direito, vai mandar pro gol, Rony em cima, recupera a bola, toca a bola do Lucas, vem dominando a bola, a equipe do Manuel Ribas com o Douglas, o camisa 11, patinou e a arbitragem deu falta. Caiu sozinho ou houve o toque do Amadeu Melo?
6: Não, ele escorregou ali, tinha uma casca de banana e a arbitragem deu falta. Para mim, ele escorregou sozinho, né? Mas a arbitragem acabou dando uma falta aí do lado direito, já era quadro de ataque para a equipe da casa do Manuel Ribas. 1, Marreco ABF, 0, Manuel Ribas, primeiro tempo de jogo, faltando 9:40. 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
5: Faltando 9:40 agora, domina a bola a equipe do Manuel Ribas com Alisson no Rony, Rony no Alisson, foi pro chão o Rony, o árbitro vai pegar uma falta
6: agora
5: do
6: foi.
5: Dudu, Marreco vai cometendo muitas faltas no jogo, meu.
6: Mas agora houve uma falta até desnecessária do Dudu, ele empurrou o jogador, né? Bem na frente do árbitro. E vai pedir tempo ali o técnico Fernando Borghetti. Ele vai pedir tempo, vai acertar alguma coisa na equipe do Manuel Ribas. O Marreco está se sobressaindo em cima da equipe da casa.
5: 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Próximo jogo do Marreco no próximo sábado, né, no Arrudão, né, o jogo das 20 horas contra a equipe do Umuarama pela Liga Nacional, chamado jogo, Cláudio, de 12 pontos, né? Nem 3, nem 6, é vencer e vencer.
6: É o jogo da Liga Nacional, claro que o Marreco já falamos e debatemos muito sobre isso, né? Precisa pontuar para escapar dessa zona perigosa que é da Liga Nacional e, claro, contar com o apoio dos torcedores, né, nesse sábado aí, aqui no Arrudão, contra a equipe do Umuarama. Olha o Manuel Ribas aí.
5: Chegou o Manuel Ribas, Raul na entrada da área, Veloso pegou, Cláudio chegou com perigo, foi se soltando, o Manuel Ribas recebeu uma pressão do Marreco, sofreu o gol, está agora agredindo mais.
6: É, e aí houve descuido ali da defesa, né? Não dá para se descuidar. Está 1-0 apenas para o Marreco ABF, tem que... Aquilo que a gente fala sempre, né? E batemos na tecla. Ficar ligado aí, 220 volts, não dá para dar bobeira, não. 1, Marreco ABF, 0, Manuel Ribas, 8:50 ainda para acabar o primeiro tempo. 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
5: Olha o gol, gol! Adivinha! É do Marreco, Dudu, foi com bola e tudo pra rede. Jogada do Vicente Melo, inteligente, a roubada de bola foi lá atrás, né? A roubada de bola do Ronald, o Vicente pelo meio, a tabela com o Ronald, cruzou a bola na área, chegou o Dudu de direita, mandou pro gol. Agora o Marreco faz 2-0, vai chegando a 20 pontos no Paranaense, vai assumindo a liderança no Campeonato Paranaense, Cláudio.
6: Muito bem elaborada a jogada, primeiro o desarme do Ronald, que veio no meio da quadra ali, tocou pro Vicente, achou, né, a bola lá na linha de fundo, o cruzamento veio do Ronald e o Dudu entrou com bola e tudo, como você narrou aí, fazendo o segundo gol para dar mais tranquilidade. Agora 2 para o Marreco ABF, 0 Manuel Ribas, o jogo em Manuel Ribas, faltando 8:20 ainda no primeiro tempo. 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
5: 8:25 para terminar o primeiro tempo, 2-0, vai vencendo o Marreco. 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É a reposição de bola para a equipe do Marreco Futsal. Vai sair jogando o goleiro Veloso. Lançou a bola no Vicente. Lançou lá no lado direito, no ronde. Vai passar, passou. Mas não está valendo nada. Que arbitragem marcou a bola fora?
6: Acho que no momento do lançamento...
5: Ele deu o toque de mão.
6: Ele deu o toque do Ronald.
5: Aí o Marreco fica pendurado em faltas, é a quarta ou é a quinta?
6: Na minha aqui é a quarta. Mas acho que...
5: Não, já é a quinta, hein?
6: É.
5: É 7:56. Se o Marreco fizer falta, vai tomar o tiro livre, Melo.
6: É, mas sai de boa. O Marreco tá bem, tá vencendo 2-0, tá controlando o jogo, na verdade, né? Está muito
5: 2-0 é placar perigoso.
6: Não, placar de 3-0 é perigoso no futsal. Só que está controlando o jogo, não, né? Tem o domínio do jogo. Claro que está sendo carregado de faltas, agora é a quinta falta. Aí tem que tomar mais cuidado, tirar o pé na hora, né? Em vez de uma dividida mais ríspida, tirar o pé, né? 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
5: É a bola do Manuel Ribas, foi no poste do goleiro Veloso.
6: Eles estão chegando.
5: Bola perigosa, hein?
6: Eles estão chegando, claro, não tem nada definido. Não é que está melhor, mas tem que tomar cuidado. Por pouco não entrou.
5: Aí o Manuel Ribas tem 12 pontos, né? Até então a diferença 17 para 12 era de 5 pontos, né, Melo? Agora está aumentando, né, para 8 pontos a diferença entre o Marreco, que vai assumindo a liderança, e a equipe do Manuel Ribas. Escanteio para a equipe do Manuel Ribas, escanteio cobrado, domina a bola Alisson. Alisson vem dominando, trabalhou, onde está colocado ali o Alan. Alan vem dominando no Raul pelo lado esquerdo, bola na área, e a bola vai para fora, é lateral para a equipe do Marreco fazer a...

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1: É, Cláudio, na sexta-feira o lançamento oficial do Marreco Day, né?
0: É, lá no Chap Beer, né?
1: Vai ser o maior evento esportivo do Brasil.
0: No dia 15 de agosto,
1: Marreco Day. O maior evento esportivo no futsal do Brasil vai ser no dia 15 de agosto, é no jogo contra o Pato, inclusive, né? Que vai começar 9 horas da manhã, né? Com shows e brinquedos para crianças, né?
0: Camas elásticas, pipoca, doce, algodão doce, enfim. Vai ser uma festa, show de pagode, musicais diferenciado. Vai ser o maior evento esportivo no Marreco Day, dia 15 de agosto.
1: Recomeça o jogo 6h40, Marreco pendurado em faltas, mas o Manuel Ribas cometeu quantas, Cláudio? Foi a quarta ou foi a terceira?
0: Na minha aqui é a terceira, mas tudo bem. Pode ser que eu esteja enganado, né? Mas o Marreco tem cuidado de não fazer a pauta, né? Agora, procurar cadenciar um pouco, né? Não ir muito com afoito, porque a arbitragem, né? Se encostar meio forte, é capaz de a arbitragem a marcar a pauta e eu tiro livre.
1: Mas tem também 6 minutos para terminar o primeiro tempo.
0: Vai segurar.
1: O Manuel Ribas vai forçar a falta, Melo?
0: Aí é questão do técnico, né? Vamos ver se o professor Fernando Borghetti manda forçar, porque não tem nada a perder também, né? 2-0, tem a seu favor aí essa falta, esse lance de falta, tiro livre direto, né? Já que o Marreco estourou, está na quinta falta. 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Olha o Manuel Ribas.
1: Manuel Ribas vem dominando lá pelo lado direito da quadra. Alisson domina, toca a bola no Raul, vai dominando bola a equipe do Manuel Ribas. O Marreco fica atrás marcando, fica esperando. 2-0, vai vencendo a equipe do Marreco Futsal. O Marreco rouba a bola, vai na quadra de ataque com Atos e sofre a falta. A falta está marcada para a equipe do Marreco Futsal fazer a cobrança. Vai o Atos para a cobrança e mandou a bola para fora. 0-0 o jogo. 0-0 não. 2-0 o Marreco para cima do Manuel Ribas, Cláudio.
0: Começou 0-0, mas está 2-0, né? Não vamos tirar o golaço do Amadeu e o gol do Dudu. O Marreco vai controlando o jogo. Agora ele vai mudar um pouco a tática, né?
1: A arbitragem está marcando pênalti para a equipe do Manuel Ribas.
0: Será que foi? Meio duvidoso.
1: Douglinhas dentro da área, roubou a bola, saiu jogando. E a arbitragem está marcando pênalti para a equipe do Manuel Ribas, Cláudio.
0: Fiquei na dúvida, sinceramente, mas ele marcou, né? Vamos contar agora com a sorte do goleiro Veloso, né? Para defender esse pênalti, porque se fizesse gol, eles entram no jogo, lógico, né? Está 2-0 e o Douglas reclama muito ali, né?
1: Está entrando agora
0: o Léo Parisotto.
1: O Léo Parisotto.
0: Vamos contar com a sorte do nosso goleirão. Vai sair lá do banco para tentar defender esse pênalti.
1: Pênalti para a equipe do Manuel Ribas cobrar, faltando 4:59. A arbitragem está marcando tudo, marcou pênalti.
0: O capitão 10, o Ronisson.
1: Vai, Rony, mandou pro gol, pegou o Léo Parisotto.
0: Muito bem.
1: Pegou o goleiro do Marreco, Melo, pênalti.
0: O Ronisson, camisa 10, que é o capitão da equipe do Manuel Ribas. Ele bateu alto, né, lado direito, e a bola explodiu no peito do Léo Parisotto. Bem, o menino goleiro entrou ali para fazer a defesa. 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
1: 4:56, lateral para a equipe do Manuel Ribas cobrar. Lembrando que o Marreco está pendurado em faltas. Lucas, o camisa 2, vai para a cobrança do lateral. Raul perdeu o pênalti. 2-0, vai vencendo o Marreco. Lateral cobrado, a bola chega no Raul aqui no lado direito. Mandou para o gol, vai tirar a defesa do Marreco. Tira o Douglas e manda a bola para fora, lateral, para a equipe do Manuel Ribas fazer a cobrança. 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

0: 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Alisson domina, empurra a bola onde está colocado o Alan, vem dominando atrás. Agora Alisson domina, recebeu, lançou na frente no Raul, no Lucas, mandou pro gol, a bola bate na defesa do Marreco com o Dudu, que sofre uma falta para o adversário receber um cartão amarelo no mínimo, Melo.
1: Não, nem dá para discutir, eu se fosse árbitro.
0: O Alisson chegou matando o Jacaré Butinada.
1: Eu já dava um vermelho porque acertou ali, olha... Ele pegou,
0: só isso
1: pegou.
0: É lance para vermelho, mas eu falei no mínimo amarelo.
1: É, mas não existe mínimo para amarelo. É um cartão. Cartão mínimo tem? Não existe? Eu não conheço. É, mínimo não existe. É um cartão.
0: Não, expressão. Eu não conheço. Eu não conheço. Pode ser um vermelho.
1: É, eu não conheço o negócio de mínimo.
0: Pela gravidade.
1: É, mas eu não. Até hoje, lance. Pela primeira vez que eu ouço falar em mínimo cartão amarelo. Nunca vi. Bom, eu estou aprendendo, estou chegando agora em rádio. É cartão vermelho, não tem conversa. Olha a perna do rapaz lá. Meu Dudu, não existe mínimo. É o cartão é amarelo ou é vermelho? A não ser que tenha um azul.
0: Dois cartões, no mínimo o amarelo. Não, o que tem de errado aí, não professor?
1: Não tem mínimo. Cartão.
0: Então é mínimo. Máximo, então,
1: professor? Não é máximo. Cartão só tem dois: é amarelo e vermelho. Então não tem mínimo. Então
0: ou seria vermelho?
1: Não, eu daria o vermelho. Olha a perna do Dudu lá.
0: Ele só deu o amarelo.
1: Tá, mas aí deu. Na consciência dele, mas eu daria vermelho.
0: Vem dominando o goleiro Veloso, vai mandar pro gol. E a bola vai para fora, ganha lateral a equipe do Marreco. O futsal vai vencendo 2-0, faltando 3:49.
1: Tem que segurar agora, porque os caras vão vir com aquela situação, né? De arrumar a falta. Já arrumaram um pênalti, para mim não houve. Então o Marreco tem que tomar cuidado, porque ele vai já achar essa falta e tira o livre direto. O Marreco está pendurado.
0: Atos domina, vem dominando aqui pelo lado esquerdo, no Amadeu. O Amadeu empurra a bola no Veloso, Veloso no Atos. 2-0 Marreco. Foi inteligente o Veloso agora. Deixou a bola sair porque já era a segunda devolução.
1: Segunda devolução. Mas tá bom, tá controlando o jogo, né? Então é claro que você vê que o Marreco agora abaixou as linhas, né? Tá voltando lá atrás para tentar segurar e deixar eles virem para cima. É o que o Marreco tem que fazer. Só que eles não usam goleiro linha, né? Você vê que o Manuel Ribas não usa goleiro linha.
0: Chegou o Manuel Ribas, Alisson de direita, longe pra fora. Longe do gol, faltando 3:18. 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Lateral para o Marreco cobrar na quadra defensiva. Lateral cobrado. Atos mandou para o gol. Vai chegar o Ronald. Não pega e a bola vai para fora, Cláudio.
1: Passou na frente, né, do Ronald. No chute cruzado ali do lado direito do Atos. Por muito pouco o Ronald não toca na bola, essa bola entraria. Mas ela passou. Foi uma jogada que assustou ali o goleirão da equipe do Manuel Ribas. 2, Marreco, ABF. 0, Manuel Ribas. Tem 2:40 ainda para ser jogado no primeiro tempo. Estadual, né? 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
0: Lateral para o Marreco cobrar pelo lado direito da quadra, faltando 2:22, 2-0 Marreco aqui na Win. 23 anos com você. 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O Marreco domina a bola com o Amadeu. O Amadeu vem dominando. Lançou a bola pelo meio, onde está colocado ali o camisa 2 Atos. Lançou no lado direito, no Veloso. Não pega. A bola vai para fora. 2 para terminar o primeiro tempo e o jogo, Cláudio.
1: É o Marreco suportando aquilo que a gente já comentou aqui, né? A pressão, por estar pendurado, né? com 5 faltas e baixou as linhas, né? Pode ver que os 4 jogadores do Marreco estão ali atrás segurando a equipe do Manuel Ribas e vai arrastar o jogo, né? O Marreco vai levar até o final desse primeiro tempo aí, tenho certeza, pelo esquema tático montado agora nesse momento. Então, 2-0 é aquele placar perigoso, mas o Marreco está vencendo.
0: E importante hoje, é vencer. A defesa está marcando certinho, né? Não está encontrando dificuldades, né?
1: A equipe do Manuel Ribas também vem poucas vezes. Quando vem, teve 2-3 vezes ali, mas o Marreco está fazendo uma marcação até encaixada na defesa.
0: Vai chegando o Manuel Ribas com o Douglas, mandou forte pro gol. E a bola bateu no Dudu, foi pra fora, voltou, bateu no Douglas do Manuel Ribas. O Marreco ganha lateral pelo lado esquerdo da quadra. O Jonathan não fez a estreia ainda, tá no banco, né, Melo?
1: Não, ainda não entrou.
0: Entrou, Biel vai mandar pro gol na rede pelo lado de fora. 1:18 para terminar o primeiro tempo. 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
1: 39 corridos esse primeiro tempo.
0: 39 corridos?
1: Corridos.
0: É 1 minuto para terminar, tem que segurar aí para não fazer
1: continuar, né?
0: A falta, para não ter tiro livre o adversário.
1: Continuar no mesmo esquema tático, né? Jogar ali atrás, esperar a vinda deles e arrastar o jogo para terminar esse primeiro tempo. Agora falta 45 segundos.
0: Lateral cobrado, vem para dominar pelo lado direito, Lucas. A arbitragem vai dar o quê?
1: Bola
0: bateu
1: lateral
0: no Lucas, ele chutou, voltou nele.
1: E pro
0: lateral para o Marreco aqui pelo lado esquerdo. 43 segundos, deixa sair lá o Amadeu, ganha escanteio. O que aconteceu ali? A bola não estava parada? O que a arbitragem deu? Reversão?
1: A bola rolando.
0: Não, perdeu o lateral,
1: Marreco. Perdeu o lateral.
0: 43 segundos, lateral cobrado pelo time do Manuel Ribas. Alisson recebeu, vai chegando Manuel Ribas. Arbitragem arrumou. Vai dar.
1: Eu falei.
0: Inacreditável futsal.
1: Eu
0: o
1: falei.
0: Raul, não era o Rony, se atirou, foi pro chão e a arbitragem deu falta.
1: Eu falei que eles
0: estão de brincadeira.
1: Eu falei que eles iam arrumar, cantei a pedra.
0: Aí é piada.
1: O Marreco tá certo, tá jogando atrás, tá jogando fechadinho. O cara se jogou, ele dominou a bola, tocou, e aí o outro se jogou, mas não houve falta nunca, né? Ele encostou no jogador do.
0: Manoel o Vicente Reba. Vinha, não.
1: Mas não houve falta.
0: Não houve, né? Tiro livre, né?
1: Vai entrar o Parisotto, o goleiro.
0: E deu amarelo.
1: Bateu
0: o Rony de novo?
1: E deu amarelo.
0: E deu amarelo ainda pro Vicente?
1: Não, pro Atos.
0: O Atos? Foi reclamar com toda a razão, né, Cláudio Melo?
1: Não tem o que fazer. Claro que a arbitragem já deu, mas naquela hora ali o jogador também fica com nervos à flor da pele e foi reclamar e levou amarelo aí o Atos. É o 10 ali, é o
0: capitão da
1: equipe. É Ronisson, camisa 10.
0: É o Rony.
1: Aqui tá Ronisson,
0: mas tudo bem. Mas é o popular Rony, né, Cláudio?
1: Vai bater.
0: Já foi até pretendido pelo Marreco aí no passado, né?
1: É o capitão da equipe que errou
0: o pênalti. Vai cobrar o tiro livre, vai cobrar a falta, mandou pro gol e o gol.
1: Pênalti
0: ou
1: não
0: pênalti? Do Manuel Ribas. Rony marca, faltando 32 segundos. A arbitragem deu uma ajudadinha.
1: O pênalti ele não fez, né? Que agora foi o 9 que bateu, desculpa. Antes foi o 10. E agora acertou. Mas
0: agora fica uma pergunta,
1: Raul.
0: O que acontece com o Marreco, Cláudio? A arbitragem não é de hoje, né? No jogo lá de Tubarão foi vergonhoso. Foi lamentável.
1: Eu nem vou voltar.
0: E hoje a gente, novo, transmitindo, tem que reclamar da arbitragem.
1: Eu vou falar o seguinte, olha a defesa. Olha. Que defesa aí do
0: quase
1: do
0: um Veloso. Empate, hein?
1: Eu vou falar o seguinte, falar de hoje, né? Pênalti pra mim não foi. Essa falta pra mim não foi. E teve outros lances ali que não foi também. E o lance do Dudu era pra ser expulso, o jogador do Manuel Ribas, e ele não expulsou. Mas vai terminar. O Marreco agora tem que segurar ali.
0: É 9 segundos.
1: Segura, 2-1. Tá de bom tamanho.
0: Vai dominando lá atrás o goleiro Veloso. 4 segundos, vai mandar lá pro gol, pra fora. 1 segundo, vai terminar o primeiro tempo.
1: O Marreco bem, né? Ganhando 2-1, estava 2-0. Agora é aquilo que a gente comenta, né? Vai para os vestiários com uma vitória importante, é, até para a cabeça. A psicologia funciona nesse momento, né? Não está perdendo, mas vai ter reclamação em cima da arbitragem. A arbitragem já pediu policiamento ali. Claro, está errado, né? Está errado, tem que pedir proteção. É, mas é, a gente não está falando em agressão, desculpa aí. Estão falando em reclamação verbal, com razão. Lá vai o Batuta.
0: Termina o primeiro tempo agora.
1: É, lá o vai o Batuta.
0: Para reclamar com razão da arbitragem.
1: Com razão, então não
0: que
1: tem.
0: No primeiro tempo,
1: é,
0: marcou qualquer encostão, estava marcando
1: tudo falta contra o Marreco, na minha opinião. Tudo contra o Marreco. Claro, teve falta que houve. Agora deu o quê? 41 corridas, né? Mas tudo bem. Vamos para o intervalo, já está no intervalo. E deu amarelo lá para o Batuta. É, olha, eu já me desanimei com a arbitragem, ainda mais paranaense.
0: Claudio, mas essa dupla já apitou no Arrudão, Liga Nacional.
1: Né? O Wilson de Oliveira Júnior, sim, e o outro também, o Janilson.
0: Mas Silva. Eles não estão bem no jogo, me desculpe. Eles não estão bem no jogo.
1: Eu, para mim, eles
0: ou são... receberam alguma pressão.
1: Mas não foram bem no primeiro tempo. Tá, mas o Marreco vai pro vestiário com 2-1, menos mal, né? Faturando 3 pontos, e tem o segundo tempo pela frente, que até pode ajudar nessa situação de você ir pro vestiário vencendo 2-1. Já eu volto.
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0: 20 horas mais 53 minutos, intervalo de jogo. Cláudio já vem para avaliar. Marreco 2-1 para a equipe do Manuel Ribas. Um jogo complicado no primeiro tempo, de 41 minutos corridos, aonde a arbitragem não foi bem no jogo. 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É Campeonato Paranaense. O Marreco está fazendo a abertura de mais uma rodada no Campeonato Paranaense. Com esse resultado, o Marreco vai assumindo a liderança no Campeonato Paranaense, vai chegando a 20 pontos. O Pato vai ficando em segundo lugar com 19 pontos. A rodada está marcando para hoje, estão jogando então Manuel Ribas e Marreco. Intervalo, Marreco vai vencendo 2-1. Nós teremos então na sexta-feira, dia 10, às 20 horas, o Paraná recebe o Palmas. Dia 14, na semana que vem, na terça-feira, tem Itaipulândia e Moarama. Na terça-feira, dia 14, às 20 horas, tem Cade, Guarapuava e Cascavel. No dia 14, às 25, olha o jogo interessante, hein? Pato e Acel Chupinzinho. Depois, no dia 15, na quarta-feira, às 19h30, Ampere e Campo Mourão. E no dia 18, no fechamento da rodada, o Galo dos Vizinhos vai receber a equipe do São Miguel. Estariam hoje no G4 Marreco, Pato, Galo e Campo Mourão. Nesse momento, esses quatro não jogariam o primeiro playoff. Jogariam o primeiro playoff. Cascavel, Itaipulândia, Umuarama, Chopinzinho, Manuel Ribas, São Miguel, Paraná Clube e Ampere. Estariam rebaixados o Cade Guarapuava e o Palmas. O Palmas, né, tem 3 pontos, né? Tem que reagir. Né? Ainda tem chances, porque o 12º é o Ampere, tem 7. O 13º é o Cade, que também tem 7 pontos na tabela de classificação. O Marreco fazendo vitória hoje assume a liderança e depois vai ter um jogo fora de casa contra o Cascavel e vai ter 3 em casa pelo Campeonato Paranaense, Cláudio. Que avaliação dá para fazer?
1: É, talvez aí na caminhada, né, dos jogos que faltam ainda para fechar o primeiro turno. Depois eu quero ver a situação do Galo Doizinhos, que faz uma boa campanha, quero ver os adversários deles na sequência. É, o Marreco até pode jogar esse jogo lá com o Cascavel, valendo a primeira classificação, primeiro lugar, né? Porque tem o jogo do dia 15 de agosto aqui, com o Pato. Então,
0: você quer o Galo, Cláudio?
1: Não, depois eu olho aqui.
0: O Galo vai pegar o Paraná.
1: É, eu tenho aqui, mas depois eu
0: olho. Aí depois o Galo, já vamos nessa então.
1: O Paraná em casa?
0: Já que começamos, vamos terminar.
1: O Paraná em casa?
0: Paraná em casa.
1: Tá.
0: Depois vai pegar o Manuel Ribas, em Manuel Ribas.
1: Certo.
0: Certo?
1: Tá.
0: Aí depois o Galo vai pegar o Cade em casa.
1: É.
0: E daí depois o Galo dos Vizinhos vai pegar o Cascavel em Cascavel.
1: É, então só tem o
0: Cascavel. Vai brigar pelo G4.
1: É, então ele só tem o Cascavel lá, né, que é, teoricamente falando.
0: Eu diria sim, Cláudio, hoje é Marreco e Pato, né, estão brigando pela primeira colocação. Antes de começar a rodada, o Pato estava na liderança. É, agora, nesse momento, o Marreco é o líder. Ah, mas o Pato vai ficar com o jogo a menos. Não. Mas olha o confronto que o Pato vai ter pela frente. O Acel.
1: Vai pegar o Acel aí, que precisa vencer, né? Até porque está brigando também, quer.
0: E até chegar. Pelo investimento, né? Já mandou embora o Gonzalez e saiu, né, a notícia hoje. É, o São Pedro também saiu do Acel.
1: É, a questão é essa, né? Eu tô até agora já vendo a situação aí do Galo, doisinho do Galo, fazendo uma excelente campanha. É aquilo que eu não gosto de falar, né? Ah, salário tanto. Não. É uma folha de pagamento compatível que eles podem pagar. Né? O Marreco entrou nessa reformulação, né? Claro, dispensou os jogadores, não paga mais presidente, né? Não paga mais diretor. Então foi enxugando a máquina, mas trouxe jogadores, inclusive, para fazer, para compor o elenco. E ainda pode até haver mais dispensa e pode chegar até mais jogadores. Não está descartada a situação do Marreco. Então reformulou o elenco, né? Agora, é uma competição difícil? É, porque o campeonato estadual, nós temos equipes disputando Liga Nacional, né? O próprio Marreco, o Pato, né? Cascavel disputa aí também a Liga Nacional. Aí você pega o Moarama, disputa a Liga Nacional, Campo Mourão, na Silva nós temos o Marcelo Chopinzinho, enfim. É um campeonato bastante nivelado, né? O estadual do Paranaense, talvez um dos mais difíceis do Brasil. Claro que as equipes são muita qualidade, né? E investimento também. Mas é um campeonato que leva uma certa preocupação, porque se você perder um jogo, você vê o Pato estava liderando, tranquilo, acabou perdendo o jogo. O Campo Mourão, inclusive, também tem um excelente elenco, já trocou até de treinador. Então a decisão do campeonato estadual passa muito pela qualidade de atletas e a qualidade das equipes. O Ibarreco agora que está recompondo a equipe aí, claro, é um trabalho diferente. Mas falar do jogo, né? Até o Cleiton me mandou aqui um áudio, ele mandou, escreveu aqui. Se fosse ao contrário, o Dudu fizesse uma falta que o cara fez nele, era expulso. E não tem, é claro, mas a arbitragem deu apenas amarelo para o jogador Manuel Ribas. O cara foi só nas pernas do menino Dudu. O lance, para mim, até de covarde, né? O Dudu nem ia pro gol, a bola ainda estava na quadra de defesa.
0: Mas, Paulo, assim, você falou aí na sequência de jogos. Tu não, pediu aí a sequência
1: não, do... Não, só do Galo.
0: Do Galo. Agora é interessante saber a sequência do Pato também. Não, né?
1: eu iria saber do Galo.
0: Tá, mas deixa eu falar
1: pela do Pato, campanha então. Do Galo. Não,
0: permita que eu fale.
1: Não, pode falar.
0: Do Pato em casa contra o Acel.
1: Tá,
0: sim. Aí na décima
1: rodada, o Pato
0: vai a Cascavel.
1: Tá, aí é complicado.